0: 21h04.
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0: 22 horas e 1 minuto.
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Amém? Aleluia. Glória a Deus. Aleluia. Aleluia. Adorando o Senhor. Aleluia.

nosso Deus é o mesmo ontem, hoje e será eternamente. Ele abriu o Mar Vermelho e libertou Moisés e o povo de Israel do cativeiro de Faraó. Ele livrou Sadraque, Mesaque e Abidnego da fornalha de fogo. Ele livrou Daniel da cova dos leões. Ele deu a vitória para Josué, derrubando as muralhas de Jericó. O justo anda pela fé. Então, pela fé, receba, receba.

0: 7:18.
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0: Bom dia, 7h25, aqui na nossa Alternativa FM, sexta-feira, dia 12 de junho, o ano é o de 2026, e aqui estamos, meus queridos, minhas queridas, nossos ouvintes fiéis de todos os dias e principalmente sempre às sextas, acompanhando aqui o nosso programa Cidadania Delmiro. E como de costume, na abertura do nosso programa, a nossa mensagem para iniciarmos a nossa manhã, o nosso dia, né? Quem sabe até já tomando um novo rumo, e eu sempre falo refazendo a rota, entendendo um pouco daquilo que está acontecendo no nosso entorno, e aí você tem a oportunidade de recomeçar e de entender determinadas situações. Você tem que entender que, ó, tudo eu posso naqueles que sempre, né, estão do meu lado, e principalmente o Papai do Céu que me fortalece. Você tem que entender sempre do que está acontecendo, do que está ao seu redor, ao lado também aí de alguns que você de repente não está enxergando, e aí não dá para entender verdadeiramente todas as situações. Eu não posso acabar com todos os seus problemas, mas dúvidas ou medos, se você me ouvir, juntos poderemos procurar soluções. Papai do Céu sempre fala que a gente tem que estar sempre ao lado de pessoas boas. E alguns até podem chegar para você e falar: eu não posso apagar as suas mágoas, as suas dores, as dores do seu passado, nem tampouco posso decidir qual será o seu futuro. Mas entenda, no presente eu posso estar com você, se você precisar de mim. Tem frases que nos ajudam a entender verdadeiramente o que somos e o que queremos. Tem pessoas que podem chegar para você: olha, eu não posso impedir que você leve tombos, mas posso oferecer a minha mão caso você possa cair. E é através dessas pessoas, e é por essas pessoas que você tem que viver, tem que correr, porque acreditam em você. E você tem que começar a acreditar também que você pode. Quando você se aceita, você se liberta, porque não precisa que ninguém aceite você, mas precisa entender que as coisas estão acontecendo de forma negativa, porque você tomou determinadas decisões ou deixou de tomar. Tudo depende do que a gente vem fazendo, do que a gente pensa, das nossas ações e atitudes. Se aceitar é se amar, amar a você com suas qualidades ou também com seus defeitos. Agora, se entende que aquele defeito está te atrapalhando, cara, já entendeu, e por que não mudar? Não adianta tentar esconder do homem aqui da terra, porque Papai do Céu está vendo tudo. E por quê? Se eu erro, se eu escondo os meus erros, como é que eu vou pedir a Papai do Céu que ele possa me abençoar e me dar discernimento, entendimento, para que eu possa vencer ou prosseguir? Entenda que muitas das vezes também são as suas companhias. Não deixe que pessoas inseguras e invejosas coloquem você para baixo, né, com palavras: ih, rapaz, é, não vai dar certo não. Eu mesmo não iria. E aí você começa a absorver tudo isso. Procure sempre estar cercado ou cercada de pessoas que lhe fazem bem. Afaste-se de pessoas negativas, pessoas cínicas e invejosas. E pare de uma vez por todas de se odiar. E olha, ei, você mesmo, cuidado com quem você está conversando e com quem você conversa. Não leve problemas da sua casa, seus problemas pessoais, algo que você esteja passando ou até mesmo que você esteja planejando. Muitas das vezes aquela que está do teu lado, ou aquele que está do teu lado com pele de cordeiro, mas o coração e os pensamentos é de um lobo. E aí, de repente, você não está enxergando e cada vez mais está afundando. Porque pessoas negativas, elas sugam a energia daqueles que pensam e que têm positividade. Enxergue, comece a enxergar, erga a cabeça, parta para outra situação, viva, mas viva a vida com muita intensidade e tendo Deus e suas mensagens e seus pensamentos e o seu coração voltado para as coisas maravilhosas e boas da vida. São 7h, amigo, 30 minutos. A chance e a oportunidade já te foi dada, hein? Mais um dia, independente do que esteja acontecendo e do que você esteja passando, a oportunidade de correr atrás da cura, da alegria, do recomeço, foi dada hoje. Mais um presente, mais um dia. Aproveite. 7h30, A partir de agora, entra no ar mais uma edição do meu, do seu, do nosso programa Cidadania Delmiro. Seja bem-vindo e bom dia!
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0: Muito bem, são 7 horas, agora 32 minutos. Bom dia, muito bom dia. Bom dia a você que está chegando agora, você que logo cedo também já estava na sintonia. Essa é a nossa Alternativa FM em 98,5. A rádio do seu coração, presente em todas as manhãs da sua vida, aqui com Gilson Feitosa, com Cláudio Márcio, com Gilson Feitosa. De segunda a quinta, microfone aberto. Juan Santos aqui também nos controles. Givaldo de Sá no plantão. Fábio Guedes, o nosso correspondente. E você também aí, né? Ligado e antenado com a gente, mandando informações, falando de tudo que acontece. Obrigado mais uma vez pelo carinho. Sexta-feira, dia 12. É, amigo, 12 de junho. Véspera de Santo Antônio, o santo casamenteiro, né? Temos alguns amigos que já estamos aquela, né, corrente positiva. Tá mais positiva a corrente para ele arrumar alguém do que, ó, né, pensando no Hexa. Vamos lá. Obrigado pelo carinho mais uma vez, hein? Sou Gilson Feitosa aqui na bancada com meu irmão, camarada Cláudio Márcio, que já está aqui com a gente. Chega sempre mais cedo, primeiro, para, né, deixar tudo pronto e na sequência seguir com as informações. Um programa que você já sabe, né? Todas as sextas, aguardado por toda a nossa comunidade, a nossa cidadania. E aí, meu irmão, sexta-feira, o sol reinando logo cedo, nublado, clima frio, mas ainda tá agradável também a temperatura aqui na cidade do Pioneiro. Como é que você tá? Tudo bem? Boa sexta, bom dia.
1: Bom dia para você, meu querido amigo, irmão Gilson Feitosa. Bom dia a você, amigo e amiga, conterrâneos sertanejos e sertanejas, a minha sempre amada e querida região do Alto Sertão das Alagoas, não é? Com muito prazer, muita alegria, uma satisfação imensa dividir essa bancada contigo e juntos levarmos as informações de todas as sextas-feiras aqui através do Cidadania Delmiro. Obrigado a cada rádio ligado, a cada celular conectado, enfim, a vocês ligados aqui na mais querida e preferida de Delmiro Região, Alternativa FM 98.5 MHz, a rádio do seu coração, da notícia e da informação. Sexta-feira também é dia de ficar bem informado. Como bem você falou, hoje dia 12 de junho, véspera de Santo Antônio e dia dos namorados, não é? Dia dos namorados. As nossas sempre namoradas, não é? A minha sempre namorada esposa, aquele abraço, não? Feliz dia dos namorados. Hoje eu dei um abraço nela, disse, feliz dia dos namorados, meu velhinho. Aí já quebra, né?
0: Aí quebrou, quebrou o clima.
1: Pensa no presente, assim que a gente acordou, aí não dá, né, gente? Aí não. Mas vamos e convenhamos, né? Daqui a pouco será. O senhor também, né? Passou de 50, meia idade.
0: Rapaz.
1: Tchau. Clube da melhor idade.
0: Ninguém sabe se é subindo ou descendo, né?
1: Ninguém sabe. Só Deus. Que ele nos dê saúde. Para que a gente siga a nossa vida, mesmo velho, né? Mas seguindo a vida aí com toda a atividade e nas nossas atividades, claro. Feliz dia dos namorados aos enamorados, né? E a você que não arrumou um namorado ou namorada ainda, vai lá, continua confiando em Santo Antônio. Tá de cabeça para baixo ainda? Amanhã ele vai ficar de pé. Tenho certeza, porque você vai arrumar um namorado, você vai arrumar uma namorada. Eu tava vendo os telejornais aqui, preparando o programa. Aí uma repórter de uma emissora da TV Gazeta foi lá, né, nas banquinhas de aquelas chás, não é? Ervas, fragrâncias,
0: essências,
1: né? Fragrâncias, essências, enfim. Aí uma delas, ela era ajoelhe aos meus pés. Olha, é uma fragrânciazinha que você passa no corpo, toma um banho, não é? Banho de ervas, depois passa essa fragrância, essa essência no corpo e aí você atrai. Aí a esposa desse vendedor, só uma historinha rápida aqui, a esposa desse vendedor ia passando. Ela disse que foi ela que criou. E há 35 anos atrás, o marido dela, hoje, também ali na banquinha, está com ela. Então funcionou, não é? Está com ele há 35 anos, então o ajoelho aos meus pés funcionou, né? Pelo menos com ele funcionou, não é?
0: Tá vendo aí? Entreviste ele pra ver logo, né?
1: Antes não, mas de comprar, ele, né? Declarações e mais declarações pra esposa. Enfim, são histórias como essa aqui. Né? Quem sabe? Vai que essas lendas, mitos, ervas, essências funcionem. Vale de tudo para conseguir um namorado, uma namorada, casar, não é? Enfim.
0: Ah, cuidado com...
1: Agora...
0: Vamos botar uma erva errada e vir. E já sabe.
1: Outro.
0: Comer um algaroba aí, né?
1: Ou cozinhar o chá demais, né? Aí fica ruim. Feliz dia dos namorados.
0: Chega o Givaldo.
1: E aí também aos aniversariantes do dia, parabéns, felicidade, saúde, paz, muitos anos de vida, que Deus os abençoe sempre, viu, gente? Um grande abraço a todos vocês, que vocês recebam abraços sinceros e parabéns verdadeiros nesse dia 12 de junho. Que bom, é seu dia, que data mais querida. Felicidades e muitos anos de vida para todos vocês. Hoje é dia também, é bom lembrar, a gente brinca, fala do dia dos namorados, mas hoje é um dia importante também, que é o Dia Mundial de Combate ao Trabalho Infantil. Durante toda essa semana tivemos uma campanha, né, bem atuante, uma campanha bem efetiva, uma campanha, né, intensa aqui pela cidade. A gente recebeu aqui na última quarta-feira representante do CREAS, do Centro de Referência Especializado da Assistência Social, estiveram aqui batendo papo, falando, né, de toda a programação que encerra-se hoje, mas hoje é o ponto alto, não é, dessa semana intensa de programação alusiva ao combate ao trabalho infantil, não é? O Dia Mundial de Combate ao Trabalho Infantil celebra-se e lembra-se anualmente neste dia. A data tem como principal objetivo alertar a sociedade e os governos para a realidade do trabalho infantil, uma prática que continua a afetar milhões de crianças em várias regiões do mundo, não é? E é bom sempre a gente lembrar. Combater trabalho infantil é combater também a exploração de crianças, jovens e adolescentes. E também enfrentar uma cultura, um desafio para essas instituições, secretarias municipais de assistência e desenvolvimento social, CREAS, CRAS dessas secretarias, porque você muda uma cultura. A gente é de um tempo, não é, Gilson, que trabalhar para ajudar a família era comum, não é? Mas os tempos mudaram, não é? A renda que eventualmente aquela criança traz para sua casa, que vai mudar a sua situação econômica. Então, você tem que atentar que lugar de criança na escola é buscar pelos seus sonhos, enfim, como bem diz o tema desta campanha lançada
0: não tinha,
1: aqui,
0: né,
1: em Belmiro Gouveia. E antes a gente não tinha
0: nenhum os tipo programas
1: de
0: sociais,
1: orientação. Né? O pai se orgulhava em ver o filho trabalhando cada vez mais cedo. Né? Eu, por exemplo, comecei a trabalhar com 7 anos de idade na marcenaria do meu pai, ajudando ele. E para ele aquilo ali era um orgulho. Porque não tínhamos orientações, não tínhamos nada que dissesse, olha, isso não pode, o trabalho infantil não pode. Embora que meu pai, mesmo comigo trabalhando com ele, sempre exigiu que a gente estudasse. Eu acho que tem esse diferencial também, mas mesmo assim, lugar de criança na escola, é brincando, é buscando os seus sonhos. Como o próprio tema da campanha diz, cartão vermelho ao trabalho infantil. E mais ainda, a campanha tem o lema, infância é para estudar, sonhar e ser feliz. Eu acho que é por aí, não é, gente? E hoje, dia 12 de junho, aqui em Belmiro Gouveia, é o ápice dessa campanha. Dia 12, hoje, acontece às 15 horas. As equipes realizam ações informativas nos assentamentos Maria Cristina 1, 2 e 3, enfatizando os direitos fundamentais garantidos pelo Estatuto da Criança e do Adolescente, o ECA. O encerramento da semana de mobilização ocorrerá amanhã, né? Não encerra-se hoje, amanhã, tá, gente? Com uma grande caminhada pela Feira Livre. A partir das 8 horas da manhã, uma caminhada de conscientização contra o trabalho infantil na tradicional Feira Livre aqui da cidade. O local, foi escolhido por concentrar grande fluxo de pessoas, que torna o espaço ideal para fixar o alerta e convidar. Vai ter um adesivaço também por lá e convidar a população a denunciar violações através de canais como o Disque 100, que é o número universal que você pode denunciar o trabalho e principalmente a exploração através do trabalho infantil. A organização conta com o apoio de órgãos fundamentais envolvidos nessa causa, que são o Conselho Municipal dos Direitos da Criança e do Adolescente, o Centro de Referência da Assistência Social, CREAS, o Centro de Referência Especializado da Assistência Social, né, o CREAS, e o CRAS, que é o primeiro Centro de Referência da Assistência Social, CRAS, e o Serviço de Convivência e Fortalecimento de Vínculos, o SCFV, né, que também é bem atuante nessas questões aqui na nossa cidade. Então, combater o trabalho infantil é mudar uma cultura, né, que precisa ser mudada. Só que os tempos evoluíram, hoje vivemos em outros tempos, com orientações aí o tempo todo e com instituições como CRAS e CREAS, que levam informação o tempo todo às famílias. Agora, se você continua achando que a criança trabalhando vai ajudar na renda familiar, isso não muda em nada a sua situação econômica e você ainda vai estar explorando o seu filho, a sua filha. Por isso essa campanha, ela é bem válida. Trata-se de mudança de cultura também. Acima de tudo, mudança de comportamento. Os pais irresponsáveis têm que entender isso, não é, Gilson? De uma vez por todas.
0: Exatamente, Cláudio. E hoje as facilidades com programas aí do governo federal, governo do estado, né, os municípios aí também ofertando muitos programas para que o aluno permaneça na sala de aula e também que facilite a situação. Tanto é que a questão da proibição é por conta da exploração.
1: Exatamente.
0: Não é por conta do jovem ali, né, do adolescente, ele trabalhar. O que é que acontece? Hoje nós temos programas Menor Aprendiz, Jovem Aprendiz, né, que pagam, né, o salário, metade do salário. Você estuda na sua escola, no outro horário você se ocupa trabalhando e ainda ofertam, né, cursos profissionalizantes para esses jovens, esses adolescentes. E aí para criança realmente, não, criança não. Você já entra ali da pré-adolescência e adolescência, já tem os programas que faz com que você já trabalhe e se especialize em algo. Criança realmente, Cláudio, tem que estar na escola e brincando, né? Da pré-adolescência à adolescência, aí sim. Tanto é que eles não proíbem que o jovem ele aprenda uma profissão, que ele já entenda o que é o setor de trabalho. É? Menores aprendizes, ó, já tem aí, tem uma empresa chamada CAA, que eles quem fazem convênios com empresas, e a lei hoje já diz, ó, empresas a partir de 50 funcionários que estejam ali fichados, por obrigação, por lei, tem que empregar o menor aprendiz ou o jovem aprendiz, e é isso que a gente está fazendo você entender, não é que seja proibido que o menor ele trabalhe, o que é proibido é a criança trabalhar. Aí sim, porque uma criança, poxa, 7, 8, 9 anos, para você estar explorando, como muitos pais fazem, ficam em casa e mandam a criança estar ganhando a renda, pedindo na rua, pegando frete, né? A gente sabe o que faz isso aí, mas não tínhamos a noção da situação. E aí, hoje tudo muda, nós tínhamos pais mais responsáveis, hoje nós temos grande parte irresponsável. Então, parabéns àqueles que pensam, àqueles que ajudam e que buscam em fazer com que a criança entenda que o lugar dele é na escola e quando começa a crescer, aí sim, você já sabe qual destino tomar, né, Cláudio?
1: Sem dúvida nenhuma. Portanto, essas datas lembradas e celebradas. Eu digo sempre que data, né, de conscientização, a gente não tem o que celebrar, a gente tem o que se conscientizar e isso tem que ser todos os dias. A gente celebra quem é homenageado nesse dia. Então, a todos que são lembrados nessa data, parabéns aos aniversariantes do dia, em especial. Dia que começa ensolarado ao contrário dos outros dias da semana. Está se confirmando uma previsão que o IMET fez para essa região do Nordeste brasileiro, no Sertão Alagoano. Sertão e Alto Sertão Alagoano, de que as chuvas iriam até a quarta-feira, depois daria um tempo e voltaria durante o final de semana. Está tudo saindo do jeito que foi previsto, porque o sol começa a brilhar nesta sexta-feira. Deve continuar assim? Vamos saber com a nossa previsão do tempo para hoje, sexta-feira, e também para o final de semana que se aproxima, final de semana de estreia do Brasil na Copa, final de semana com o dia de Santo Antônio, final de semana que já aponta aí muitos arraiais, muitas festas pela região. E como é que fica, hein? Vai dar para sair de casa? Vamos ver, vamos acompanhar na previsão do tempo de hoje no ar, tempo e temperatura. Vamos lá.
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1: Muito bem, tempo e temperatura para o Alto Sertão Alagoano, hoje sexta-feira, não é? Como é que começa o dia na nossa região nesse 12 de junho, dia dos namorados? A você em casa, no trabalho, a você se dirigindo ao trabalho, se preparando para mais um dia de trabalho, a mesa do seu café da manhã, tomando aquele café quentinho e se preparando para mais um dia de luta. Eu espero que seja um dia muito produtivo para vocês, tá? Uma sexta-feira de paz e bênçãos para todos nós. Sexta-feira que começa com 21 graus de temperatura, a máxima prevista para hoje é de 30 graus. O que deve acontecer ali entre meio-dia e 14 horas, meio-dia e 2 horas da tarde. A meteorologia e a previsão do tempo indicam para todos nós. Sexta-feira que começa com 21 graus de temperatura, a máxima prevista para hoje é de 30 graus. O que deve acontecer ali entre meio-dia e 14 horas. Meio-dia

0: 93%, mas isso deve cair aí para 60%, chegando no limite do considerado ideal, ali entre 14 e 16 horas. Os ventos sopram agora a 12 km por hora. E sábado e domingo? No sabadão e no domingo, Cláudio, como fica o tempo, como fica a temperatura, não é? A média será a mesma, ou seja, a mínima entre 20 e 21, a máxima entre 28 e 29. A previsão do tempo para o sabadão é de sol com muitas nuvens durante o dia, períodos também de céu nublado, noite com pouca nebulosidade. Probabilidade de chuvas para o sabadão é de 0%, então teremos um sabadão ensolarado, mas que com temperatura bem agradável. A umidade relativa do ar varia entre 94% e 58%, deve chegar nesse mínimo previsto aí. Para o sabadão, a previsão do tempo aí já muda. Para o domingo é de sol com algumas nuvens e chuvas passageiras durante o dia, noite com muitas nuvens, mas com o tempo firme. Temperatura sobe um pouquinho no domingão, a mínima entre 21 e 22, a máxima entre 30 e 31. Mas a probabilidade de chuvas para o domingão é de 50%, com 2 milímetros de volume de chuvas previstos ao longo do dia. Então, domingão promete ser chuvoso e aí a gente volta a ter aquela sensação de inverno, embora ainda estejamos no outono. Inverno oficialmente a partir do dia 21 de junho, mas estamos vivendo já esse pré-inverno. Tá aí o tempo e a temperatura, agora vamos às notícias que foram destaques nessas últimas 24 horas, algumas foram destaques durante a semana, as nossas manchetes do dia, as notícias desta manhã, principalmente, você acompanha com a gente a partir de agora. Vamos lá.
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0: Muito bem, vamos às nossas notícias do dia, para você que acorda agora já ficar bem informado. Eu digo sempre que sai na frente quem começa o dia bem informado. Informação também é aqui no Cidadania Delmiro, às sextas-feiras, não é? Muito obrigado a você que nos prestigia com a sua audiência nesse momento. E muito obrigado também, maior agradecimento aos portais de notícias e sites de informações, desde a capital aqui ao interior da capital ao sertão, principalmente aos portais de notícias da nossa cidade, que a gente usa como fonte de informação para levar essas informações aos lugares mais distantes, onde as pessoas têm apenas o rádio, tá, gente? Como única fonte de informação. E a gente começa destacando nessa sexta-feira, mais uma vez, o trabalho hoje imprescindível e fundamental na segurança pública da nossa cidade, que é da Guarda Municipal, que recuperou mais uma motocicleta furtada aqui em Delmiro Gouveia. Vocês lembram que ontem, já no final do programa, a gente trouxe a informação de uma moto que foi furtada, né, de um garoto que estava na casa da sua namorada. Ele foi para a casa da namorada, deixou a moto na porta da casa dela. Quando ele saiu, ou quando um parente chegou, seu cunhado chegou, perguntou se ele não havia chegado de moto. Ele disse que sim, mas não havia moto nenhuma mais na calçada da residência. Resultado, levaram a moto. E aí ele fez um boletim de ocorrência, ele abriu uma ocorrência, esse caso foi notificado e aí a polícia começou a investigar. E a guarda começou também a agir e também pedir que as pessoas colaborassem através, né, do Disque Denúncia para chegar até a esse veículo. E não deu outra, o veículo foi localizado após uma denúncia da população. E essa interação, sociedade e forças de segurança, o resultado é sempre positivo, tá? Até porque as forças de segurança não têm bola de cristal, gente, eles têm sempre que contar com a ajuda da população. E aí essa ação marca a 25ª recuperação de veículos realizada pela Secretaria Municipal de Segurança Pública através da Guarda Municipal. Pois é, essa instituição recuperou na manhã de ontem mais uma motocicleta com registro de furto, e essa moto estava nas proximidades da Serra d'Água. O que aconteceu? De acordo com informações da corporação, localização do veículo foi possível, olha o detalhe, gente, após denúncias repassadas por ouvintes de uma emissora de rádio local, que informaram sobre a presença de uma moto abandonada na região. A Serra d'Água, gente, é a zona rural ali do município, e acho que Olho d'Água, não é? Se eu não estiver enganado, creio que sim. É zona rural. Não é daqui de Delmiro Gouveia, não é? Aqui de Delmiro Gouveia. É Delmiro, agora lembrei. É Delmiro Gouveia, sim. É zona rural aqui da cidade.

0: que recebeu a informação, a equipe da Guarda Municipal se deslocou até o local e aí constatou que realmente o veículo estava lá e possuía características muito compatíveis com a moto que havia sido furtada na madrugada entre a terça e a quarta-feira. Após a confirmação, o veículo foi recuperado e encaminhado às autoridades competentes para a realização dos procedimentos legais e posterior devolução ao seu proprietário. Segundo a Secretaria Municipal de Segurança Pública, esta é a 25ª recuperação de veículo realizada desde a criação da pasta. Resultado este atribuído ao trabalho integrado entre Guarda Municipal, os meios de comunicação e a colaboração imprescindível da população. A corporação destacou a importância das denúncias feitas pela comunidade e agradeceu a confiança dos moradores, ressaltando que a participação popular tem sido fundamental para o fortalecimento das ações de segurança pública na nossa cidade. Tanto para a Guarda, quanto para a Polícia Civil e a Polícia Militar, a população tem um papel fundamental de colaborar, gente. Repito, essas instituições não têm bola de cristal, elas não sabem onde o crime acontece, elas não sabem onde tem movimentação suspeita, até existem alguns pontos que frequentemente a polícia e as forças de segurança fazem incursões e operações, mas, no geral, eles não têm como adivinhar onde o crime acontece. Por isso que a participação popular, ela é muito importante. E os meios de comunicação, servindo também de uma ferramenta imprescindível para divulgar essas denúncias, para que cheguem até os órgãos competentes, no caso, a Guarda Municipal, Polícia Militar e Polícia Civil. E a Guarda, com essa recuperação de veículos, Gilson, vai se consolidando cada vez mais, desde a criação da pasta, como uma força de segurança hoje imprescindível aqui na segurança pública da nossa cidade. Isso não resta dúvida nenhuma mais, basta ver hoje essa interação da população com a Guarda Municipal. Isso é resultado de um trabalho bem feito até aqui, não é, Gilson?
1: Exatamente, Cláudio. Aí entra todo aquele questionamento de uma segurança pública brasileira corrompida. E aí pessoas que começam a ter uma credibilidade com a população acima da credibilidade, a questão da confiabilidade. E quando você consegue entender que aquela galera nova que gosta, tá ali, acesa, doida pelo trabalho, as pessoas elas começam a acreditar que, são pessoas realmente que merecem a confiança. Por isso que a denúncia acontece, porque sabe que a denúncia será realmente totalmente ali colocada como anônima e a preservação de quem faz a denúncia, será sempre mantida. E aí, muitas cidades, as pessoas, cada um conhece quem faz o trabalho, e quando perde-se essa confiança com determinada situação na segurança pública, você já vê uma população meio que com receio. E se eu disser e aquele tiver ligado ao que eu vou denunciar? Fica sempre essa interrogação. E a Guarda, ela consegue trazer esse diferencial junto à sociedade, junto à comunidade, Essas trocas de comando que sempre acontecem em batalhões, em algumas outras áreas de segurança pública, ela é salutar, porque ela tem que ter esse rodízio para que pessoas novas que cheguem comecem a conhecer a população e, quem sabe, até com esse pensamento de mudança. Mas aqueles que já estão na rotina terminam realmente não trazendo uma credibilidade para nós enquanto sociedade. Então, parabéns aos meninos, ao Willams, que é atuante. Parabéns a ele, que hoje é secretário adjunto de Segurança Pública, aos seus pares, a cada membro da Guarda Municipal e SMTT também, que vem sempre colaborando nesse trabalho em conjunto. E a própria Polícia Militar, com o novo comando que aí está, sempre oferecendo esse apoio. A gente, hora ou outra, vê em algumas blitz acontecendo essa participação, SMTT, Guarda e Polícia Militar. Então, parabéns a vocês, parabéns a todos. E a Polícia Civil, a gente também entende que é aquela polícia que fica ali, é a parte mais investigativa, Nós temos aí um Flávio da vida, que é um cara sensacional, que a gente sabe, o Eduardo, o Djalma e muitos outros, que fazem parte da nossa Polícia Civil, que estão sempre aqui dando essa colaboração. Segurança Unida, população agradecida, Cláudio Márcio.
0: Já que estamos no assunto Guarda Municipal, que hoje é imprescindível para a segurança pública da nossa cidade, durante a semana a Guarda também foi pauta dos diversos programas jornalísticos de rádio jornalismo aqui da nossa região, quando evitou um ataque de um homem que estava com a faca na cintura, ameaçando duas adolescentes e uma criança, e a população da região onde ele estava. Preocupados, a população ligou para a Guarda, que prontamente chegou ao local e flagrou esse indivíduo, esse elemento, com a faca né, até de um tamanho considerável na cintura. Aí você se pergunta, boa intenção esse indivíduo, esse elemento tinha? Não, até porque já é reincidente, contra ele já havia alguns boletins de ocorrências por agressão, violência contra a mulher, existia uma medida protetiva, inclusive, contra ele e a sua companheira, mas desta vez ele ameaçava duas adolescentes e uma criança. E uma outra situação que chamou a atenção também, onde a guarda foi acionada para atender uma ocorrência de violência contra uma senhora, né, de 75 anos de idade, que comercializa fogos de artifício ali na frente do cemitério. E um casal aí, né? Uma pessoa que se diz trans e o seu companheiro, que andam perambulando pelas ruas da cidade, dando trabalho à polícia, dando trabalho à guarda municipal. Desta feita, a trans, não é, que se autodenomina trans, ela agrediu essa senhora tanto verbal quanto fisicamente, achando pouco, ainda porque eles vivem em situação de rua, um cozido ali que eles preparavam, achou por pouco as agressões físicas e psicológicas verbais, derramou esse cozido nos produtos dessa senhora, né, nos fogos de artifício. Não só, não é, pela afronta, mas pelo risco, porque trata-se de fogos de artifício e um cozido que acabara de sair do fogo. Poderíamos estar falando de uma coisa ainda pior. A guarda chegou ao local juntamente com o Dr. Rodrigo Rocha Cavalcante, fizeram o registro e confirmaram a denúncia, encaminharam, não é, essa pessoa para a primeira regional prontamente, mas graças também à agilidade da Guarda Municipal em atender um chamamento de uma pessoa que passava por uma situação ali difícil, onde estava sendo agredida verbal e fisicamente. Então são atuações que denotam essa consolidação cada vez maior da Guarda Municipal como hoje uma instituição imprescindível para a segurança pública da nossa cidade. Mas situações que chamaram a atenção também, já que a gente está falando, né, do trabalho da Guarda Municipal, é Gilson, que chamou a atenção durante esta semana.
1: Exatamente, Claudio. Jogou nos fogos. E já pensou, se joga na pessoa, né? Essa panela fervendo, com o cozido que eles estavam fazendo, fervendo, jogasse nessa senhora. Aí vem tantas e tantas interrogações. E já pensou um filho, né? Uhum. Recebendo uma ligação de uma mãe dessas. E aí, amigo, como é que fica a situação? Um pai de família, de repente, bota sua vida, né, aí em jogo, em xeque, por conta da situação hoje vivenciada. E olhe, não vamos aí também levar tudo para a turma do mimimi de transtornos, se tem transtornos, né? E aí não dá também para que as pessoas... Ora, porque tem, eu vou esperar aqui. Aí a gente observa que não é questão, é o álcool, é o vício, mas aí também tem toda uma falta de educação, aí vem com aquela situação de que ninguém pode abordar. E os relatos é que essa mesma dupla, quando pede alguma coisa na rua que você diz que não tem, eles são agressivos. Eles
0: abordam as pessoas na rua,
1: agressivos.
0: Pedem, quando a pessoa diz que não tem, eles são agressivos.
1: Eu já ouvi falar em alguns relatos, que eu não vou falar aqui, porque daqui a pouco chega a turma do Protege, né, e sem entender como a situação ocorre. Então, como é que fica, né? São situações lamentáveis, 75 anos, né? Tudo isso aconteceu viva e nada mais grave, né? Chegou a acontecer, porque poderíamos agora aqui estar falando de uma tragédia, envolvendo não só o que eles fizeram com ela, com essa senhora, mas com os familiares, porque, Cláudio, você está em casa, você recebe a ligação de alguém seu.
0: Está no trabalho, né? Ligação da sua mãe, desesperada, né? Está sendo agredida.
1: Foi agredida.
0: Meu amigo, meu amigo. E corre o risco ainda ali, não é? Porque... essa pessoa que se diz trans estava lá, não é, ainda provocando, ainda proferindo palavras de baixo calão contra essa senhora. Ficou o tempo todo fazendo isso e é típico desse casal. O Carlos César, o comandante da guarda, ele entrevista ao Divaldo. Divaldo esteve conversando com ele ao vivo no dia e ele dizia da reincidência desse casal. É um casal que dá muito trabalho à guarda, muito trabalho à polícia. O que é que acontece? Quando eles se envolvem em ocorrências como essa, a pessoa que foi vítima não quer proceder com uma ocorrência na maioria das vezes, com medo de retaliações. Mas, gente, tem que proceder com a ocorrência para ficar o registro e ter a garantia, não é, que essas pessoas não irão fazer mais isso, porque estarão presas. Essa senhora, ela teve a coragem, seus familiares fizeram questão de abrir um boletim de ocorrência, e aí, contra esse casal, já existe esse crime, né, de violência e de agressão verbal e física. Então já existe ali, existirá um inquérito e um processo. Então as pessoas que forem vítimas aí desse casal, né, entre aspas, que andam perambulando pelas ruas, fazendo e acontecendo, aprontando as forças de segurança pública. Você que foi vítima, eventualmente, faz um boletim de ocorrência, porque quanto mais ocorrências registradas contra esse casal, mais a chance dele, ou pelo menos de um deles, permanecer preso e responder, porque é crime, pelos crimes que estão cometendo aí pelas ruas da cidade, perambulando aí pelas ruas da cidade e aprontando, né? E acima de tudo desafiando as forças de segurança pública, que é um completo absurdo. E eu entendo, as pessoas muitas vezes não têm coragem de proceder com a ocorrência com medo de retaliações, mas não tem medo não. Como o César, comandante da guarda, disse, quanto mais ocorrências tivermos, mais a chance dele permanecer preso e não mais, não é, estar aí perturbando pelas ruas da cidade de Almir Gouveia. E outras tantas situações constrangedoras que a gente, depois que a gente trouxe à tona essa ocorrência, muita gente mandando mensagem, Cláudio, olha, esse mesmo casal esteve aqui, isso, aquilo. Nada contra a sexualidade, eu disse isso na quarta-feira, na quinta, ontem, eu disse aqui, nada contra a sexualidade das pessoas, cada um é livre para fazer o que quiser e expressar sua sexualidade da forma que quiser. Agora, a partir do momento que essas pessoas usam dessa condição para se vitimizar e principalmente para achar que pode agredir as pessoas e usar a sua condição como defesa justificativa, porque eu sou trans, eu sou isso, eu sou aquilo, aí a partir daí eu não respeito mais, tá, gente? Respeito sim as instituições LGBTQIAPN+, respeito as pessoas que realmente se comportam como deve. Agora, pessoas que se travestem e usam a sua condição para aprontar, andar perambulando pelas ruas, afrontando as pessoas e, acima de tudo, agredindo, sendo agressivo com as pessoas, aí eu não respeito de forma nenhuma. Me perdoe, mas eu sou muito coerente, considero assim, eu acho que sou coerente e a minha opinião é sempre a mesma. Eu disse isso na quinta ou foi na quarta-feira e volto a dizer, respeito toda e qualquer sexualidade e individualidade das pessoas. Agora, a partir do momento que usam isso para se vitimizar e querer aprontar, gente, e justificar pela condição, pela sua condição, isso aí, né, me perdoe, isso aí eu não respeito, tá? E é dessa forma, não é isso, Gilson? É a nossa opinião, é a minha opinião, não nossa, minha opinião.
1: É essa situação, independente de sexualidade, cor, raça, religião, condição financeira, né? O respeito é recíproco e não podemos jamais utilizar da nossa situação para, né, buscar uma defesa. Não existe, a gente tem que fazer isso sempre. E é por isso que muitos, eles fazem com que os seus movimentos, né, eles sejam colocados em xeque por conta dessa situação.
0: Exatamente.
1: É quando o cara chega porque é pobre e aí começa a se vitimizar e vai fazer coisas que... Ou não, o que é isso? Nunca na vida você vai achar que o cara que tem uma condição financeira menor seja inferior a alguém. Exatamente. Você pode não ter o dinheiro que o outro tem, mas quando se tem respeito, quando você começa a entender, né, empatia, meu amigo, você torna-se até melhor do que aquele por conta do dinheiro? Não, de jeito nenhum. Então é isso que as pessoas entendam e compreendam. Não utilize do seu problema, não utilize da sua condição para sua defesa, de jeito nenhum. Porque você termina, às vezes, até manchando, né, as instituições que brigam por direitos iguais, que brigam por fazer com que as pessoas entendam, né, que você tem que respeitar tudo e todos. Essa é a situação, viu, gente? Verdade. Não distorçam.
0: Independente de qualquer coisa.
1: Independente de cor, raça, religião.
0: Não usem. Não usem a condição. Né?
1: Porque tá? Até você porque termina.
0: Hoje em dia tá assim, não
1: é? Termina até assim. Fazendo o quê? Você manchando um trabalho tão digno e tão especial. Nós temos pessoas maravilhosas que amamos.
0: Exatamente.
1: Não tenho vergonha de YouTube. Amamos. É amor, gente. É amor, é carinho, é respeito. E não façam nada com racismo, com homofobia, porque se eu tiver presente, eu pego a briga também. Você sabe que a gente tem amigos, né, que eles são homossexuais e amigos que a gente ama. Um dia que eu tiver que alguém desrespeitar, a briga é comigo também. Tanto é que eu chego, pode estar onde tiver. Se a gente se cumprimenta abraçando, se a gente cumprimenta, né, com carinho, será em qualquer canto que a gente se encontrar, e os outros que respeitem. Então é isso, vamos fazer valer cada instituição o carinho e o respeito para que as pessoas entendam, e é assim que tem que ser a humanidade, Cláudio Márcio.
0: Sem dúvida nenhuma, a gente vai interromper o nosso programa, como sempre, para o Institucional é Mais Alagoas, programa da Assembleia Legislativa do Estado, claro, com as ações do deputado Inácio Loyola, transmitido pela Xingó FM, que é a emissora geradora para mais 13 emissoras do sertão alagoano. E voltamos em seguida, tem muito assunto para a gente tratar por aqui hoje, não é, Gil? Política alagoana pegando fogo, não é? Tivemos o Forrogaço e o nono BPM, não é? Todo o planejamento deu certo, foi uma festa tranquila, a gente vai falar sobre isso aqui também, claro. Algum outro, como sempre, roubo de aparelho, telefone,
1: celular. Tá sabendo de amanhã?
0: Isso é típico.
1: Ah. Amanhã tem, você falava até do momento de panfletagem lá na feira.
0: Adesivaço.
1: Mas aí vocês sabem que estão mudando o nome do pré-candidato ao governo do estado.
0: Ah, é?
1: Que era JHC do povo, é JHC da feira. E quando tem feira, ele tá chegando. Amanhã tá aqui, viu?
0: Tá na feira?
1: É, agora eu quero ver como é que vai dar.
0: Quero ver como.
1: Exatamente. É que... quando você falou aí, eu lembrei logo.
0: Misericórdia. JHC que tá sendo muito questionado, inclusive por possíveis aliados, hein,
1: gente? Perdeu um montão de gente, né?
0: O IPREV tá aí, todas as denúncias.
1: E daqui a pouco
0: denúncias...
1: tem o Watson. Correia, é repórter investigativo.
0: Sobre a máfia do lixo, né?
1: Da Maceió, Prefeitura de Maceió.
0: Uma denúncia grave.
1: Bate boca no Senado com Eldócio e Renan e doutor Vanderlei.
0: Denúncias do IPREV. Você
1: ouviu, né? Doutor Vanderlei?
0: Calminho sempre.
1: Mas ontem ele... na tranquilidade. Eu vou te contar.
0: Mas do jeito dele.
1: Tu viu, né? O jeito dele.
0: Doutor Vanderlei é assim.
1: Ele fala, né, cara, numa tranquilidade. Né? E deu a opinião dele, que os seus pares respeitaram. Você viu que todo mundo ficou realmente, né? O silêncio
0: da pessoa
1: consente,
0: né? Tem a moral
1: isso.
0: Está acima de qualquer, né?
1: Exatamente.
0: Acima de qualquer suspeita, todo mundo para ouvir.
1: E utilizou palavras, né?
0: Não ofensivas,
1: mas que foi
0: apenas questionando, né?
1: Na ferida, né? Literalmente.
0: Porque da omissão do JHC, no caso do IPREV também, não é?
1: E que a senhora sabe, independente de tudo, é seu filho, senadora, né?
0: E ele não se manifestou em nenhum momento sobre
1: essa tá mudo.
0: Exatamente, essa denúncia do IPREV.
1: E processando qualquer meio de comunicação que fale do Banco Master, né?
0: Verdade.
1: Utilizou o nome dele no Banco Master, ele entra num processo que ainda está sendo julgado, não pode estar sendo denunciado.
0: Muito bem, tudo isso e muito mais logo após o programa É Mais Alagoas. Xingó FM entra agora e a gente volta na sequência. Vamos lá.
2: José da Tapera, Olho d'Água FM. Alô, pessoal de Olho d'Água das Flores. Bom dia, bom dia. Não há quem não morra. Rádio Ouro Branco FM, na cidade de Ouro Branco. Chamego do Sertão FM, comunidade Nova Aparecida em Major Isidoro. Rádio Alternativa FM, em Delmiro Gouveia. Rádio Girassol FM, Cid Piedade, em São José da Tapera. Rádio Marcena FM. Marcena FM fica ali na comunidade Marcena. E Rádio Asa Branca FM na cidade de Carneiros. Um abraço para todos os carneirenses. E daqui a pouquinho o deputado estadual Inácio Loyola vai trazer o seu abraço para todos os alagoanos e alagoanas. Para você que escuta a nossa programação através das emissoras e também através do site das emissoras. Em qualquer lugar que você estiver, você acompanha a nossa programação. 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Pessoal de Olho d'Água do Casado, aquele abraço, muito

pessoal de Delmiro Gouveia. Estamos no mês de junho. Hoje é dia 12 do mês de junho. Olha, o Círculo Junino, que são os três santos. Daqui a pouquinho o deputado Inácio vai falar dos três santos populares do mês de junho: Santo Antônio, São João e São Pedro. E muita gente faz a fogueira. Faz a fogueira hoje. Hoje, dia 12. E comemora, né, esse santo tão popular, conhecido como santo casamenteiro. Por isso que hoje é dia dos namorados. Mas que um solo de canto, essa terra tem cana de... Aí depois vem o São João, depois vem o São Pedro. Mas é o seguinte, antigamente o pessoal, as festas juninas eram concentradas somente nessas três datas. Mas hoje em dia, o São João de hoje em dia é mais de 30 dias. Começa a partir do dia 1º de junho, já começa forró em tudo quanto é lugar, quermesses. E depois vai até o final do mês. E olha que tem muitos lugares por aí que ainda atravessa para o mês de julho. É um mês de animação, um mês muito bom para a gente poder curtir todas essa popularidade dos santos do Círculo Junino. Quero aqui mandar um abraço, um bom dia. É para você que está ouvindo a nossa programação, pessoal do Piau. Bom dia, pessoal do Piau. Bom dia, pessoal de Olho d'Água das Flores. Gil, lá de Olho d'Água das Flores. É Dubai Mercearia, né? Gil, ele já mandou aqui uma mensagem que já está ouvindo aqui a nossa programação. A amiga Marli também. Bom dia para você, Marli. Todo o pessoal de Piranhas. Um abraço também para o pessoal que escuta o nosso É Mais Alagoas, aqui no Centro Histórico da querida cidade de Piranhas. Piranhas que teve mais um forrogaço. Olha, foi um grande sucesso o forrogaço. Eu estava por lá com a reportagem da 98,7. Fiquei lá durante todos os dias do forrogaço, entrevistando as pessoas e a gente vendo que aquele espaço do forrogaço a cada ano está ficando pequeno para a grande quantidade de pessoas. A grande quantidade de pessoas presente. O deputado Inácio esteve durante os dias. Todos lá juntamente com o povo. Foi até no palco, o deputado foi lá no palco a convite da cantora que tem as suas raízes em Canindé e em Piranhas, Yasmin Sensação, onde ela fez um grande show, mas um grande show mesmo, viu? Parabéns aí à cantora Yasmin Sensação. E lá no meio do show, ela convidou o deputado Inácio. Ela fez questão que o deputado Inácio fosse até o palco. E o deputado Inácio até ensaiou uma dança com a música da cantora Yasmin Sensação. Muito bem, então tá aí, né? É a grande atração do Forrogaço 2026. E eu conversava com o prefeito Tiago e dizia o seguinte: Tiago, o Forrogaço faz tanto sucesso, mas tanto sucesso, que quando termina, quando está terminando, no último dia, no domingo, o pessoal já fica na expectativa perguntando quais são as atrações do ano que vem. Verdade. O pessoal já fica perguntando quem vai ser o ano que vem. Mas parabéns aí para toda a administração municipal de Piranhas, parabéns à equipe organizadora, parabéns ao prefeito. 8 horas e 15 minutos aqui na nossa Xingó e também nas emissoras retransmitindo o programa É Mais Alagoas, o programa que traz todas essas informações para você, ouvinte. Eu encontrei no Forrogaço muitos ouvintes desse programa
muitos ouvintes desse programa aqui e também do programa O Fim do Brega, do sábado. Encontrei muita gente, eu estava lá com o crachá da emissora. Rapaz, é você lá da rádio? Olha, eu escuto

daqui a pouquinho, já vamos entrar daqui a pouquinho em contato com o deputado estadual Inácio Loyola. Daqui a pouquinho, para ele comandar o programa diretamente da capital alagoana. Minha gente, amiga, meus conterrâneos alagoanos, sempre acompanhando aqui a nossa programação. Forte abraço para você, Marli. Já atendi aqui a mensagem de Marli, que está ouvindo aqui o nosso Mais Alagoas. Também quero aqui mandar um abraço para minha amiga Cícera Ferreira. Lente Silva, tudo bem com você, meu amigo? Está na sintonia aqui da nossa programação. Pessoal lá de Entre Montes, bom dia pessoal de Entre Montes, acompanhando aqui o programa Mais Alagoas, o programa do deputado estadual Inácio Loyola. Bom dia minha gente, bom dia povo sertanejo. Olha, o deputado estadual Inácio Loyola, que comanda esse programa aqui às sextas-feiras,

0: Então vamos agora passar o comando do programa para o seu titular, que é o deputado estadual Inácio Loyola. Bom dia, deputado!
1: Bom dia, Edmilson. Bom dia, ouvintes do programa Mais Alagoas. Bom dia, sertanejas e sertanejos. Quero dizer que por problema de compromissos, eu estou hoje aqui fazendo o programa de Maceió pelo telefone. Eu quero abrir o programa mandando um abraço todo especial aos nossos ouvintes em Ouro Branco. Estive em Ouro Branco a quarta-feira, onde participei da missa alusiva a Santo Antônio, padroeiro de Ouro Branco, onde estive com a prefeita Denise, com seu esposo Denis, com o vice-prefeito Robério e tantos amigos lá da cidade de Ouro Branco. Quero mandar um abraço todo especial aqui a Pia, um ouvinte nosso lá de Ouro Branco, que mora na fazenda Alto Bonito. Também um abraço todo especial a Val do Trapiche, também lá em Ouro Branco, e a nossa grande a Eleide. Muito obrigado, Eleide, pela audiência do programa. Também o nosso amigo, que é o locutor oficial da Prefeitura Municipal de Ouro Branco, Bé Alexandre, ao Coronel Guilherme, sua esposa Nilvânia, que é a secretária de Assistência Social de Ouro Branco, e a nossa secretária de, aliás, ela é secretária de Assistência Social. A nossa secretária de Educação é a professora Ana Reis. Eu chamo, ela é tão competente, ela faz um trabalho tão maravilhoso, e eu a batizei de Ana Reis, a rainha. Também queremos mandar um abraço aos nossos ouvintes lá em Olho d'Água das Flores, Isal Pereira, Marcelo da loja Lisbon, Pedro também da loja Lisbon, Maicon da rádio da loja Lisbon, Zé do Relógio, Rosivaldo Cajé, Gil do Mercadinho, Jório, filho do meu amigo Paulo Fernandes, Erisvaldo, que mora no Alto da Boa Vista, Edgar Lima, um grande. A Lúcia Abreu, a Gal Melo, a Arisa Vanderlei e Amparo Vanderlei. Eu agradeço a audiência do programa, mas quero fazer a abertura do programa hoje, sertanejas e sertanejos, fazendo um preâmbulo, a abertura, falando sobre as pessoas que têm amor, têm paixão, tem ufanismo pelo seu país, pela sua região, pelo seu estado e pelo seu município. As pessoas que não têm esse sentimento, você desconfia. As pessoas que têm vergonha disso que eu citei, são pessoas que têm uma vida curta em qualquer área, como jogador de futebol, como profissional, como ser humano, como artista, como político e por aí vai. Eu sempre fui apaixonado pelo meu país, pela minha região Nordeste, pelo meu estado, o estado de Alagoas, pela minha região caatingueira, já que eu sou filho desta região, e pelo município, a cidade de Piranhas, que é meu berço. Costumo dizer que a minha morada e evidentemente no amanhã será o meu repouso. Isso é uma das principais características que tem um ser humano. Na hora que você tem vergonha disso, não reconhece sua família, não reconhece seus amigos, eu digo que é um dos maiores defeitos da vida de um ser humano. Martinho Lutero, o grande reformador da religião alemã, foi monge, depois se converteu e criou o protestantismo. Ele dizia: um dos piores predicados de um ser humano é a soberba. O que é a soberba? É a vaidade, é o orgulho. Quando você chega a esse estágio, a esse ponto, você não dá valor a nada, só a si mesmo. E você acha que o seu limite é o céu. Só que esquece, sertanejas e sertanejos, que antes de chegar no céu, quando se aproxima do sol, se derrete totalmente. Então, eu quero fazer essa abertura desse programa falando dessas pessoas que não valorizam tudo isso que eu coloquei. Você pode estar no ponto mais alto, no cume, o ponto mais alto de um morro, o ponto mais alto de uma montanha, mas você não pode deixar de reconhecer a sua história, o seu passado. Eu sempre defendi tudo isso que eu palmilho pelo caminho do reconhecimento do meu rincão, da minha família, dos meus amigos, e me orgulho muito e muito disso que eu carrego, já que eu aprendi com meus pais. Isso foi uma das grandes heranças, um dos grandes legados que os meus pais deixaram para mim e para os meus irmãos. E aproveitando essa mensagem do reconhecimento, da gratidão, do valor, eu quero aqui parabenizar uma sertaneja, uma catingueira de boa cepa, uma jovem, 20 e poucos anos, que hoje é um sucesso nacional. É um orgulho para todos nós que nascemos nas entranhas do sertão nordestino. Eu me refiro a essa grande cantora, essa grande artista, que é Yasmin Sensação. Yasmin Sensação faz sucesso hoje, sertanejas e sertanejos, em todo o Brasil, em todo o Brasil, do Rio Grande do Sul ao Amazonas, do Mato Grosso do Sul até o Rio Grande do Norte. E de onde é Yasmin Sensação? Ela é filha do sertão sergipano. Ela talvez tenha duas naturalidades pela ligação de sua família: Cândida de São Francisco e Poço Redondo. É porrão aí. Conheço toda a sua família. Seu avô, Cabo Antônio, como era conhecido, sua avó, Adalgisa, eram compadres dos meus pais. Meus pais eram padrinhos do filho dela, desse casal. Ou seja, ela é filha de um filho desse casal, com padre Antônio e com madre Adalgisa. Ela é sobrinha, filha de Sandro, sobrinha dos nossos amigos irmãos. Nós nascemos, nos criamos juntos. O pastor Clésio, entendeu? E é um dos... seus tios, tem como tios avós o Alfredo, que já se foi, morava em Arapiraca, tinha o Tozinho, e tem hoje o Fernando do violão. Todos enveredaram pelo mundo artístico. Quem puxou o avô dela é como carneira, é a única ave que não canta. Mas quem puxou a avó dela, puxou com esse dom artístico. A avó dela chamava-se Adalgisa. E ela hoje, filha do Sandro, como eu falei, e se destaca no mundo artístico, na música popular brasileira. Eu queria, Edmilson, que você colocasse ao fundo uma das suas músicas, Yasmin. Não perdeu a paixão pela sua região, pela sua família, pelos seus amigos. Se apresentou no Forró Gasto, deu um show. E eu participei com ela no palco, inclusive disse algumas palavras para ela, dancei com ela, me emocionei demais, porque vi ali uma amiga, uma conterrânea, uma catingueira se destacando no cenário artístico nacional. Eu que já vivi muitas e muitas emoções de minha vida, mas talvez essa tenha sido uma das 10 maiores emoções, porque vi aquela vida, conheço toda a sua família, conheço suas raízes, convivi, os meus pais tinham os avós dela como compadres, amigos e irmãos. E hoje eu vejo a sua neta se destacar, como eu disse, no cenário artístico brasileiro. Queria dizer, Edmilson, eu queria que você baixasse mais esse som aí, por favor, que tá, deixasse bem baixo esse som, essa música com Yasmin Sensação. Então eu não poderia, uma pessoa como eu, que tenho sentimento de orgulho da minha região, me orgulho de minha família, me orgulho dos meus amigos. Uma das coisas que eu mais primo é preservar, unir minha família e preservar meus amigos. Isso é uma das coisas que eu mais defendo, que eu mais luto e defendo. Ou seja, enquanto aqueles que, quando passam de pato a ganso, aqueles, como tem um ditado no meio militar, só se conhece o soldado quando ele vira tenente. Só se conhece o homem quando se dá poder, dinheiro e fama a ele. E isso não acontece com Yasmin Sensação. Filha, podemos dizer, dessa conurbação de Cândida de São Francisco e Poço Redondo. Eu aqui, na abertura desse programa, no dia de hoje, quero parabenizar e dizer que você e Yasmin Sensação é um orgulho para todos nós nordestinos, todos nós brasileiros, principalmente todos nós sertanejos. Meus parabéns, Deus lhe proteja, e pela humildade, pela decência que você tem, pelo reconhecimento que você tem, pela sua região, pela sua família, pelos seus amigos, você, a cada dia, você vai crescer muito mais. Meus parabéns e Deus a proteja. Você me deixou por demais emocionado e orgulhoso. Edmilson, coloque ao fundo a musicazinha para a gente homenagear todos os catingueiros na voz dessa grande catingueira Yasmin Sensação.
2: Cadê o telefone?

0: Pois é, deputado, tá aí a música da Yasmin Sensação, viu? Tá aí a música.
1: Oh, bom, meus parabéns a toda a tua família, teu pai Sandro, entendeu? Toda a família dele, que Deus a proteja. Mas Edmilson, eu quero dizer que essa semana foi aprovada uma proposição, uma indicação de minha autoria, onde se cria, eu indico a criação de um CISP, Centro Integrado de Segurança Pública, para a cidade de Olho d'Água das Flores. Eu venho colocado que nós temos Centro Integrado de Segurança Pública em São José da Tapera, temos em Piranhas, temos em Nelbiro Gouveia, temos em Senador Rui Palmeira, Santana do Ipanema, nós temos em Batalha, e a cidade central do sertão, fica no centro do sertão, é a cidade de Olho d'Água das Flores, uma das cidades que mais cresce no nosso sertão, e é desprovida de um centro de integrado de segurança pública. E essa minha indicação foi aprovada. Costumo dizer também que eu conversei com os técnicos da Secretaria de Segurança Pública, onde eu há tempo venho mostrando que o futuro de Alagoas está no sertão e que nós estamos necessitando de instalar um distrito industrial no sertão. Ou seja, pela própria localização geográfica da cidade, pela infraestrutura que a cidade tem, pelas minhas pesquisas, meus estudos, eu defendo a criação desse distrito industrial na cidade de Olho d'Água das Flores, que a região do Agreste de Arapiraca ali não tem como absorver indústrias. Não tem. Se você for para o litoral norte, a mesma coisa. Se você for para o litoral sul, idem. Se você vier para Maceió, Maceió já está abarrotada. Nenhuma indústria tem como mais se instalar em Maceió, por falta de uma série de infraestrutura. E o sertão, nós temos N opções, como eu digo, nós temos estrada, nós temos água, nós temos energia, nós praticamente estamos entre os estados de Sergipe, da Bahia e Pernambuco. E como o d'Água das Flores é o local mais central do sertão alagoano, eu tenho mostrado tecnicamente que o local mais apropriado para se instalar é a cidade de Olho d'Água das Flores. Uma outra cidade também que tem uma localização privilegiada é São José da Tapera, que infelizmente já passa por um processo de degradação, é totalmente diferente da cidade de Olho d'Água das Flores. Eu venho insistindo, persistindo e não vou desistir da ação de um distrito
0: deputado. Tá fugindo um pouco a sua ligação, viu? Começou a fugir um pouquinho, viu? É, se eu procurar um local que tenha um sinal melhor, ok?
1: Tá ouvindo agora?
0: Agora sim, melhorou agora.
1: Alô?
0: Pronto, agora melhorou, viu?
1: Veja bem. Perfeito, então o sertão de Alagoas tem como absorver qualquer tipo de indústria. Indústria automobilística, indústria farmacêutica, indústria têxtil, ou seja, qualquer tipo de indústria, nós temos como absorver o que nenhuma outra região de Alagoas tem. E pelas minhas observações, eu tenho mostrado que Olho d'Água das Flores é, pela localização, como eu venho dizendo, é o local municipal para... Mas Edmilson, quero dizer que hoje é o dia, aliás, foi ontem, se comemorou Dia Nacional da nossa Marinha de Guerra. A nossa Marinha de Guerra é a primeira instituição das Forças Armadas do Brasil. Eu queria que você colocasse ao fundo, Edmilson. Tá me ouvindo bem, Edmilson?
0: Tá ouvindo sim, tô ouvindo sim.
1: Veja bem, coloque ao fundo o hino Sim Branco, que é o hino da nossa Marinha de Guerra. Ontem se comemorou o Dia Nacional da Marinha de Guerra. E eu não poderia render homenagens à nossa Marinha de Guerra, à primeira instituição das nossas Forças Armadas, sem render homenagens a um grande sertanejo que hoje mora em São Francisco do Sul, em Santa Catarina. Inclusive, é meu primo legítimo, filho aí de Canindé. Ele pode se considerar também piranhense, que morou muitos anos com os meus pais, tios dele em Piranhas. Então, ele faz parte dessa conurbação Piranhas Canindé. Eu me refiro ao meu dileto amigo e primo, capitão de corveta Menezes. Ele morou aí no município de Canindé, ele lá nas imediações do povoado Capim Grosso. E aqui eu não poderia deixar também de mandar um abraço todo especial. Hoje ele é um cientista político, um analista político, mas ele se considera como sargento da gloriosa Marinha de Guerra do nosso Brasil, como sargento da reserva não remunerada. Eu mando um abraço todo especial a Pedro Freitas, meu primo, irmão do capitão de corveta Menezes, que se encontra em São Francisco do Sul, em Santa Catarina, já está na reserva, mas que foi um dos grandes orgulhos da nossa família e da nossa Marinha de Guerra. E eu quero dizer porque ontem foi o dia que se homenageou a Marinha de Guerra do Brasil. A grande guerra que o Brasil participou aqui na América Latina foi contra o Paraguai em 1865. Essa guerra e perdurou por 5 anos, foi de 1865 a 1870. Resumindo, o que aconteceu? O Paraguai, que tinha as forças armadas fortes, era a mais poderosa na época de 1870. O Paraguai, que tinha as forças armadas

Brasil, Argentina e Uruguai. Foi uma guerra muito sangrenta. E no dia 11 de junho, uma grande batalha aconteceu às margens do Rio Paraná, onde se consolidou a vitória da Aliança Tríplice, Brasil, Argentina e Paraguai. Aliás, e Uruguai, se derrotou as forças armadas do Paraguai. Ou seja, naquela época, o ditador paraguaio Solano Lopes, o Brasil, parte do Uruguai e da Argentina. E quem se destacou foi um grande timoneiro dessa batalha, que o Brasil saiu vitorioso. Como isso ocorreu no dia 11 de junho, tempos depois, o governo brasileiro reconheceu o dia 11 de junho, que foi ontem, como o Dia Nacional da nossa gloriosa Marinha de Guerra. Então, teremos agora uma sessão solene na Assembleia Legislativa, onde nós vamos homenagear a nossa Marinha. Eu tenho uma admiração muito grande pela Marinha de Guerra. Isso deriva-se pelo meu contato, minhas conversas com o grande capitão de corveta, Capitão Menezes, que já cumpriu sua missão, mas o seu sentimento com a Marinha de Guerra continua no seu coração, e o sangue que corre em suas veias é o sangue da nossa Marinha de Guerra do Brasil. Então, o capitão de fragata, o capitão Garcia, que é o comandante, é o capitão dos portos, da nossa capitania dos portos aqui em Maceió, aqui em Alagoas, estará participando dessa solenidade, e eu estarei presente muito honrosamente participando das comemorações do Dia Nacional da Marinha. Mas hoje, amanhã, é o dia de Santo Antônio. Santo Antônio, como é dito, como é o santo casamenteiro. O santo casamenteiro, ele nasceu em Lisboa em 1195. Era de família abastada, família rica, mas deixou toda a riqueza e se dedicou à Igreja Católica Apostólica Romana. Ou seja, ele se ordenou padre, era frade, seguiu a carreira franciscana, e de Portugal soube que no país Marrocos muitos sacerdotes estavam sendo sacrificados, e ele foi para lá defender, arriscou sua vida, mas com a Bíblia debaixo do braço, ele começou a pregar a paz, o amor, a harmonia. O Santo Antônio, aliás, Antônio na época, o frade Antônio, era um, como eu disse, um intelectual, um homem sábio, um homem estudioso. E o Papa Gregório IX,
diante

0: do seu conhecimento, da sabedoria do Frei Antônio, o batizou como doutor da igreja e também a Arca de Testamento. Posteriormente, ele foi para a Itália, fez sua peregrinação por toda a Europa e veio a falecer no dia 13 de junho de 1231. Ou seja, por conta disso, dia 13 de junho, amanhã, ele comemora o dia de Santo Antônio. Foi o dia que ele morreu. Normalmente, quando você é canonizado ou canonizada, a data em homenagem àquele santo ou àquela santa, normalmente é o dia em que ele morreu. E como ele morreu no dia 13 de junho de 1231, com 36 anos de idade, ele se comemora o dia de Santo Antônio. Ele morreu em Pádua, na Itália. Eu, inclusive, quando estive na Itália, conheci a igreja de Santo Antônio de Pádua e lá onde está a sua maior homenagem, o seu rebento, o local maior seu. Ele, logo após Sertaneja e Sertaneja sua morte, ele foi sepultado lá e seu corpo foi exumado. Quando tiraram o seu corpo de sua sepultura, e a sua língua estava intacta, perfeita, não tinha sofrido nenhum processo de putrefação, de degeneração. O que fizeram, que a Igreja Católica fez? Retirou a sua língua, que estava perfeita, intacta, e colocou num oratório que está lá para exposição até hoje, na igreja de Santo Antônio de Pádua, na Itália. Eu conheci esse local onde se encontra a sua língua, as suas amígdalas, lá em Pádua, na Itália. Como ele era português, filho de Lisboa, ele é tratado com dois nomes, Santo Antônio de Pádua, porque ele morreu em Pádua, na Itália, e os portugueses criaram Santo Antônio de Lisboa, capital de Portugal, onde ele nasceu. Mas tanto Santo Antônio de Pádua como Santo Antônio de Lisboa é o mesmo Santo Antônio. E é tido como santo casamenteiro, porque ele fez vários casamentos por onde participou de várias solenidades, onde promoveu, fez casamentos. E se pegou esse bordão que Santo Antônio de Pádua, que Santo Antônio é o santo casamenteiro. E dia 13 de junho se homenageia o dia de Santo Antônio em todo o mundo. E em Alagoas, o sertão, para você ter uma ideia, ele é tão venerado que várias cidades do sertão de Alagoas têm Santo Antônio como padroeiro. Nós temos Ouro Branco, nós temos Senador Rui Palmeira, nós temos Olho d'Água das Flores, nós temos Jacaré dos Homens, nós temos Major Isidoro e nós temos a Vila Santo Antônio, um povoado, o maior povoado de Palestina. É uma prova inconteste da veneração que o sertanejo tem por Santo Antônio de Pádua ou Santo Antônio de Lisboa. E é por conta disso que eu quero aqui a todas as solteiras só a promessa se ainda consiga um namorado e venha se casar ainda esse ano. Mas eu aconselho que, caso isso venha a acontecer, essas pessoas venham se casar na igreja de Santo Antônio. A cidade de Piranhas, Santo Antônio é um co-padroeiro. Nós temos a igreja mais antiga da cidade de Piranhas, é a igreja de Santo Antônio. Foi construída pelos europeus, principalmente pelos portugueses, quando vieram aqui para a construção da ferrovia denominada Paulo Afonso, que ligou a cidade de Piranhas até a cidade de Petrolândia. E por conta dessa devoção que os portugueses tinham por Santo Antônio, eles construíram a estrada, a igreja de Santo Antônio no centro histórico. É a igreja mais antiga de Piranhas, é a igreja de Santo Antônio. Ou seja, eu um abraço todo especial aos devotos de Santo Antônio, e é claro, amanhã vamos comemorar o Santo Antônio de Pádua, o Santo Antônio de Lisboa, no seu dia, onde a Igreja Católica Apostólica Romana rende suas homenagens a ele, o santo casamenteiro, o doutor da igreja, o sábio, o estudioso, o intelectual, um homem de origem de família rica, mas abdicou toda a riqueza para pregar o evangelho pela África e pela Europa. Edmilson, eu queria dizer que nas festas juninas nós temos Santo Antônio, que é amanhã, nós temos São João, que é no dia 23, e temos dia 29, São João dia 23, e dia 29 nós comemoramos São Pedro. Mas eu quero dizer aos ouvintes do programa É Mais Alagoas que dia 29 também é o dia de São Paulo, viu? É o dia de São Paulo. Então, em vez de a gente comemorar as festas juninas com Santo Antônio, São João, São Pedro, também São Paulo, é um quarteto. Eu não gosto de usar a festa de São João. Eu costumo chamar as festas Joaninas, quando os portugueses aqui chegaram, que só comemorava São João. Posteriormente, nós introduzimos Santo Antônio, São João, São Pedro, e porque também não São Paulo, que é o seu dia, o dia 29 de junho. Então, no dia 29, além de São Pedro, nós precisamos comemorar São Paulo, que é uma grande festa no estado de São Paulo e na capital, São Paulo, que se comemora o dia de São Paulo. Eu quero aqui, Edmilson, encerrar e parabenizar os aniversariantes de ontem. Ontem aniversariou a ex-prefeita, dinâmica mulher, uma baluarte, uma gigante, a maior líder do sertão alagoano, mulher, Jeane Moura, ex-prefeita, da cidade de Senador Rui Palmeira. Quero também parabenizar o atual prefeito de Senador Rui Palmeira, meu dileto, querido amigo Joãozinho, aniversariou no dia de ontem. Tanto Jeane Moura como Joãozinho aniversariaram no dia de ontem. Meus parabéns, Jeane, meus parabéns, Joãozinho, que você continue fazendo esse trabalho exemplar que vocês fazem em prol do município de Senador Rui Palmeira. E quem aniversariou também ontem foi uma grande amiga de Olho d'Água das Flores, minha amiga Ana Cláudia. Ana Cláudia é esposa do ex-prefeito Carlos André, que todos nós o tratamos carinhosamente de Nê, um dos maiores prefeitos da história do sertão de Alagoas. Tenho um carinho, um respeito, uma admiração por um homem probo como Nê é. Então eu quero parabenizar aniversariantes de ontem, Jeane Moura, Joãozinho e Ana Cláudia. E no dia de hoje, aniversaria o meu amigo Jorge McFly, que mora no bairro Xingó, em Piranhas, o meu dileto, compadre Reno, que mora às margens do Rio São Francisco, aí em Canindé de São Francisco, é um grande compadre, amigo e irmão que eu tenho, e minha tia Desi. Minha tia Desi eu tenho como segunda mãe, praticamente me criou. Minha mãe morreu e ela ficou cuidando de mim desde criança, e sei que ela tem um amor infinito por minha pessoa e eu por ela. Por conta de tudo isso, eu quero parabenizar essa minha segunda mãe, tia Desi, que completa mais um aniversário no dia de hoje. E Edmilson, eu gostaria que você colocasse ao final do programa aquela nossa tradicional música que todos conhecem, com Adelino Nascimento, secretária da Beira do Cais. Sempre que alguém aniversaria, eu parabenizo com essa marca registrada minha, de Adelino Nascimento, secretária da Beira do Cais. Mas eu quero aqui contar um caso pitoresco. Esse aconteceu em Piranhas. Nós tínhamos um senhor em Piranhas por nome Antônio Miguel Feijó, um homem de posse, um homem pachola, um homem vaidoso, um homem antissocial, e que poucos tinham acesso tanto a ele quanto a sua casa. Ele morava num sobrado, um sobrado colossal, e poucos conheceram esse sobrado onde ele morava. Antônio Miguel Feijó, mais conhecido por Feijó, e os sertanejos chamavam ele Feijó. E um belo dia chega um juiz novo em Piranhas, doutor Morgan, com 20 e poucos anos. O doutor Morgan chega para trabalhar em Piranhas como juiz de direito e fez amizade com Feijó, ou Frejó, como chamavam. E nesse contato, eles fizeram amizade, e o Feijó convidou ele para um almoço. E doutor Morgan disse aos amigos lá em Piranhas, aos servidores do cartório, que naquela época não existia fórum, e os juízes trabalhavam no cartório, inclusive minha mãe era Adelian, e doutor Morgan almoço na casa de seu Feijó. E todos que ele dizia, a quem ele dizia, ficava estarrecido. Mas, doutor Morgan, Feijó convidou o senhor para o almoço, ninguém nem conhece o sobrado que ele mora, ninguém tem acesso. Ele é um homem reservado, afastado, antissocial, vaidoso. Ah, pois é, minha gente, ele me convidou para um almoço na casa dele. Feijó era um homem tão vaidoso, viajava sempre para o exterior. Eu me lembro que o primeiro Maverick, quando saía um carro Maverick, primeiro alagoano a comprar um carro Maverick foi ele. Posteriormente, a Ford lançou um carro chamado Corcel 2. Ele foi um dos primeiros a comprar esse carro Corcel 2, já que era um homem de posse, fazendeiro, servidor federal, a mulher também funcionária federal. Mas a verdade é que doutor Morgan não recusou o convite. O que resultou desse convite? Ele se atrasou. Quando chegou na casa do sobrado de Feijó, sobrado, e ele bateu embaixo. Seu Feijó, seu Feijó, quem é? Aí ele saiu na grade em cima do sobrado, olhou embaixo e viu o doutor Morgan Falcão, juiz de direito. Isso era por volta de uma hora, uma e meia, já que doutor Morgan Falcão se atrasou. E ele de cima do sobrado olhou e disse: doutor Morgan, aqui tem ordem, eu acertei com o senhor, o almoço já saiu ao meio-dia, o senhor está chegando mais de uma hora, não tem mais almoço para o senhor não. E a verdade é isso, os piranhenses conhecem isso. O doutor Morgan, de ficar furioso, pelo contrário, se divertiu e veio conhecer o Feijó, o Freijó. Quando eu convido alguém para ir minha casa, costumo plagiar Feijó. Eu digo: fulano e tal, o encontro lá em casa começa a tal hora, nós vamos nos reunir tal hora. O horário, quando é preciso, e dizem que o britânico, o inglês, é o povo mais que cumpre horário. Que cumpre horário. É o inglês, quando se diz, é o horário de inglês, você não pode chegar depois da hora marcada. E lá em Piranhas, quando eu acerto o encontro, eu costumo dizer: horário de Feijó, se não chegar na hora certa, não entra. Um abraço a todos e a todas, Deus nos abençoe, estaremos de volta a próxima semana com mais uma edição do programa É Mais Alagoas, e vamos comemorar amanhã o dia de Santo Antônio. E hoje, como é o dia dos namorados, eu parabenizo todos os namorados e que se peguem com Santo Antônio para que vocês concretizem o sonho que é o casamento. Um abraço a todos e um ótimo final de semana.
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0: Hora certa, são 9 horas agora, 22 minutos, 9h22. Já estamos de volta aqui no nosso programa Cidadania Delmiro. E você, né, não precisa mais nem falar, porque você já entende que todas as sextas a nossa alternativa dá aquela pausa aí depois das 8 horas para retransmitir o programa É Mais Alagoas. A geradora do sinal é a Rádio Xingó FM, lá de Canindé do São Francisco, no lindo estado de Sergipe. E a gente, né, a nossa alternativa, mais outras várias emissoras aqui do Alto Sertão das Alagoas, retransmitem esse sinal. E tem ali na bancada o Edmilson Domingues e também na comunicação o deputado estadual Inácio Loyola. E aí as emissoras, né, também que são e fazem parte dessa conexão, retransmitem esse sinal todas as sextas. E aquele alô, aquele abraço para a comunidade de Canindé de São Francisco. O nosso muito obrigado pelo carinho também que vocês têm aí da Xingó FM com a gente, da Alternativa. E já estamos com a programação local. Cláudio Márcio segue trazendo já os nossos apoiadores culturais, para que na sequência você encontre aqui as informações necessárias para você não deixar essa manhã de sexta, né, passar em branco sem aquilo que você precisa entender. E, acima de tudo, ficar sabendo, não é isso, meu querido Cláudio Márcio?
1: É isso. Mas antes, temos uma nota de utilidade pública. É que foi deixado aqui na tarde de ontem os documentos pertencentes a Joelton Silvestre Costa, viu, gente? Joelton Silvestre Costa, Você que está procurando aí os seus documentos perdidos, eles se encontram aqui na nossa emissora, aqui na Rua 7 de Setembro, 179A, ao lado da Eletrônica Santos, em frente à agência do INSS, tá? Joelton Silvestre Costa. Temos aqui carteira de identidade, temos aqui alguns cartões de banco que eu acredito que já foram bloqueados, não é? Não adianta aí querer usá-los, não é? Que já foram bloqueados, mas já se encontram aqui. Foram encontrados, estão aqui nas dependências da nossa Alternativa FM. O Joelton, ou quem o conhecê-lo, não é? Por favor, retransmitir essa informação. Agora sim, vamos seguindo com os nossos apoiadores culturais. Ao mesmo tempo que a gente leva, traz essas dicas importantes e recadinhos de economia para você, a gente agradece a todos os nossos apoiadores culturais que acreditam aqui no nosso trabalho e confiam, acima de tudo, na nossa Alternativa FM. E eu começo fazendo uma pergunta para você. 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O Gilson viveu todas as emoções lá, não é, Gilson? E você pensa que acabou por aí? 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
1: do último sorteio.
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0: Aí o sorteio, então, manda, já mandei para você, mandei para o seu Instagram aí para a gente bem. Só conferir um pouquinho aí do início, as do emoções, sorteio, né? As emoções.
1: No final do sorteio.
0: No momento do sorteio mesmo.
1: Aí. No momento do sorteio que saiu lá o cupom premiado,
0: isso,
1: não é?
0: Isso, então, isso.
1: Então vamos lá,
0: exatamente.
1: Vamos curtir e sentir essas emoções ali do momento do sorteio em que a ganhadora foi contemplada, foi sorteada e depois contemplada com essa TV magnífica. Vamos lá.
2: Valeu!
1: Opa! É aquele velho problema de internet, não é, gente?
0: Aí como é de junta, né?
1: É, a internet dando problema direto. Aqui, os provedores essa semana deram muito trabalho, viu, gente?
2: Vamos ver se a gente vai.
1: Vai parar por aí.
0: Se o meu.
1: Vê se o seu
0: vai. Se eu postar aqui no microfone, não vai ser a mesma qualidade, mas vai dar.
2: Aqui no supermercado, chega no

0: na frente com mais um grande sorteio. 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Boa noite.
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0: 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Não baixa o braço não, Sofia. Você vai ser a responsável pela TV de 75 polegadas, chegando na casa.

0: 75 polegadas, Jefferson, 32 polegadas, 16 chega com 75, Jesus Cristo.
1: É daqui da cidade de Delfino Gouveia, bora!
2: É, Gilson, ela colocou o telefone, CPF e e-mail, não colocou o endereço para que eu dê as bonequinhas.

0: Grande Sortuda.
1: Leila Freitas, não é isso?
0: Isso. Uhum. Aí.
1: Daqui mesmo de Delmiro?
0: Do lado do bairro Pedra Velha.
1: Pedra Velha.
0: Exatamente.
1: Olha a Leila aí, hein, gente?
0: E a Leila, quem colocou, na verdade,
1: Cláudio? A Copa ou um telão?
0: Foi a filhinha, a filha, né? Dela, né? A Lara, a filha da Leila. Ela que preencheu.
1: O que acontece?
0: Rapaz,
1: aquela da sala foi para o quarto da.
0: Exatamente, da deu Lara. De presente. O que estava na sala dela, menor, muito menor.
1: Acho que ela ficou. Feliz 40... igual ou mais do que a mãe, né?
0: 42 polegadas.
1: Ganhou a. É do tamanho da minha,
0: né? É, 42.
1: 45.
0: O dela era né, só 43, né? Tem onde 43 polegadas 43. Aí. Ela passou, deu de presente a filhona, né? Pra colocar no quarto dela e ficou com uma de 75 polegadas, minha
1: rapaz.
0: Gente.
1: Rapaz.
0: Olha. Eu vou te contar, você assistiu o jogo da Copa numa TV daquela.
1: Um painel novo, né?
0: Meu um hack irmão,
1: novo, porque 75 ninguém tá preparado.
0: Meu amigo, é show de bola. Não, o painel, ela diz, meu painel.
1: Mas é melhor do que a TV, o painel.
0: É, mas a sorte que o painel, Cláudio, ainda tem aquela parte que você pode colocar em cima,
1: pode,
0: né?
1: Pode.
0: Aí ela ainda aproveitou ainda o espaço.
1: Pezinhos.
0: Mas o tamanho da sala, quando ela, meu Deus, e agora? Como é que faz aquela alegria, cara? Muito
1: imagino,
0: bom, muito bom, muito bom.
1: Eu imagino, que maravilha.
0: Esse momento, né?
1: Maravilha, parabéns, Éder, né? 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Um abraço ao Dr. Paulo e toda a sua equipe, não é? 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E através do Dr. Paulo a gente abraça toda a equipe aí ouvindo a gente. 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Um abraço ao amigo Mateuzinho, querido Mateuzinho, a dona Marlúcia também, e ao Jô, nosso querido Valdeci Mendonça. Um abraço para você, viu, Jô? Tá vivendo essa expectativa da Copa do Mundo igual a gente. Amanhã tem estreia do Brasil na Copa e o coração já tá mil, hein, gente?
0: É com as camisas lá para a retrô, né?
1: É, a gente já tem que começar aí a se cuidar, tomar aquele calmante, que amanhã vai ser um embate daqueles. Marrocos bem demais. Daqui a pouquinho a gente fala sobre Copa do Mundo. 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Tem a original, tem a réplica, tem a camisa retrô também.
0: Que você tá na promoção lá.
1: Que tá na promoção, não é? Camisa da outra Copa, da Copa. Eu gosto das retrôs, não é?
0: Ele é 2018,
1: né? 2018, não, tem a 22 também.
0: Não, mas tem a 2018 também.
1: Não, tem a 2018 também, não é? Uh-huh. Então tem 18, tem de 22. Isso. Tem gente que gosta da retrô, igual a mim. Eu gosto das camisas mais retrô, não é? Mais retrô. E aí dá mais sorte, inclusive.
0: Ô, Claudio, fala nisso. Ah. A tua entrou no corpo?
1: Qual delas?
0: Eu tenho uma lá. No...
1: Não, retrô não entra mais, não.
0: Rapaz.
1: Quer dizer, a de 22 eu não testei ainda. A de 18 já era. A de 18 já era, né?
0: Eu deixei pra provar. Eu fui provar ontem. Uma manga só em casa, meu amigo.
1: O bucho.
0: Rapaz.
1: A de 18 eu não quis nem
0: arriscar. Quase um ovo.
1: A de 18 eu não quis nem arriscar. E não, não vou arriscar, não, gente.
0: Eu ainda fiquei com. Ó, mas a família no lugar aqui de dar um apoio moral.
1: Esculhamba. Rapaz, esculhamba, né?
0: Não, sim, é um ovo. É. Olha, as porquetes na lateral buchinho, estourando.
1: O buchinho quebrado.
0: Agora deu pra torcer, né? Porque na história de você presentear os outros, a camisa. Aí fiquei, não, essa aqui, porque realmente é a camisa bem bonita, né? A 2018, salvo engano.
1: Linda, linda, linda.
0: É, aí eu, não, deixei quando eu fui prova, por isso que diz, não deixe nada pra última hora. Que coisa, até eu me fico, eu absorvi o que disseram olhando os detalhes, os peitos, a barriga. Não, é aquela que você não pode levantar a mão pra todos, pode gritar gol, que a camisa sobe e não desce mais.
1: E o imbigo fica de fora, né?
0: Eu lembrei de um montão de meme, né? Que você vai, rapaz.
1: Você vai lá na gaveta desenterrar as antigonas, né?
0: Aí você vê que o corpo tá desgraçado. Primeiro, mesmo.
1: Um cheiro de mofo, da desgraça. Aí você vai, você pega, você coloca assim na
0: sua frente. Uma alegria tão grande.
1: Você já vê que não dá, mas você é teimoso e vai vestir. Acontece com você também.
0: Foi isso, você já olhou. Olho você já vê, não vai dar certo.
1: A esposa
0: certo.
1: Dizendo, não vai
0: não
1: dar,
0: vista, Cláudio,
1: não vai dar. Vai sim, eu não tô gordo assim não. No meu caso, não passou dos peitos, né? Não passou dos peitos, gente. Não passou. A de 18. A de 22, que o João me deu aquela azul, lembra? Aquela azul bonita,
0: é bonito,
1: que
0: tinha um detalhe linda, na manga, linda, né? Linda, linda,
1: era aquela... decorada a manga, trabalhada a manga, isso, não é? Minha gente, fiquei com tanta dó.
0: Porque... eu vou torcer só com a bandeira.
1: Passou dos peitos ainda, mas da barriga não passou, viu, João? Da barriga não passou. E aí, opa, gente? Resultado, não é? Vai ter que comprar uma outra. Vou ter que ir lá na Joe Sports. É o jeito, não é, gente? É o jeito. Tem que ir na Joe Sports.
0: É lasqueira,
1: é pra mesmo, torcer, né, com a atual, porque as retrôs, aí deu bom pra o Guilherme, né?
0: Guilherme, é, sobra pra galera, né?
1: É, o Guilherme que aproveitou. Ele gosta também das camisas retrôs, então... vamos lá, torcer para o Brasil, Copa do Mundo começou.
0: Eu tenho uma do Arsenal, quando foi com o PSG, eu fiquei com ela na mão, porque entrar não entrava, não entrava mais não, meu irmão. Jesus Cristo.
1: Ai, ai, mandar um abraço aqui para o Allan Kardec, ele acaba de mandar um vídeo aqui, trabalhando e na escuta da melhor programação. Olha só a confirmação de audiência, libera o áudio aí, ô
0: Dilson. Tá liberado.
1: Olha só.
2: É,
1: é o barulho do...
2: do
1: alerta. Confirmação de audiência. Valeu, grande Allan Kardec e toda a turma do TI da Secretaria de Saúde aí do município.
0: Que tá, foi, gente, o responsável essa semana, um corre-corridão, mas tamanho, né? Com a conferência foi municipal mesmo de saúde, viu?
1: É o presidente.
0: Ele, né, é presidente, é o presidente do conselho.
1: Grande Allan Kardec. Parabéns pela conferência,
0: viu? E obrigado aí pelo carinho, o acolhimento
1: toda assistência
0: com
1: toda
0: a equipe.
1: A nossa equipe, principalmente, teve
0: por lá. Doutor.
1: O Anderson Batalha também, né? O vice-presidente da vice-presidente aí da comissão, o vice-presidente do Conselho Municipal de Saúde aqui da nossa cidade. Gilson, sabe quem está em linha conosco? O Ferreira Delmiro. Ferreira que ocupa a função de assessor de comunicação do município. Ele é o responsável, né, pelas ações do governo, divulgar as ações do governo. E o Ferreira está em linha conosco e vai trazer duas boas novas. A primeira, sobre as obras de revitalização da Feira Livre, com 82% das obras concluídas. Então falta pouco para ser inaugurada, né? Entregue aos feirantes, entregue a todos que utilizam da Feira Livre aqui de Delmiro Gouveia. Mas ainda, né? De uma vez por todas, desafogar o trânsito naquela região, porque hoje a Feira Livre ocupa parte da via de um dos pontos mais movimentados aqui de Delmiro Gouveia. E a segunda boa nova, atenção, gente, logo após a inauguração, que será breve, dessas

0: Banheiro público, olha só, você encontra, você passar, a gente visita outras cidades e outras localidades, você, banheiro público, né, ali, de feira logo, onde vem gente de tudo quanto é canto.
1: Tudo quanto é canto.
0: Você e chega.
1: E disse bem, não é só Delmiro.
0: Não, não é só Delmiro. Aí você entra no banheiro, entra lá. Entra no banheiro lá do mercado público. Cara, primeiro pela organização, que cada banheiro tem alguém na porta. Fica lá, não sai, é direto até o final do expediente. Verdade. Né?

0: falo sempre, quem tem ele à frente de qualquer tipo de serviço de trabalho, sabe que é excelência.
1: Pode confiar que tá bem
0: pode cuidado. Saber que a coisa bem anda cuidado. Mesmo. Parabéns
1: mercado
0: a
1: público,
0: ele.
1: Eu repito, com todos os anos que tem, que foi construído e inaugurado, gente, está ainda nesse estado que está de conservação, é muito por conta do zelo,
0: do
1: né,
0: zelo.
1: De quem cuida e de quem está gerindo toda
0: parabéns,
1: essa obra.
0: Parabéns,
1: em breve vai receber essa reforma e modernização, será maravilhoso. Mas para contar melhor para a gente, Ferreira Adelmiro em linha conosco. Fala, Ferreira, bom dia. Novidades, hein? Boas novas para Adelmiro Gouveia. Bom dia, Ferreira.
2: Bom dia, Cláudio. Bom dia, Gilson.
0: Bom Paulo, dia.
2: A todos os ouvintes do programa Vejo o Povo no Rádio, passando aqui para desejar uma sexta-feira de muita paz e saúde a você, feirante, a você que foi hoje fazer as suas compras e trazer duas notícias importantes, Cláudio. A primeira dela é que a obra da Feira Livre, ela já se encontra com 82% das suas obras concluídas. Ela entrou agora na sua fase de acabamento. Essa obra aqui é uma conquista da prefeita Zene Costa, que ela conseguiu lá na época com o governador Renan Filho, que assinou a ordem de serviço, e o governador Paulo Dantas deu continuidade aí, e já nos próximos meses ele vem a Adelmiro fazer essa inauguração. A gente sabe da importância dessa obra. A Feira de Adelmiro será uma das mais modernas do estado de Alagoas e é, sem dúvida, a feira mais importante aqui no Alto Sertão Alagoano. A gente sabe o grande número de feirantes e também de pessoas que vêm a essa feira. Então, nos próximos meses, você que faz as suas compras, você terá um espaço moderno, com área de convivência, melhor para você que vende e melhor para quem vai comprar. A segunda obra, Cláudio, é que, concluída a obra da Feira Livre, a prefeita Ziane Costa já está com o projeto pronto e com recursos próprios do município, ela vai fazer aí a modernização e a reforma do mercado público. A gente sabe da história desse mercado público e da necessidade de fazer aí essa reforma, essa modernização, para que seja um espaço melhor para aqueles que vão comercializar as carnes ou outros tipos de alimentos, os peixes, como para aqueles que vão comprar. Então, a prefeita, ela conseguiu estar concluindo aí a obra da Feira Livre e, concluída essa obra, parte para a reforma e modernização do mercado público. Isso feito, é claro, com muito planejamento, com muita organização, e a gente vê aos poucos aí, Cláudio, todas as necessidades, todos os pedidos, sonhos de comunidades que a gente achava que não saía do papel, tornando-se realidade. Na semana passada, a gente acompanhava aí a inauguração da pavimentação asfáltica da estrada que liga Caraíbas do Lino, Sinimbu, a zona urbana da cidade, um acesso todo pavimentado, uma das mais modernas estradas do Nordeste, diria. Então, isso mostra uma prefeita, uma gestão que tem o planejamento e que busca aí as parcerias certas para que o desenvolvimento ele chegue em todos os cantos da cidade de Adelmiro Gouveia. Então, duas notícias importantes: 82% da obra da Feira Livre concluída e, logo em seguida, a reforma e modernização do mercado público do Adelmiro Gouveia. Um abraço, Cláudio, a todos.
1: Abraço, Ferreira. Abraço para você. Obrigado por nos trazer essas boas novas. Então tá aí, gente. Feirantes, comerciantes, não é? E população em geral. Boa nova, 82% das obras de revitalização da Feira Livre concluídas. Isso quer dizer que em breve, mas muito breve, a Feira Livre será inaugurada. E o melhor, logo após a entrega dessa obra, já começa automaticamente as obras de modernização e reforma do mercado público. Duas excelentes notícias que o Ferreira nos traz aqui no nosso programa. Isso é qualidade de vida. Claro e obviamente que a gente entende, né, que as obras do mercado, elas demoraram além do que foi prometido. Claro e obviamente, foram mais de 4 anos de espera, mas isso devido a burocracias, a falta do investimento. Tinha o investimento, mas não chegava, porque entrava ano, saía ano, e nessa transição atrapalhava todo o processo burocrático, e aí isso aí paravam as obras. Mas agora as obras começaram para valer, não é? Recomeçaram para valer nessa retomada das obras, e agora só param quando forem concluídas. Obras essas que estão muito próximas de serem concluídas, e a feira entregue à população, aos feirantes, comerciantes e todos que utilizarão daquele espaço. Sem dúvida nenhuma, duas ótimas notícias, não é, Gilson?
0: Exatamente, né? A gente não adianta.

0: Independente do que vocês, né, possam estar entendendo ou achando, não tem como, cara. É você andar pela cidade e a gente entender como o processo, né, de modernização do município de Almir Gouveia vem acontecendo a passos largos. A gente está vendo aí toda uma transformação. E aí não é aquela coisa que eu falei ontem nas discussões de esquinas e partidárias, né? Ah, mas aí só está acontecendo porque o governo do estado. Gente, o terreno não é do estado, é do município. A contrapartida, todo município tem que ter a contrapartida, ou seja, claro, tem que ter uma porcentagem em cima do que vai pagar para realizar a obra. O projeto não é o governo do estado que traz o projeto tem que ser pronto pelo próprio município, o município entrega todo o projeto, tá? Para que o governo do estado possa entender, observar quanto vai custar e se está, né, de acordo com aquilo que tem que ser feito para depois a obra acontecer. E os atrasos, ninguém comenta, né, sobre essas situações, os atrasos, que é oriundos do próprio governo do estado, mas a cobrança acontecendo do município e a parceria, tendo a parceria certa com o município, a coisa flui. Então está aí mais uma grande realidade no nosso município. Eu acompanhei algumas imagens, né, da parte que está sendo lá, né, já trabalhada. Então, meu amigo, vai ficar realmente muito, muito, muito, muito bonito e moderno.
1: Muito legal.
0: As dependências do mercado público aqui da cidade de Almir Gouveia. Então, todo mundo na contagem regressiva, você é 82% já, né, de obra pronta. Faltando muito pouco para que a gente possa ter aí a data para inauguração desse tão importante espaço.
1: Você pode acessar aí as páginas, não é? As plataformas digitais da prefeitura e você vai ver lá. Existem vídeos, não é, dessas obras, das pessoas lá trabalhando, e essas obras em andamento, e você percebe o quanto estão avançadas essas obras nessa retomada, não é? Essa retomada que foi realmente para a conclusão dessas obras, e só serão entregues realmente essas obras quando forem concluídas a partir de agora. Como disse o Ferreira aí, o governador deve estar na nossa cidade de novo, em breve, para inaugurar essas obras de revitalização da Feira Livre. Boas notícias aqui para Delmiro Gouveia. Vamos aqui no nosso WhatsApp.
0: Cláudio, só trazendo uma informação antes, que é muito importante. Aquilo hoje é a grande potência que movimenta o planeta inteiro, os Estados Unidos. A gente acompanhava algumas imagens e agora, nesse exato momento, a gente tem uma imagem, uma agressão praticamente aí do Donald Trump com o Zelensky.
1: Mais uma, né?
0: E aí ele saiu e Trump chamou ele de desrespeitoso. Desrespeitoso, ou seja, porque não aceita as imposições dos Estados Unidos.
1: Porque
0: ele
1: são
0: chegou
1: imposições
0: ao ponto
1: mesmo.
0: De apontar o dedo no rapaz e ele se afastar um pouco, não se contentando com a situação, ele ainda chega a empurrar. Né? Ou seja, porque está na Casa Blanca, está ali, né, na sua casa.
1: A gente acabou de ver.
0: Desrespeitar aqui. E agora as imagens mostradas, teríamos uma coletiva de imprensa, né, com Zelensky e ele, com Trump, e ele, o Zelensky acabou de sair nesse exato momento mesmo, imagens ao vivo, saindo da Casa Blanca, né, e deixando o espaço. É triste, é o que a gente acompanha novamente, né, esse camarada aí, presidente dos Estados Unidos, o que vem fazendo na busca incessante. Por que a gente para e traz essa informação? Porque qualquer tipo de acontecimento envolvendo Estados Unidos mexe com o planeta, né?
1: O planeta inteiro.
0: É complicado, Cláudio, mas pode seguir agora. A economia
1: mexe com tudo, não é? E o comportamento e a atitude do presidente dos Estados Unidos.
0: E houve discussão, né?
1: Desde que assumiu e desde o seu primeiro mandato lá atrás, né, são repudiantes, absurdo. A forma com que ele trata a imprensa, a forma com que ele trata qualquer pessoa que fale uma frase que seja contra o seu governo.
0: E agora ele diz: ou você faz o acordo que eu quero.
1: Exatamente.
0: Ou então estamos fora.
1: Exatamente.
0: Agora o acordo que ele quer, ó.
1: E não faz só em atitudes, não é em palavras, ele faz em atitudes também, como ele fez agora.
0: E o cinismo dele, né?
1: Apontou o dedo empurrou, na cara de um presidente de uma nação.
0: Pegou
1: e ainda
0: empurrou.
1: O empurrou, dizendo: quem manda no mundo sou eu, sou o grande. Porque na cabeça louca desse presidente, não é, que não é reconhecido por muita gente, tanto é que a rejeição dele está lá muito grande e crescendo a cada dia, ele é o imperador do mundo. Ele que manda em tudo, o que ele diz é uma ordem. Claro, os Estados Unidos é a maior potência mundial, né? Mas por ser potência mundial, ele não tem direito de tirar autonomia das nações, como ele tirou de alguns países aí, como ele trata alguns presidentes, alguns chefes de Estado, quando vão lá sentar nessa cadeira na Casa Branca, onde ele faz e acontece, diz: quem manda sou eu e quem faz sou eu. Fico imaginando de que forma essa criatura trata, né, os seus funcionários na Casa Branca, os seus assessores, os seus representantes. Você imaginou o dia a dia na Casa Branca com uma criatura como essa? Minha gente, não é? O mundo enquanto esse homem estiver à frente da presidência dos Estados Unidos, o mundo vai estar sempre, não é, apreensivo, porque a qualquer momento, através de uma atitude dessas dele, ou de um comportamento, ou de uma decisão insana que ele tomar, quem vai pagar é quem? Todo o planeta. Uma possível terceira guerra mundial, se não, é porque tudo, como o Gilson falou, qualquer movimento que os Estados Unidos faça, atinge o planeta inteiro, na economia, não é? No andamento dos países, nas políticas públicas dos países, enfim, sendo a maior potência do mundo, infelizmente eles têm esse poder de mexer com a economia do planeta inteiro, e mexendo com a economia do planeta inteiro, você mexe com absolutamente tudo, não é? Mexe com absolutamente tudo. Mas enfim, vivemos essa época de apreensão porque os americanos resolveram reconduzir, né, um ser humano, se é que a gente pode chamar desse, para o cargo de presidente da República. Minha gente, aonde o nosso planeta vai parar? Agora sim, vamos conversar com o nosso público ouvinte aqui, mandando um abraço a todos que mandaram as suas mensagens. E o Sargento Pereira, sentido, né, disse aqui, saindo do trabalho e ouvindo vocês. Muito bem, Pereirinha. Abraço para você, meu irmão. A Márcia, da Rua da Independência, também nos mandou um bom dia especial. Jesus ama vocês. Obrigado, Márcia. Aqui no grupo de ouvintes do Microfone Aberto. Aqui o pessoal ouvindo a gente também. O amigo Cláudio Guerra. E quem mais? A Márcia da Tiradentes, só que está ouvindo a gente no Bairro Novo. Um abraço também aqui ao Dijaí Divulgações, grande Dija. Sempre que pode, ele ali entre uma propaganda e outra, ele ouve o nosso programa. Geraldo Aragão, que já, não é, publicou o seu vídeo do dia motivacional e aquele Viva la Vida, não é, que traz aí mensagens de reflexões. Um abraço, Geraldo. O Jainho lá na TV ouvindo a gente, o Ailton Vanderlei, querido Ailton Vanderlei, que está de volta à terrinha, em breve outra temporada em São Paulo, e assim, 6 meses em São Paulo, 6 meses em Delmiro, e assim vai, não é, Ailton? Encontrava com o Ailton essa semana, ele me dizia dessas jornadas dele, não é? Aí perguntava ele se não cansa, não é? Ah, da viagem de avião, tranquila, né? 4 horas só em São Paulo, enfim, eu já não tinha essa coragem, para viajar de avião é complicado. O Zé da Lagoinha, obrigado, Zé, um abração para você, meu irmão. Tem mensagens de áudio também, gente? Tem? Então vamos começar a ouvi-las, vamos lá. O Palé, hoje bem sucinto, não é? 29 segundos a sua mensagem. Fala, Palé, bom dia.
2: Bom dia, Cláudio Máximo, bom dia, Gilson.
0: Bom dia, Palé.
2: Fábio Guedes, Valdo. Bom dia a todos da Mirense. Os dois doutores do raio.
1: Olha ele
2: aí. Pesado. Dia a dia, cada dia que se passa anima mais a gente. Estamos por aqui remando devagarzinho, mas estamos aqui. Bom dia, fique com Deus a todos.
0: Amém.
1: Não rema com muita força não, que cansa, hein, ô Palé?
0: Vai devagar, vai na maré, pega na marola.
1: Bom dia, Arleide. Tudo bem, Arleide?
3: Bom dia, Cláudio Márcio e Gilson. Que Deus abençoe o nosso dia. Que Deus nos cubra de bênção, saúde e paz. Quero mandar um alô para toda a minha família, para meus amigos, amigas, para Alex, meu sobrinho, que hoje vai estar no encontro na Globo, para Mônica, para minha irmã Arlete, para Carlinho, o esposo da minha sobrinha, e para todos que estão ouvindo essa rádio maravilhosa. E para você, desejo tudo de bom. Que Deus lhe cubra de bênção, saúde e paz, e livre de tudo quanto for ruim.
1: Obrigado, Arley.
3: Fique com Deus e tenha um bom dia.
1: Você também, fica com ele. Muito obrigado. A gente agradece, eu e o Gilson agradecemos a você, tá? Dona Terezinha, que bom, a senhora nos mandou mensagem, não é? Fala, Dona Terezinha, bom dia.
4: Bom dia, Cláudio. Bom dia, Gilson.
0: Bom dia
4: a toda essa equipe maravilhosa. Bom dia a toda, Delmiro. E bom dia a todos que estão me ouvindo. Que todos tenham um bom dia. Um fim de semana na paz, com saúde, sossego.
1: Amém, amém.
4: E bom dia a todos. Cláudio, ontem eu ouvi aquela história lá daquele negócio, né, que vai mudar essa lei. Eu também concordo, viu? É muito boa.
1: Mas não é só essa lei da maioridade penal.
4: Desses adolescentes. Uhum. Ter que pagar o que deve, não. Tem muitas leis, muitas mais leis para fazer também, né? Inclusive essas dos homens que batem mulher, que matam mulheres, tem que dobrar a prisão deles também. Cláudio, tem muita coisa para a gente conversar, para interagir, mas o tempo é curto, o Vitória tem que trabalhar e não dá. Mas eu estou bem, graças a Deus. Bom dia a todas as minhas amigas. Bom dia, Maria da Torre. Mas, Maria, você pode morar na China, mas para mim você é Maria da Torre. A todos, a Andréia, minha irmã Creuza, pai Francisco, a todos que me dão bom dia. Muito obrigado, Cláudio, pelo meu bom dia de ontem. E Deus abençoe. Eu tenho muita coisa para interagir com você, para falar. Eu fico ouvindo, olha, quando eu me levanto de manhã, eu saio do meu quarto, eu já passo pelo rádio, eu já deixo ligado. Eu deixo meu rádio ligado. E eu estou com você o tempo todo, estou ouvindo tudo, estou entendendo, né? E estou bem, graças a Deus. Todos têm um bom dia, um fim de semana com paz. Bom dia, Gilson. E tudo de bom, tá? Eu vim para a semana, não posso falar, porque estou esperando minha turminha que está chegando de São Paulo. Aí pronto, meu tempo só dá para eles mesmo, né? Mas graças a Deus, estou estável. Vai ser um São João em paz para todo mundo, com muita saúde. O negócio é que está fazendo falta os foguetes, né, Cláudio? Até que a gente está sentindo falta dos estrondos. Mas está muito bom assim mesmo.
1: Não, tá, deixa tchau, de ser tchau, um tchau. Símbolo.
4: Bom dia a todos e a todas as minhas amigas. Tchau, obrigado, Cláudio, pelo espaço. Tchau.
1: A cena tocou num assunto bem recorrente, pertinente e que se tornou polêmico, não é? Porque assim como a fogueira, assim como os fogos, assim como o milho verde, assim como o forró, as quadrilhas, o estampido dos foguetes, das bombas, também são simbólicos. É uma simbologia do nosso São João, São Pedro, dos festejos juninos. Isso sem dúvida nenhuma. Só que isso passou a ser um grande problema para crianças, idosos, pessoas que têm qualquer tipo de transtorno, principalmente o transtorno do espectro autista, não é? Isso passou a ser um grande problema. E diante disso e de tantas reclamações ao longo dos anos, né, chegando agora, né, praticamente o limite disso tudo, porque os fogos de artifício hoje, eles não estão só presentes mais nos festejos juninos. Eles estão no final de ano, eles estão em um jogo de um time de coração que ganha um título, eles estão em promoções de lojas, inaugurações de lojas. Então, praticamente todos os dias você vive isso. Então, isso se tornou muito intolerante. E essa intolerância, né, gerou, né, algumas denúncias que chegaram até a Assembleia Legislativa do nosso estado de Alagoas, onde criou-se um projeto, foi protocolado, analisado, votado e aprovado em 2024. É a lei número 1146, se eu não estiver enganado, que fala sobre a proibição do uso, comercialização e armazenamento de fogos de artifício com estampidos, com barulho. Essa lei foi votada em 2024. Tivemos aí 2 anos de adequação de quem produz, de quem vende, comercializa, de quem armazena e de quem usa. Tivemos todo o restante de 2024, 25 todo, e a partir do dia 15 de janeiro deste ano, essa lei passou a valer. E aí, com ela, todas as fiscalizações e, né, multas que são imputadas a quem eventualmente infringir essa lei, que vai de R$ 2.500 a R$ 15.000, dependendo da reincidência e dependendo, né, de como você utilizou esses fogos. Mas a reincidência eu acho que é o principal critério para aumentar esse valor da multa. Então já está valendo. Aqui em Delmiro Gouveia, né, inclusive a gente, o Givaldo conversou com o Dr. Ailton Paranhos sobre isso. Ele falava que é lei, que a gente não pode ir de encontro à lei. Eu não sei se eu tenho, eu acho que eu ainda tenho essa entrevista aqui. Eu gostaria de compartilhar com vocês. Eu não sei se eu ainda tenho, mas eu vou dar uma verificada aí. Então, gente, é isso. Mas, claro e obviamente que a gente concorda, Gilson, com o que disse a dona Terezinha, porque os estampidos também é uma simbologia do São João, né? Os fogos, você ouviu o barulho, né, dos fogos, aí você percebe oficialmente que já chegou o São João. Já chegaram as festas juninas. Só que chegou um ponto que passou a ser, né, intolerante, passou a ser, chegou no limite. Porque hoje a gente sabe que tem muita gente, né, que se incomoda com isso, idosos, crianças que têm sensibilidade a barulhos e quem tem algum tipo de transtorno principalmente. Então, a partir do momento que passa a incomodar as pessoas, alguém tem que fazer alguma coisa. E foi isso que foi feito, uma lei foi criada, já está em vigor e quem infringi-la vai infelizmente ter que ser punido na forma da lei. É um transtorno? É. Tivemos 2 anos para adequação. 2 anos para adequação. Foi votada e aprovada em 2024, colocada, não é, em vigor este ano. Então, tivemos um tempo até, não é, é razoável para que as pessoas se adequassem. Agora é hora de cobrar. E essa cobrança vai vir. E a gente vai recuperar essa entrevista do Dr. Ailton, feita pelo Givaldo de Sá, onde ele fala sobre essas questões. Mas sem dúvida nenhuma que os fogos não deixam de ser uma simbologia também dos festejos juninos, não é disso? Agora, está incomodando e aí algo tem que ser feito.
0: Exatamente, Cláudio. É... E incomodava sempre. Se você buscar lá muitos anos atrás, incomodava. Porém, como era cultura, a gente ficava naquela. Tem que se acostumar. É mês junino, é mês de São João. Mas se você, né, para um pouco e pensa... Quantos transtornos foram ocasionados por pessoas irresponsáveis que termina fazendo com que isso, né, ganhasse uma proporção maior?
1: Sabe que tem gente que exagera demais.
0: Não, é, né, aquele que pega a bomba no lugar de jogar na frente da sua casa, joga na frente da casa do outro.
1: Exatamente.
0: Né? Os
1: exatamente.
0: Carros, automóveis, os caras jogam o carro, você vem passando. Né? Bombas que não são bombas para você soltar em uma rua, né, num lado urbano onde tem um maior número de movimentação, que é aquela bomba de cordão, outras bombas mais fortes, né, numa explosão mais forte. Então, assim, foi muito disso que aconteceu, só que a gente ia falar o quê? Se era permitido.
1: Não tinha lei,
0: e tudo se fazia nesse momento.
1: Controlasse isso.
0: Né? Porém, assim, a gente entende que, com o passar de todas essas situações, vem a questão dos idosos, recém-nascidos, os autistas, os próprios animais, né? Então, é se acostumar, como tudo. Toda mudança, né, tem seu, transtorno, mas depois a gente passa a entender. É para um bem maior, uma causa maior. Né, algumas bancas de fogos já estão se adaptando,
1: já se adaptaram,
0: ao, né,
1: aqui,
0: já estão
1: aqui
0: vendendo
1: todas adaptadas.
0: Chuvinhas, né? A cobrinha, né? Aquele tem, existe também aqueles novela que fica bem bonito, daqueles, dá aquele, a história fica bem colorido o céu. O vulcão não foi proibido.

0: e do Senhor Jesus Cristo. Cláudio, ontem em uma entrega tive a satisfação de encontrar uma excelente pessoa, seu Gilson Feitosa. Gilson Feitosa, pai, claro. O conheci desde o tempo que trabalhei com Sávio na Galeria Bezerra. Um abraço, meus queridos amigos. Olha, ele ontem teve entrega lá, hein? Teve entrega lá, ele conheceu o seu Gilson
1: Na
0: Feitosas.
1: casa.
0: Você tá sabendo dessa?
1: Não.
0: Então,
1: É bom
0: é
1: saber.
0: novidade. Eu não devia dizer, mas eu vou lhe dizer, ele comprou uma TV de 75 polegadas para assistir os jogos da Copa do Brasil. Revelei, viu, Batista? Revelei, né? Você não pediu para não dizer, mas
1: Aí eu
0: revelei.
1: duvido, Eudoxo.
0: Será?
1: Será? Falar nisso aí. Eu até fiquei

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1: 10 horas e 30 minutos.

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2: Voto 10 horas e 34 minutos.
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0: hora certa aqui na programação, 10 horas 44 minutos, 10 e 44 aqui, estou com a equipe modesta, né? Não são Diógenes, mas são modestos, é isso aí.
1: E muito modesto,
0: viu? Né? Ah, tu não entra para perder, você já, claro, com o meu currículo, ó. Um fala, outro, né?
1: Eu pensei que ele dizer que é isso, claro, menos, mas não.
0: Menos,
1: né? O meu currículo, eu vou dizer que era campeão, eu disse, bi. Campeão não, bi.
0: Claudio Márcio, eu senti falta de você pedir alguma coisa, gato. Os cordões da rádio do crachá.
1: Ele já fez isso aqui, não foi, é? Ele.
0: O senhor.
1: Foi ele.
0: O senhor já está enferrujado, já prestou atenção.
1: O senhor está pedindo, sabe por quê? Porque o senhor quer um novo aí.
0: Não,
1: me meu... usa para.
0: Olha, o meu tá. O meu, olha, agora olha o seu. O meu cuido, eu zelo.
1: Eu lavo toda semana
0: isso aqui. Eu lavo isso. Ninguém sabe que cor é aquela, Lidinho. Por favor,
1: é,
0: que
1: cor é
0: aquela?
1: Rapaz, pare com isso. É uma cor diferenciada, né? Estão achando aí que.
0: Não é amarelo, não é laranja, não é cinza.
1: É a cor dos Países Baixos.
0: A cor de grude, né? Dos Países Baixos. Eita, vale não, dos Países Baixos que ontem eu.
1: É. Quase.
0: Num determinado lugar, quando chamaram aí o Cabo Ravinho, ó. Ô, meu amigo, eu tenho que ir com respeito ao.
1: Pegou na mão.
0: Peguei na mão.
1: É, mas normal. Mas ainda bem que você tá hoje com esse perfume maravilhoso aí.
0: É.
1: Não, isso aí tira até.
0: Não, tá anso, não, são dois.
1: Anso de
0: morcego. Esse aqui é o outro,
1: ó. Esse aí é o outro. Bota na Cláudia aí pra ver.
0: Vê qual o melhor. Não é bom? Foi esse que você gostou sexta passada?
1: É bom.
0: Não foi esse aqui? Ódio.
1: Eu adoro, mas de macho também ninguém aguenta, né?
0: Apresente.
1: Vamos falar do que interessa, porque se deixar, essa molecagem vai até meio-dia. Então vamos falar do que interessa.
0: Vamos lá, o povo não tá entendendo nada.
1: Vamos falar. Vai ser difícil.
0: Mas não melhorou isso, né,
1: Machado? O estúdio está empisteado, gente. Empisteado de um diacho de um aromatizante que colocaram aqui, que tá com a bexiga. Minha gente, que é isso?
0: É o perfume. Falar
1: de forró.
0: Que é o assad, ó.
1: Assad. Exageros demais.
0: Sabe.
1: Amanhã chegou o grande dia, né? Estamos aí há um pouco mais de 24 horas do maior arraiá de Delmiro Gouveia e de toda a região. E o melhor, arraiá solidário. E o melhor ainda, quinta edição do arraiá solidário da ATB. Tradição, alegria e, acima de tudo, solidariedade. Não é isso, meu querido Dinho? Seja bem-vindo. Hoje você está aqui como Dinho, um dos diretores da ATB, um dos sócios da ATB e precursores dessa ideia do Arraiá Solidário, onde você vai se divertir, dançar forró, comer comida típica, passar uma noite agradável com os amigos e o melhor de tudo, né? A causa é muito nobre. Vai levar alimento para a mesa de quem mais precisa e brinquedo para as crianças aqui carentes da nossa cidade. Esse é o objetivo maior, não é isso, Dinho? Bom dia, prazer tê-lo aqui. A nossa musiquinha de fundo já é o tema desse arraial, ou já estamos nesse clima de São João, não é, Dinho? Bom dia, seja bem-vindo, meu irmão.
2: Bom dia, Cláudio, bom dia, Gilson,
0: bom dia a todos os
2: ouvintes.

0: Cuscuz. Pareceu com a Cuscuz, como é o nome da música?
1: É, lá ele também, viu? Cuscuz.
0: Vamos lá, Dinho, fala aí, senão você não consegue. Vamos lá. Não olha pro Gilson, não.
1: Eu tô
0: Gilson,
1: calado.
0: Segue aqui. Esse cara lisa rapaz, fica o tempo todo aí fazendo munganga.
1: Mas Gilson defendeu essa semana, depois nos bastidores eu lhe digo.
2: Não, senhor. É,
1: você defendeu, mas enfim.
2: Defendi, mas...
0: Ai dele se não defender.
1: Pessoal, é, mais um ano, né? Quando eu digo isso, mais um ano de gratificação pra gente. É gratificante demais fazer essa festa. É puxado, tava dizendo a Gilson Feitosa essa semana que foi um dos anos mais difíceis de fazer essa festa. Porque a maioria do pessoal trabalhando, o Michael, por exemplo, aí na inauguração, a reabertura de alguns postos de saúde, não pôde nos ajudar.
0: Uma loucura, né?
1: Bebeto, enfim, a galera que sempre ajuda, tá no corre. Jean, trabalhando, eu também, eu disse, então tem que sobrar pro coitado lá. Mas enfim, para mim é muito gratificante fazer a festa. Mais gratificante ainda, Cláudia, é quando a gente fecha o caixa, que paga as contas, evidentemente, até porque nós temos que pagar.
0: É,
1: as contas, né? Exatamente, e o que sobra a gente junta com toda a arrecadação do ano, que é os cartões amarelos, vermelhos e algumas outras situações. E aí fazemos a maior alegria de todas as crianças aqui, porque vejam só, ano passado foram mais de 4 mil brinquedos, cara.
0: Mais de 4 mil.
1: Né? Mais de 4 mil brinquedos.
0: Esse número vem crescendo a cada ano, né, Dinho? Graças a Deus.
1: Né? Acho que o único ano que nós tomamos prejuízo foi o primeiro ano.
0: Primeiro ano, né?
1: Primeiro ano nós começamos a organizar a festa, imaginamos que era uma coisa, deu outra, e bota a banda X, bota tudo daqui a pouco. Eu, Jean
0: e
1: Danilo fomos pagar o prejuízo. Em off, mas mesmo assim ainda saiu dizendo que a gente tinha comprado carro novo. Mas...
0: tudo é um aprendizado.
1: Exato.
0: Né? No primeiro ano você aprende, segundo já faz melhorzinho, terceiro já melhora tudo, quarto já também. Sai como esperou, e o quinto você já fica mais aliviado. É o que vai acontecer agora, né? Se
1: exatamente.
0: Deus quiser, com a colaboração de todos que não adquiriram a sua mesa ainda, né? Isso, Dinho?
1: Exatamente. Nós conseguimos vender aí hoje, vendidas 72 mesas até então, ajuda de muitos patrocinadores também, e aqui eu deixo já agradeço a vocês aqui da Alternativa, ao Cláudio Juiz, que sempre estava divulgando nas redes sociais também.
0: Todos os
1: isso
0: dias.
1: É de grande apoio, grande valia para a nossa festa. Agradecer também a toda a equipe do Tony Hits, que fez um preço acessível até demais para a gente. As meninas também do Forrozão da Dona. Pessoal,
0: muito boa banda,
1: Carimbão lá da Banda Legal Demais, que conseguiu o som num precinho barato. Enfim, Severino, que está agora montando. Ao Lula Cabeleira, um grande amigo, que eu posso dizer comigo, que cedeu as tendas, as maiores, o palco, enfim. É uma coletividade. E é o sócio que comprou, e as pessoas também de fora compraram as mesas. É um valor simbólico de 100 reais, apesar, como já tinha dito antes, as pessoas, vou dar 100 reais para ouvir fulano, beltrano, 100 reais vai ter o quê de graça? 100 reais é um preço caro.
0: A pessoa não quer dar nada que não tenha algo em troca, não é?
1: Porque talvez não conheça, de fato,
0: a
1: festa, a causa. E acima de tudo, eu digo sempre isso, e os sócios que compraram, as pessoas, em dezembro, geralmente a gente faz no dia 24, acompanha a gente, eu peço só isso a vocês. Acompanhe a gente na entrega de brinquedos.
0: Vocês
1: entenderem o que é uma festa, o que é alegria de verdade. Quanto é gratificante. Então, esse suor de hoje, as correrias, o estresse da semana, as piadas que a gente escuta, os nãos que a gente já tem, e esses nãos vêm aumentando, pra gente, é pra mim e pra todos que fazem a TV, tenho certeza disso, que no final do ano, quando a gente consegue fazer a entrega, né, dos brinquedos a diversas crianças, e aí, ano passado, nós tivemos em bairros que não tivemos ainda em anos anteriores. Você viu o quantitativo de brinquedos que deu. Né? E agradeço também a Juliana do Sé, que sempre está apoiando a gente. O Bebeto do um carneiro, para que a gente pudesse fazer uma rifazinha lá também. Né? Ao Edmilson Cavalcante, que correu atrás aí juntamente com o Ronaldo Medeiros, também fez uma doação também para a gente. Então, assim, a família TB ela necessita disso. Na realidade, o ser humano, Cláudio Jesus, necessita disso. Se nós não nascemos para servir, nós servimos de quê?
2: Exatamente.
1: Né? De quê? E a gente não faz isso, e eu digo sempre, e Cláudio sabe disso, você também, que a gente não faz isso até para promover ninguém, não. A gente faz isso para realmente promover a alegria da criança e também as famílias que são agraciadas com a cesta básica. É pouco. Verdade. Eu sei que é pouco uma cesta básica, mas às vezes o pouco, para quem não tem nada, é muito. Né? Então, eu só tenho a agradecer a Deus, de fato, aos amigos, principalmente ali ao Jean também, que... toda vez que crio essas ideias malucas, ele abraça. Já ele não é muito braçal, porque não tem esse costume.
0: É muito
1: também.
0: De colocar a mão na massa.
1: E,
0: mas...
1: o tamanho físico também não dá, que é pequeno. Parece uma tampa de garrafa, né?
0: Mas
1: o Jean, ele é de um coração grandioso. Ele já lá, tá aqui, o apoio vá se vire. Vamos lá juntos, então. Mais um ano, quinto Arraiá Solidário. Muita gente dizia que não passava do primeiro, sei pra

0: essa intenção. 5 anos. Eu espero que Deus me dê mais vidas para frente, mais primaveras, que eu possa ter aí 200 anos e 200 vezes a gente possa fazer essa festa com a colaboração de vocês. Cláudio Márcio sempre vai, Gil Setor, sei que a vida é corrido, até porque participa dos raios das comunidades. Mas se sinta convidado, também a gente já conhece.
1: É muito da noite.
0: E gostaria da presença de todos. E vou abrir o convite aqui a toda a sociedade da Almir Gouveia. Né, tem o Jogo do Brasil, lá vai ter um telão também. Não é um telão, mas é uma televisão de 75 polegadas.
1: Quem quiser chegar antes,
0: é um telão,
1: fica,
0: né?
1: Assista um jogo, já fica pra perto.
0: Então, tem toda a segurança, infraestrutura bacana, todo mundo lá, um lugarzinho coberto, caso haja a questão da chuva, comidas típicas, bebida no preço acessível. Então, assim, é uma festa mesmo família.
1: Exatamente.
0: Então, leva a família, vai curtir um pouco e, acima de tudo, ajudar as pessoas que realmente necessitam. Então, esse é o intuito da nossa festa, Cláudio.
1: Sem dúvida nenhuma. Eu conheço muito desde a primeira edição. Vi que na primeira edição vocês ficaram meio, né, que desmotivados pelo resultado. A gente sabe que tudo que começa tem o bônus e tem o ônus. E o ônus geralmente é o que foi arrecadado, que não chega nem perto do que era a expectativa, mas vocês não desanimaram, fizeram a segunda, já foi melhorando, aí veio a terceira, a quarta e agora a quinta. Então, a partir de agora, vão ter todos os anos. Aí isso é muito importante, porque a festa já está no calendário dos festejos juninos da cidade. As pessoas já se perguntam todos os anos, esse ano vai ter o Arraiá da TB? Me perguntam, pelo menos, não é? Vai sim, aguarda que vai ter logo, logo. A gente vai estar divulgando a programação. Então é isso, quando a festa ela se consolida, você vê o reflexo nas pessoas que perguntam, Cláudio, vai ter esse ano o Rosão da TB? Não é? Como o próprio Luciano Cardial, o Negro de Bitoso, que já comprou a mesa, outros amigos de fora que já compraram a mesa também. Quer dizer, é uma festa que vem se consolidando. Dinho, o pessoal está perguntando se ainda tem mesa, como é que faz para comprar e se vão ter ingressos individuais, porque tem muita gente que é fã do Tony, é fã do Forró da Dona e que querem prestigiar essa festa e consequentemente ajudar também. Ainda tem de um individual e mesa, e se vai ter esse individual, não sei se a gente conversou sobre isso, né? Se vai ter a pulseira individual, ingresso individual.
0: Tem sim. Tem também sim, né? Agradecendo também ao Clédio, né? Dani Cartucho, que doou pra gente alguns materiais.
1: Sim.
0: E vai ter sim, a individual assim é R$30, a pulseira R$30 individual, ainda tem mesa também sobrando. A gente quer atingir aí no quantitativo de 100 mesas, né? Falta 25 para ser vendidas. Eu acredito que daqui para amanhã a gente possa chegar próximo, vou bater essa meta, certeza, se Deus permitir. Não vendemos mais do que isso, porque é um espaço também limitado, e a gente gostaria de deixar todo mundo confortável. Então,
1: verdade.
0: Ainda tem mesa sim, quem quiser e puder, evidentemente, nos ajudar nessa caminhada, nessa luta, liga para 82981385397. Repetindo, 82981385397. É meu contato. Quer contato pra tudo aí? Dendemias, de Lestomaniós, de Chagas, tudo.
1: É o número universal.
0: Caramujo, é universal. E agora, pra questão dessa festa, eu gostaria
2: Caramujo.
0: Que. É pra quê?
2: Caramujo.
0: Caramujo é pra tudo.
1: Tá vendendo também.
0: Mas é convidar de fato e agradecer a vocês e a Deus por estar fazendo essa festa.
1: É verdade.
0: Amanhã, Jogo do Brasil, a gente vai estar lá. Espero assistir. Quando disse a Jean, eu assisti, eu não sei, mas a gente vai ouvir, ouvir o resultado de alguma forma.
1: É verdade.
0: Mas é isso, cara. É só agradecer mesmo.
2: E amanhã
0: é chamar todos.
2: Dia de Santo Antônio, né?
0: Santo Antônio.
2: É por isso que o Carlos perguntou pelo ingresso individual. Vai que, né?
0: Será, hein? Será?
2: É porque tem um. Né?
1: Deus é mais.
2: Conciliação.
1: E o sinal é ruim lá no Salgado. Não desliga direito, não. Mas. Tem com quem me pague, não me deve,
0: não deve nada,
1: muito
0: né?
1: Muito obrigado.
0: Mas tem sim, vamos lá, viu, gente? Festa bacana. Oh, Tony Hits aí, um sucesso nacional.
1: Tá sugerindo
0: e individual também. Pra mim?
2: Não, você falou. Rapaz.
0: O que ele dizer?
2: Se eu sugerindo individual pra ele, não. Eu tô falando assim, que como o Cláudio citou. Se também tem ingresso individual.
0: Sim,
2: tá, sim. Não é isso aí, porque não é só mesa. Aí você falou bem para ingresso individual, quem quiser comprar, porque o cara pensa, só é casal.
1: Agora sim, entendi.
2: Só é casal.
1: Porque geralmente o que vem do senhor vem sempre com algo, não é? Aí de duplo sentido, eu já imaginei uma outra coisa. Agora eu entendi. Verdade.
2: Não é verdade?
1: Você compra o seu individual, homem ou mulher, quem sabe você arruma namorado ou namorado lá
2: exatamente.
1: Na frente, né? alguém que solteiro lá.
2: A galera sempre leva um amigo,
1: sempre,
2: amiga, né?
1: Sempre.
2: Tá lá de bobeira aí.
1: É, sempre é. Tem umas pontas soltas, né?
2: Quem não vai participar da festa, mas compra a mesa, pô.
1: Uh-huh,
2: o tá dinheiro bem. Não é pra ATB, é pra compra de brinquedos pro final do ano.
1: E você falava e a gente já trabalhou, Dinho. Que bom que o Tony, né, também entrou nessa corrente solidária, porque a gente sabe que o Tony com a banda completa tem um valor e a gente sabe e a gente tem que valorizar as pratas da casa, mas ele se dispôs a cantar com a banda completa por um valor mais acessível, um cachê simbólico. E uma novidade, Forró da Dona, que é uma banda e principalmente a vocalista
2: que vem
1: crescendo muito,
2: meu irmão.
1: Muito bacana, muito.
2: A Luciele,
1: eu particularmente gosto muito da Luciele.
2: A Luciele, ela tem
1: carisma,
2: canta pra bem, cantar em verdade. Qualquer banda grande que você pensar. Não,
1: a voz dela é impressionante, impressionante.
2: E ali, sabe o que é aquilo? É amizade, porque as meninas que tocam o Forró da Dona, viu? A maioria lá, 90%, são mulheres.
1: São mulheres, exatamente.
2: Então, assim, e ela, a amizade é muito grande, porque convites para outras bandas já tiveram, não só ela, como as meninas que tocam guitarra, baixo.
1: Uhum.
2: E elas preferiram não. Quer dizer que é para crescer juntos, vão crescer juntos.
1: Crescer juntos, exatamente.
2: Então, parabéns.
0: Uma das madrinhas, Ju Arraiá, também, ela mandou mensagem. É, a Mamara Souza de Água Branca.
1: Sim. E tocou em todas as edições antes.
0: Ela,
1: né,
0: foi só não foi ano passado, ano, né? Passado. Porque tava cheio. Esse ano ela se disponibilizou, só que infelizmente, ela já agora, graças a Deus, já tá em empresários e tudo mais. Ela disse, Dinho, por mim eu tava fazendo, mas eu tenho aqui um compromisso. E eu entendi e também agradeci. Não, a disponibilidade.
1: A quando
0: eu
1: mandei para ela, né,
0: o pessoal Forró da Dona e mandei o convite, expliquei qual era o intuito, ela disse, não, meu cachê é X, mas para vocês eu vou por isso.
1: Muito bem.
0: Pela questão da ajuda.
1: Da causa, né?
0: E eu só tô cobrando esse valor porque eu preciso pagar algumas despesas,
1: sim,
0: e não, sem problema
1: sim,
0: nenhum.
1: Sim, então, claro, assim, tem os custos também, não é?
0: Só agradecer de fato, não é fácil fazer uma festa como essa. Apesar que é simples, mas não é fácil.
1: A gente sabe.
0: Agradecer também os amigos que tenho, particulares que estão lá, o Sidney, o Marcelo, o Arthur, que estão lá nesse exato momento, puxando bandeirinha, colando uma coisa ou outra, lavando cadeira, mesa, para que quando os convidados, né, que são vocês, evidentemente, estejam lá, estejam um lugar limpo.
2: Mas Jainho tá fazendo alguma coisa,
0: Jainho tá lá, ele tá brabo comigo, que ele saiu de 6 horas já do outro trabalho, né? Foi pra lá e foi dormir. Aí eu liguei, o Jean, você tem moral não, rapaz? Bota esse negócio aí pra andar. Aí Jean já sabe que Jean é educado, né?
1: Sim.
0: Chamou da chincha, Jean já me liga. Rapaz, você tá me queimando. Mas enfim.
2: Não, mas já sabe
1: certo. Quanto.
2: Tá certo.
1: Trabalhar, né, viu, Jainho? Trabalhar. Né? A festa é nossa.
0: E nosso amigo também, não deixar de esquecer, né? Nosso amigo Severino. Severino todos os anos tem uma contribuição,
1: exatamente,
0: grandiosa. Severino, na realidade, ele só cobra mesmo um material que muitas deles tinham.
1: As malhas.
0: Ano passado deu nem para comprar o material de limpeza, o tanto de malha que foi puxado. Então, Severino também. Severino é algo importante, é figura importante.
1: Verdade.
0: Esse arrasto
1: é ornamentação é toda
0: com ele.
1: Né? Muito bem.
2: Muito bem.
1: Então, Dinho, tudo pronto. 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A gente precisa fechar as 100 mesas, porque aí fica tranquilo e a gente já sabe, já tem uma ideia do quanto de alimento a gente vai levar à mesa das pessoas carentes e o quanto de brinquedo a gente vai distribuir. 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Quem sabe, né? Vai que dia de Santo Antônio você não saia dessa. Né? Dessa má fase, certo, e não arrume um namorado.
2: Ano passado tem casamento. Uma garota de branco lá dançando que percebivelmente estava lá. Ninguém chamava para dançar.
1: É verdade, é verdade.
2: Foi que o bailarino da banda estava.
1: Mas
2: não podia, né?
1: É, exatamente. Né?
0: Mas vai, né?
2: As imagens mostraram.
0: As imagens, né?
1: Mas deu seu show, né?
2: Deu.
1: Não perdeu a viagem. E um abraço pra você, meu irmão. Deus te abençoe como sempre, viu? Você sempre mora no nosso coração.
2: E só diga tchau, né?
1: E não paga aluguel. E, por favor, só tchau. Eu sei do que você quer dizer nesse exato momento. Ou pelo menos está com vontade de dizer. Mas boa sorte para todos nós, viu, Dinho?
0: Eu que agradeço a você, Cláudio Augusto Feitosa, esse amigo que tem de longa data.
2: Inclusive,
0: tive o meu privilégio de estar com ele. De privilégio, que é privilégio para pouco estar do lado de um cara como esse, como vocês, é pessoas que somam na vida da gente.
2: Amém, obrigado.
0: E não tive a oportunidade de estar do lado dele lá no púlpito, falando que na correria. Mas
2: Deus sabe o que
0: faz. Graças a Deus.
1: O bichinho sozinho lá.
0: Mas sábado estaremos juntos, Cláudio Márcio, tomando aquela velha cerveja, a realidade é essa.
1: Deus quiser.
0: E acima de tudo, curtindo e fazendo uma festa bacana. Leva a farofinha, né?
1: Menino,
0: só não leva o gato preto, né? Que temos ali de procurar esse gato preto, que até hoje não cachorro.
1: E uma tábua de frio.
0: Olha, tábua de frio, bicho.
1: Mortadela, queijo. O mais paia que tem.
0: Mortadela Fluminense com aquele negócio da pimentinha que dá uma azia da bomba, mas estaremos juntos.
1: No lugar da azeitona, botar umas goiabas verdes, né?
2: Olha, o que ele quis dizer, porque alguém tava com algo seu, e se você passar pra Dinho, você perde a minha amizade e a de Cláudio. E a pessoa respeitou e não passou.
0: Pois, respeitou o Gilson. Eu pedi.
1: Foi, mano. Era um objeto?
0: Não, era uma imagem.
2: Um vídeo.
1: Uma imagem.
0: Um vídeo assim, ó. Olha pra cá. Cadê você, fulano?
1: Fiscalizando, né? Normal na minha profissão.
2: Aí o cara tinha. Rapaz, passa pra mim pra me conversar com ele. Eu disse, não dê não.
1: Quem é esse bichiguento aí?
2: Não vou dizer não. Aí também, mas não deixei.
0: Deixou não. Deixou
1: isso
0: não.
1: Isso
0: não.
1: Era onde? Me diga só o local.
0: Não, não pode.
1: Eu quero investigar e chegar a esse elemento.
2: De alta periculosidade.
1: As autoridades de segurança pública do nosso município.
2: Você abre o portão da sua casa para todo mundo?
1: É. É. Ah, já sei quem é.
2: Descobriu? Não é ele não.
1: É não.
0: Bom, é alguém que frequenta a sua residência.
2: Os que acompanham.
0: É, que o senhor estava lá...
2: Entendeu?
0: Buscando alguém.
2: Os que acompanham.
1: É, os amigos, né?
2: Já disse, não, que amigos. Não são, você não gosta.
0: E eu pedi o vídeo, não foi pra divulgar, jamais. Foi pra apagar e dizer, olha, a partir de agora, o Ministério Público está junto.
1: Já ouviu falar em lei?
2: Tá me devendo, viu?
1: Disposição indevida da imagem.
2: Não, o assunto.
1: Não, você já ouviu falar nisso?
2: Já, mas
1: disposição indevida da imagem. Você já viu quantos anos dá de reclusão? Sem direito à fiança.
2: E a multa, né?
1: E sem contar a multa.
2: E a mim, o que é que você diz? Não de nada.
0: Pois mas é. Veja só.
1: Obrigado, amigão. Ué. Mas deixasse, porque eu tô liso.
0: Ué. Tá bem, mas o senhor autorizou a entrada na sua residência. Então a filmagem também poderia.
2: Autorizada,
1: A partir de hoje está proibido de entrar lá.
0: Acabou o café.
1: Eu já vou cortar todos, porque aí. Eu vou cortar todos, porque entre os todos está ele.
0: Tá ele.
1: Então, já não vai. Marinho, um abraço, obrigado, viu? E amanhã estaremos juntos, se Deus quiser.
0: Eu que agradeço mais uma vez a todos, a Deus. E amanhã estaremos juntos, sim. E convido mais uma vez a toda a comunidade da Almeida Gouveia região a curtir e conhecer o forrozão solidário da família ATB.
1: ATB, é isso. Então, estaremos juntos com muito forró, alegria.
2: Pessoa, comida
1: típica. Sabe, Mário? Não, Deus sabe o que faz.
2: Acabar a festa da ATB.
1: Deus sabe o que faz.
2: Era um cantando, outro dançando. Outro expulsando.
0: Acabar. Falar imbecil.
2: Acaba a festa, voltou pra casa.
1: E sobe o som aí, maestro.
2: E tira o cantor lá também, ó.

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1: 11 horas e 7 minutos.
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0: Hora certa, são 11 horas agora, 16 minutos, e aqui já estamos de volta atendendo aqui nos bastidores, né, também os nossos queridos amigos, as mensagens que estão chegando, né, através, inclusive, para pegar as mesas. Valeu, meu irmão. Deus te abençoe, viu? Valeu. Boa sorte para você e que renove as energias, porque corre muito. Festa, só sabe quem está quem lá de dentro.
1: Quem organiza.
0: Né? É, e viva o Brasil! E aqui atendendo a turma, passando alguns números e alguns contatos, né, para a compra das mesas. Aqui o pessoal, que bom, que maravilha. É a força do rádio, né? A questão aí que a gente sempre fala, nos bastidores aqui no off, né, enquanto a gente tava o beijo rolando aqui, a galera conversando com o Cláudio trazendo informações, o Dinho ainda tá aqui, tava, né, já tá saindo aqui, também atendendo a turma para venda das mesas. Acredito que amanhã, se você não comprar hoje, zera.
1: Vai ficar de fora dessa
0: festa, isso?
1: Viu, gente? Eu vou repetir aqui o número do Dinho, você entra em contato, pede mais informações, vê como é que você faz para comprar, ele divide nos cartões, enfim, você vai pagar via Pix. 829-8138-5397. 829-8138-5397. Você compra sua mesa para 4 pessoas, R$100 apenas, gente. E a causa é nobre. É uma festa beneficente, solidária, onde tudo que é arrecadado é revertido em cestas básicas e brinquedos para as crianças no Natal Solidário da ATB. São as causas sociais da ATB, que além, né, de diversão, além de prática esportiva, pensa também no social. São projetos sociais que a ATB tem e faz questão de manter. E só pode ser mantido através da ajuda de vocês. Que ajuda? Nesses momentos, comprando a sua mesa, né, comprando seu ingresso individual. E a cada mesa que você compra, não é? É um valor arrecadado que vai ser revertido em alimento que vai chegar nas mesas ou na mesa das pessoas que mais precisam. E o brinquedo que vai chegar na mão daquela criança que todo Natal depende dessas campanhas, depende de ações sociais para ter um brinquedo, porque senão ficam sem brinquedo no Natal. Imagina uma criança sem um brinquedo no Natal. E é tão gratificante quando você vê, não é, o brilho nos olhos de uma criança quando você entrega um brinquedo, gente, que ela sabia que não ia ter, a pai, a mãe não tem condição de dar. Eu já tive essa emoção e essa sensação. Eu digo a você que é incrível, tá, gente? É incrível. Isso nos motiva a todo ano participar, ajudar da nossa forma, que é divulgando, não é, propagando essas campanhas sociais e projetos sociais que a ATB tem. Por isso que eu me orgulho de fazer parte dessa associação, que não é só a prática esportiva, é principalmente a causa social. Então ajuda, tá, gente? Compra sua mesa, ainda dá tempo, compra o seu ingresso e curte uma noite agradável com muita festa, comidas típicas e a tradição. E a causa, que é muito nobre. Nós teremos Tony Hits com a banda completa, um showzaço, e o Forró da Dona, que dispensa comentários, né, que vão abrilhantar essa festa até amanhecer o dia. E quando terminar, você vai ter a sensação de alegria, porque curtiu uma belíssima festa, e também a sensação de dever cumprido, porque ajudou com as causas sociais. Parabéns desde já a você que comprou a mesa, você que não comprou, que você que vai comprar. Vamos fechar aí nesse número de mesas pra gente aí. Quanto mais arrecada, mais a gente tem como ajudar mais pessoas. Então é muito importante a sua colaboração através da compra da sua mesa ou do seu ingresso individual. Gente, olha, eu quero dizer a vocês que mesmo, não é, com a lei que proíbe fogos com estampido, ou seja, com barulho, né, os vendedores de fogos de artifício, eles estão lá no mesmo local, tá? No mesmo local, em frente ao cemitério, comercializando fogos de artifício, aqueles de efeito visual, que são muito bonitos. Então as bancas de fogos, elas estão funcionando normalmente e vai ser assim até, né, o final dos festejos juninos, gente. As banquinhas estão lá, tá? Então vão prestigiar os nossos vendedores, nossos comerciantes de fogos de artifício, porque eles estão no mesmo lugar, comercializando fogos de artifício, claro, sem os fogos com estampidos, que são proibidos por lei. Então você pode comprar ali a chuvinha para sua criança, aquela cobrinha, não é? Fogos de efeitos visuais, que são muito mais bonitos, né, gente? E não incomodam absolutamente ninguém. Eu recebi até, né, um áudio aqui da dona Hilda, ela me autorizou a reproduzir, né, onde ela faz esse pedido, esse chamamento à população, dizendo que, Cláudio, olha, estamos aqui. As pessoas acham que a gente não está comercializando fogos de artifício por causa dessa proibição, mas estamos sim aqui. Não estamos comercializando bombas, foguetes, ou seja, fogos que tenham barulho, mas o restante nós temos tudo aqui. Vamos ouvir o áudio que ela mandou para mim, ela me permitiu aqui reproduzir, até para reforçar esse chamamento às pessoas. Vamos lá.
2: Bom dia, Cláudio. Aqui é Danaíl, da mãe de Jaiminho. Eu liguei para tu, mas tu não me atendeu.

0: Eu, Cláudio, é porque se dava para tu fazer uma propaganda aqui do nosso sogro, rapaz, que tem muita gente que está pensando que nós não vamos vender. Porque nós não podemos vender bomba, pistolão de 12 tiros, mas o resto nós estamos vendendo tudo, né, Cláudio? Aí se tu desse um alô aí para dizer assim que o povo está vendendo aqui no cemitério, muita gente
1: Sim.
0: só ia perguntando, não, não disseram que não iam vender. Aí vai ficar sem vender, tá certo, Cláudio? Muito obrigado, viu?
1: Não precisa agradecer, dona Hilda, a senhora e todos os comerciantes aí. Então, gente, as banquinhas estão lá, tá? Claro que não é permitido fogos com estampido, com barulho, mas outros tipos de fogos
2: Sim,
1: estão
2: para
1: sendo
2: criançada
1: comercializados, para criançada
2: principalmente, né?
1: principalmente, a chuvinha, a
2: Chuvinha.
1: cobrinha, outros
2: Tem
1: mais
2: uns
1: leves.
2: pistolõezinhos que só
1: Sim, que só
2: joga,
1: soltam
2: né?
1: aquelas estrelinhas, não é?
2: Isso, isso.
1: Exatamente, não é? São fogos de efeito visual, tá, gente? De efeito
2: Exatamente.
1: visual. Então vão lá, prestigiem ali os comerciantes de fogos de artifício em frente ao cemitério, como sempre. Tá bom, gente? Tá dado o recado.
2: A
1: E boa
2: cobrinha
1: sorte.
2: não pode faltar, né?
1: A cobrinha não
2: Aquelas
1: pode
2: cobrinhas
1: faltar.
2: no
1: Essa é
2: meio do papel, todo
1: tradicional.
2: mundo correndo, né?
1: Essa é tradicional. Viu,
2: Meu
1: gente?
2: amigo, deixa eu
1: Ah.
2: só aproveitar aqui já no final do programa, agradecer aqui ao Givaldo que enviou para a gente um alerta para a população, principalmente em alguns períodos aí que a gente está vendo lá nas feiras, sobre os carros de som que estão pedindo doações, levantando suspeitas, isso em diversas cidades do Brasil e aqui na
1: É,
2: nossa
1: eu estava
2: região,
1: vendo esse alerta aí
2: né?
1: emitido.
2: Então a gente chama a atenção aí porque até se aproveita de pessoas realmente enfermas, usam dessas pessoas na hora de passar a contribuição. Né? Dá um calote também até nas pessoas que precisam.
1: Isso
2: Por isso que é bom, cara.
1: é estelionato, tá?
2: É.
1: É pilantragem, dizendo no
2: Pilantragem, a
1: comum, né?
2: palavra é essa,
1: Palavra
2: pilantragem
1: mais
2: mesmo.
1: popular é pilantragem. Usam, não é, da enfermidade das pessoas para se aproveitarem, pedir pix. Ou dizer que está precisando de ajuda e sequer passa um real para essas pessoas que
2: Não.
1: realmente
2: E já
1: precisam.
2: seguiram carros? Por que esse alerta? Porque seguiram
1: E às vezes não
2: carros?
1: tem nem ninguém dentro,
2: Não,
1: né?
2: falta somente R$ 200. Só falta R$ 200 para até. Aí falta 180. Aí sai. Daqui a pouco completou. Aí ele vai para outra localidade mais distante, no mesmo município. Faltam 200. Mesma coisa. A mesma gravação, Cláudio. Aí, ou seja, se já completou lá, por que vai pedir em outro canto?
1: É
2: Com a
1: verdade.
2: mesma gravação dizendo que falta X, é isso que se coloca agora chamando a atenção. É lamentável, né? E muitos que precisam deixam de receber por conta dos pilantras que andam utilizando de má fé para arrecadar dinheiro daquelas pessoas de boa vontade. Cláudio, só era essa informação para a gente
1: Pronto, para a gente finalizar. E aqui, só
2: finalizar.
1: respondendo uma mensagem que mandaram, Cláudio, repete aí o valor do ingresso individual: R$ 30, tá, gente? Para o Arraiá, Quinto Arraiá Solidário da TB. 30 individual, 100 a mesa. Como é uma festa beneficente, a gente pode divulgar valores, porque a causa ela é nobre, é justa, tá, gente? R$ 100 a mesa para quatro pessoas, dois casais, pode ser, não é? Claro, e obviamente, R$ 30 o ingresso à pulseira individual.
2: Ou quatro amigos, ou quatro
1: Quatro
2: amigas,
1: amigos,
2: né?
1: quatro amigas,
2: Ou
1: né?
2: só vai você com três amigas.
1: Exatamente.
2: Não é isso aí? Hein? Tá aí o
1: Não
2: sultão.
1: importa se é casal, se é
2: O
1: indivíduo, se são
2: sultão, ó,
1: pessoas
2: hein?
1: aí com amigos,
2: Você com três amigas, hein?
1: Alibabá.
2: Aí, tá. Olha lá. Olá, Lara.
1: 11h25, passamos do ponto hoje,
2: Vamos lá,
1: mas tá
2: o
1: valendo.
2: nome do juiz ontem, do árbitro.
1: O do qual? Brasileiro?
2: Sim. O cara deu um
1: O
2: branco
1: Wilton de
2: aqui.
1: Souza Sampaio.
2: Foi.
1: E o inglês dele?
2: Vamos finalizar com o inglês aqui.
1: Da face do o africano. Como é?
2: Among you,
1: Como é, homem?
2: só red card.
1: Pronto, foi o que eu entendi. Red card.
2: Só também só foi que eles entenderam que foi expulso,
1: Era
2: né?
1: melhor ter dito red card só. Pronto, tá bom,
2: Red
1: né?
2: card é
1: Mas tem que explicar,
2: red
1: né?
2: card é cotovelo.
1: Tudo de face. Ali ele quis dizer, vou traduzir, gente. Deu um murro na cara do outro. Aí é cartão vermelho.
2: Cartão vermelho.
1: Tudo de face. Não sei.
2: The face
1: Books on the
2: de
1: table.
2: Instagram
1: Books on the table, né? What
2: é
1: is your name? E foi.
2: de Insta. É ele Joel Pereira, né?
1: Vigi que inglês da bichinha.
2: Tio Joel.
1: Tem o tio Joel. Papai Joel, né?
2: Papai Joel, é.
1: Papai Joel.
2: Ai, ai, Jesus
1: Um abraço
2: Cristo.
1: a Sandra no Bairro Novo, a Maria da Pedra Velha. Gente, não vai ser possível,
2: Batista.
1: é o Batista. Vai ser possível reproduzir alguns áudios que já estamos aqui, passamos da hora já, tá? Mas segunda-feira eu prometo reproduzir, tá bom
2: Os
1: assim?
2: filhos das escolas de
1: Mas um
2: samba.
1: abraço a Zilda, um abraço também aqui a Maria, um abraço a Sandra do Bairro Novo, Cícero Martins, Quem mais eu esqueci? Ah, o Nego de Bitoso, ele mandou mensagem de bom dia, obrigado. E Adriana também, a sua esposa. Todos aí na rua da antiga Telasa. Adriana, na querida e tradicional rua do Preá, ouvindo a gente. É, ouvindo a gente também a dona Maria Oliveira, Nevinha, Tadeuzinho, obrigado pelo bom dia, Tadeuzinho. Muito obrigado ao Cissão, à infraestrutura, enfim. Em nome de e através desses ouvintes queridos, a gente abraça a todos que nos mandaram mensagem no dia de hoje, todos que estiveram com a gente até aqui. E a todos, um abraço, bom final de semana, que o Brasil comece com o pé direito essa Copa, que vença e vença bem Marrocos, para a gente ter, né, ainda mais motivos para acreditar que o Hexa é possível, viu, gente? Sem dúvida nenhuma. Aos enamorados e namorados da minha querida terra, do Pioneiro, de toda a região do Alto Sertão Alagoano, parabéns pelo dia de vocês. A minha eterna namorada, minha querida Ellen, feliz dia dos namorados, né? Companheira de uma vida toda. Todos os namorados da nossa região, aquele abraço. Amanhã, dia de Santo Antônio, pede com força, né? Pede com força mesmo. Quem sabe amanhã não é o dia que você tanto espera. Quem sabe não vai ser no Arraiá da TV, hein? Já pensou? Eita, que você sai aí do... Como é que chama? Do Caritó. Já pensou?
2: E Zumba tá grande aí.
1: Quem sabe, não é? Quem sabe? E que o Brasil vença bem. Um bom final de semana a todos. Um maravilhoso final de semana a todos. Bom dia de Santo Antônio. Feliz dia dos namorados. Bom final de semana. E lembre-se sempre que nenhuma dificuldade é tão grande assim quando a gente tem fé e acredita em Deus. Tchau, pessoal. Tchau, meu irmão.
2: Tchau, meu irmão.
1: Um abraço. Vamos lá, né, no Arraiá?
2: Vamos lá, Arraiá.
1: Vai, já tá lá.
2: É isso. Ele mesmo me chama e ao mesmo tempo me tira da fé.
1: Pela amizade, mas é falsidade pura.
2: É, tá, mas é porque você sabe que eu não sou de sair muito à noite. Eu não sei, não trabalho, uma coisa assim. É
1: antissocial, né?
2: Não,
1: sim, gente. Eu ia esquecendo. Me permita, Gilson, por favor. Hoje é dia de abertura da Vila do Forró, hein?
2: Vila do Forró.
1: Vila do Forró. Deixa-me só trazer aqui para vocês, porque o Ferreira também me mandou. Eu já ia esquecendo, gente. Olha só. Não posso esquecer. Cadê aqui? Tem um cardzinho que fala sobre a Vila do Forró. Ah, achei. Muito bem. Segunda edição da Vila do Forró. Comidas típicas. Estande de artesanato delmirense. Cachaça e licor artesanal. Já tomou o licorzinho lá?
2: Não, não.
1: Licor bom danado.
2: Não posso mais. Eu não.
1: Apresentações culturais.
2: Não faz, não.
1: E aquele, como sempre, Forró Pé de Serra.
2: Eu vivo ela a vida, não
1: ao
2: quero.
1: Ao vivo. Abertura da Vila do Forró às 18 horas. Eu falei 19, mas às 18 horas hoje. Começa mais cedo aí. Teremos a abertura oficial da segunda edição da nossa querida Vila do Forró. Hoje,
2: tá lindo o espaço, viu?
1: No memorial, em frente ao memorial Delmiro Gouveia. Gente, todos lá, viu? Comidas típicas, forró, pé de serra, muito quentão, muita cachaça, aquela cachaça artesanal que é comercializada e fabricada aqui na nossa cidade, comercializada lá no...
2: Licorzinho.
1: Um licorzinho também artesanal que é fabricado aqui, você vai degustar lá também. Enfim, é um momento ali das muita famílias canjica, nordestinas,
2: pamonha, milho bolo. Verde,
1: bolo. E aquele crepe
2: espetinho. Delicioso,
1: hein? E aquele crepe, hein? Eita, minha
2: é hoje.
1: É. Segundo, aquela cervejinha gelada, né?
2: Pra quem gosta. Também.
1: Não é verdade? É um momento agradável demais. E você já aproveita, leva a sua enamorada, a sua esposa, que não deixa de ser namorada, né? E já comemora o dia dos namorados lá.
2: Vou com ninguém de casa, só fica tudo em casa. Eu, mulher, né?
1: Vou lá, viu?
2: Vamos lá, então vamos nos encontrar.
1: Vamos nos encontrar, se Deus
2: quiser. Vamos lá.
1: Leva aquilo lá que você ficou me devendo. Um abraço, gente. Bom final de semana. Até segunda, se Deus quiser.
2: Vamos lá, valeu, gente. Um abraço, obrigado pelo carinho. Dona Elupe também, um beijão no coração. Né? E ela que é em dose dupla. Dia dos namorados e no dia 15, aniversário. Ó.
1: Pensei que era o que só durou 2 dias.
2: Rapaz. O dia dos namorados agora. E dia 15, né? Rapaz. O que foi? Me ajeita. Tinha colocado aqui um monitor para Cláudio
1: de 30 polegadas.
2: 30 polegadas. Aí Juan chegou hoje, fez uma visita. Aí. Deixou um de 6 polegadas. Isso é um tablet. Nem todo tablet é desse tamanho. É, cara. Embora que você vê, rapaz, é lindo, né? Aquele, os tablets. É legal, né, pô? Ninguém usa mais o que a gente tá usando. tabletizão, você tá, é beleza. Valeu, gente, abraço para todo mundo, obrigado pelo carinho. Feliz dia de Santo Antônio, Santo Casamenteiro, dia dos namorados, eternos namorados, casados, noivos. Você que tá começando a namorar, eita, aí gasta um dinheiro, né, com presente. Depois faz tipo aquele gato do Instagram, bichinho, né? Ai, Jesus. Valeu, até a próxima. Papai do Céu, obrigado, viu, por mais essa oportunidade. Concedo o encontro na próxima sexta no Cidadania, mas segunda já aqui no Manhã de Sucessos. A gente se encontra pelos caminhos da vida ou nas ondas da nossa 98. Tchau e até a próxima semana, se Deus quiser.
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5: 11 horas e 32 minutos.
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2: Olá, meus irmãos, boa tarde a todos os ouvintes, em o nome do Senhor Jesus. Está começando aqui mais um programaço das causas impossíveis, meu irmão, minha irmã. Então, que todos sejam bem-vindos nesta tarde abençoada, a qual, meu irmão, minha irmã, o Senhor escolheu para que nós estejamos aqui reunidos, buscando a presença de Deus, buscando a direção do Senhor, em nome de Jesus, porque tudo que nós precisamos está na palavra de Deus, está no Senhor, em nome de Jesus. Então, meu irmão, nós precisamos buscar e nós vamos encontrar em nome de Jesus. Assim nos declara a palavra do Senhor. Aquele que busca, ele encontra, irmão. Aquele que pede, recebe. Então, busque na palavra e você vai receber a direção do Senhor em nome de Jesus e alcançar o seu milagre, alcançar a sua bênção, alcançar a libertação em nome de Jesus. E creia que agindo Deus, ninguém impedirá. E se Deus é por nós, meu irmão, minha irmã, quem será contra nós em nome de Jesus? Então acalma o seu coração, confia no Senhor, que o mais o Senhor fará. Em nome de Jesus. Então levante a cabeça em nome de Jesus. Que Deus é poderoso, meu irmão, minha irmã, para nos dar a vitória em nome de Jesus. Porque sobre todas as coisas, nós somos mais do que vencedores em nome de Jesus. Porque, meu irmão, o Senhor já conquistou lá na cruz do Calvário o castigo que nos traz a paz. Ele viveu a nossa morte para que nós venhamos viver a sua vida em nome de Jesus. E o Senhor nos dá vida e vida com abundância em nome de Jesus. Amém? Então levante a cabeça e creia. Não, Deus é poderoso. Deus já me deu a vitória. Já deu tudo certo em nome de Jesus. Amém? Então, lembrando a todos vocês, meu irmão, minha irmã, quarta-feira da família, na Igreja Internacional da Graça de Deus, a Igreja do Missionário R.R. Soares, Avenida Presidente Castelo Branco, número 493, em frente às Casas Bahias e Lojas Americanas, 9 da manhã, 7 da noite, em nome de Jesus, estaremos ali reunidos com nosso pastor Wellington, em nome de Jesus, a qual nosso pastor vai estar ali ministrando o curso Fé. E esse curso tem sido uma bênção para que nós venhamos aprender do Senhor, em nome de Jesus. Então não falte, busque, recorra a Deus e Deus nos dá a vitória em nome de Jesus, amém? Sexta-feira, meu irmão, da corrente da libertação, em nome de Jesus, 9 da manhã, 7 da noite, estaremos ali reunidos com o nosso pastor Wellington, mensageiro da libertação, a qual nosso pastor vai estar entregando o cálice da libertação. Então não falte, você está buscando a cura, a libertação, você está buscando a cura da depressão, da ansiedade, à noite você não consegue dormir, mas busque a Deus, recorra ao Senhor, Ele é o socorro bem presente no momento da angústia, no momento da aflição. Então busque ao Senhor e Ele é poderoso para reverter qualquer situação em nome de Jesus, amém? Então acalme o seu coração, meu irmão, minha irmã, confia no Senhor, que o mais o Senhor fará em nome de Jesus. Então não ache, meu irmão, minha irmã, que você está só, não. O Senhor sempre vai estar conosco a todos os momentos, nos momentos bons, nos momentos, meu irmão, difíceis, meu irmão, que os ventos estão soprando ao contrário. Imagine Sadraque, Mesaque e Abednego, meu irmão, os ventos estavam soprando tudo ao contrário, meu irmão, mas eles acreditaram, meu irmão, não, Deus vai mudar, Deus vai me livrar da mão do rei, Deus vai me livrar da fornalha, do fogo ardente. Então, meu irmão, minha irmã, Ele determinou que o Senhor ia mudar a situação, meu irmão, e Deus foi lá e mudou, irmão. Ah, mas ele passou pela fornalha. Sim, meu irmão, às vezes nós passamos pela dificuldade, porque o Senhor, Ele nunca mentiu para nós. Ele disse: no mundo tereis o quê? As aflições, mas tem de bom ânimo. Então nós temos que ter bom ânimo, fazer a nossa parte, que é não temer, mas crer, não, Deus vai mudar a situação. Meu irmão, Deus mudou, Deus os livrou da fornalha e Deus livrou da mão do rei, em nome de Jesus. Então, meu irmão, creia, Deus vai te livrar. Mas eu estou passando por isso. Não, meu irmão, Deus vai te livrar, a vitória é certa. Então levante a cabeça, não, vou passar e Deus vai me dar a vitória. Essa é uma tempestade, ela vai passar. E após a tempestade, vem a bonança. O choro dura a noite, mas a alegria, ela vem logo pela manhã, em nome de Jesus. Amém? Então vamos ouvir o louvor, povo de Deus, povo abençoado, em nome de Jesus. Esse louvor vai para todos os ouvintes, nosso irmão Neguinho Pedreiro, seu Admar, seu Gilvan, nosso irmão seu Ferreira, que sempre está nos acompanhando, nosso irmão Elias, nosso irmão Cordeiro, seu Antônio, que sempre nos ouve, nosso irmão Pedro, Chiquinho das Gaiolas, nosso irmão Cleverson, em nome de Jesus, Dona Maria, Dona Flauzina, Dona Marinês, sempre nos ouve, Dona Elga, em nome de Jesus, Dona Risalva, em nome de Jesus, Alice, sempre nos ouve, a Rebeca, em nome de Jesus, nossa irmã Sandra, nossa irmã Cícera, em nome de Jesus, sempre estão nos acompanhando. Então, meu irmão, minha irmã, e se eu esqueci de mais alguém, mas Deus lembra de cada um dos seus, em nome de Jesus.
3: Vamos lá, Valeria.

Curve a sua cabeça, por gentileza. Curve a sua cabeça. Curve a sua cabeça, por favor. Porque tem hora que você fala demais. Nem Jesus aguenta te ouvir. Tanto que você reclama, tem hora. Tanto que você fala.

0: acredita nisso aqui, dá glória para Jesus, dá glória para Jesus.
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3: É isso aí, meu irmão, minha irmã, pode ter a certeza que Deus é poderoso para nos dar a vitória em nome de Jesus. Então, meu irmão, Deus vai fazer o impossível se tornar possível, meu irmão, em nome de Jesus, porque assim, meu irmão, nos declara a palavra do Senhor. Marcos 10, 27, ele diz: o que é impossível para os homens é possível para quem? É possível para Deus, porque para Deus todas as coisas são o quê? São possíveis em nome de Jesus. Então, meu irmão, Deus quer fazer o impossível se tornar possível na sua vida. Ah, não tem como a minha situação mudar. Ah, o médico já deu o diagnóstico. Ah, não tem como restaurar o meu lar. Ah, não tem como mudar essa situação. A depressão não tem jeito. Não, meu irmão, isso é o que o homem diz, mas não para Deus. Marcos 10, 27, ele diz: o que é impossível para os homens é possível para Deus. E Deus quer fazer o impossível se tornar possível na sua vida. Meu irmão, minha irmã, então creia, Deus é poderoso para nos dar a vitória em nome de Jesus. Então veja, meu irmão, nós servimos ao Deus do impossível. Olhando aos olhos natural, meu irmão, parece muitas vezes não tem jeito, mas aí entra o poder de quem? O poder de Deus em nome de Jesus. E Deus quer fazer a obra, Deus quer trazer a mudança na sua vida. Lembra do rei Davi, meu irmão? O rei Davi, meu irmão, era o mais jovem, era o menorzinho, meu irmão, lá da sua casa, aquele que estava lá cuidando das ovelhas do seu pai, aquele que nem seu pai lembrou seu próprio nome. Ah, tem um menor lá pastorando as ovelhas. Então, meu irmão, minha irmã, mas ali ele estava buscando a Deus. Ali ele estava dedicando a sua vida, recorrendo ao Senhor. Então, meu irmão, não importa onde você esteja, mas importa onde o seu coração está. Não importa o lugar por onde quer que você ande, mas o importante é o seu coração estar na palavra, estar no Senhor, em nome de Jesus. Então veja a reação dos seus irmãos quando viram, meu irmão, seu irmão, o mais jovem,
4: o que estava lá na lama, lá cuidando das ovelhas do seu pai. Ele foi ungido como rei de Israel. E Deus quer te ungir, te levantar, restaurar a sua vida, em nome de Jesus. Então, meu irmão, Deus quer fazer o impossível. Marcos 10:27, ele diz: Jesus, fixando os olhos neles, respondeu: para os homens é impossível, mas não para Deus, porque para Deus tudo é possível. Então, meu irmão, para os homens é impossível. Não, ele é o menor. Não, não pode. Eu sou mais forte. Ele é o menor da minha casa. Não, meu irmão. Era o que os homens estavam vendo. Os homens só vê está diante dos seus olhos. Mas o Senhor olha para onde? Para dentro do nosso coração. Então busque a Deus. O importante é onde o seu coração está, na palavra, em nome de Jesus. Então levante a cabeça. Deus quer fazer o impossível se tornar possível na sua vida, se tornar possível na sua casa, em nome de Jesus. Então abra o seu coração, levante a cabeça, em nome de Jesus, porque agindo Deus, ninguém impedirá. Se Deus é por nós, quem será contra nós, em nome de Jesus? Então acalma o seu coração, meu irmão, minha irmã, em nome de Jesus, porque Deus é poderoso para nos dar a vitória. Deus é poderoso, meu irmão, minha irmã, para reverter qualquer situação, em nome de Jesus. Ah, mas não tem jeito, já não consigo mais. Não, meu irmão, lembra daquela mulher, 12 anos sofrendo, mas ela ouviu falar de Jesus, porque a palavra vem para nos fortalecer, em nome de Jesus. Isaías 40, versículo 29, ele dá força ao cansado e aumenta as forças ao que não tem nenhum vigor. Meu irmão, a esperança, a força daquela mulher já não tinha mais, irmão, mas ela ouviu a palavra que os fortaleceu, porque o próprio Deus, ele disse, ele dá força ao cansado. Ela já estava cansada, irmão, mas a palavra veio para fortalecer. Às vezes você está cansado desse sofrimento, dessa inquietação, dessa perturbação. Não, Deus te fortalece. Jesus Cristo te dá saúde. Jesus Cristo te dá paz, em nome de Jesus. Então levante a cabeça e creia. Não, a vitória é minha. Deus é poderoso para me dar a vitória. Agindo Deus, ninguém impedirá. O que ele faz mais? Verso 30, os jovens se cansarão e se fatigarão, e os mancebos cairão, mas os que esperam no Senhor renovarão as suas forças e subirão como as asas, como a águia, correrão e não se cansarão, andarão e não se fatigarão, em nome de Jesus. Meu irmão, espera em Deus, confia no Senhor, ele te fortalece, em nome de Jesus. Então, meu irmão, ah, mas eu já estou sem força. Não, Deus vai te fortalecer. Daqui a pouquinho nós vamos orar, nós vamos clamar, e Deus vai te dar força para você se reerguer novamente, para você prosseguir na caminhada e colocar no seu coração: minha esperança está no Senhor. Ainda que eu andasse pelo vale da sombra e da morte, não temerei mal nenhum, porque o Senhor está comigo. Porque 1000 cairão ao meu lado, 10000 à minha direita, e eu não serei atingido. Levante a cabeça, o Senhor te dá força, Deus te fortalece. Lembra aquela jovem, 12 anos sofrendo, ouviu falar da palavra e o Senhor fortaleceu, porque o Senhor nos diz, ele dá força ao cansado. Meu irmão, Deus fortaleceu ela e ela alcançou o milagre. Deus te fortalece para que você venha alcançar a sua bênção, em nome de Jesus. Amém, meus irmãos. Tá bem? Então, lembrando a todos vocês, meu irmão, ninguém pode faltar. Deixa marcado aí, irmão. Pega aí um caderninho, anota aí o horário, em nome de Jesus, na nossa igreja, a Igreja Internacional da Graça de Deus, a Igreja do Missionário R.R. Soares, Avenida Presidente Castelo Branco, número 493, em frente às Casas Bahia, Lojas Americana, em nome de Jesus. 9 da manhã, 7 da noite, quarta-feira da família, em nome nome de Jesus. Estaremos ali reunidos com nosso pastor Wellington, em nome de Jesus. Então não falte, busque e recorra a Deus. Sexta-feira da Corrente da Libertação, estaremos ali reunidos com nosso pastor Wellington, o mensageiro da libertação. 9 da manhã, 7 da noite, em nome de Jesus. E domingo, em busca do Espírito Santo, 8 da manhã e 6:30 da noite, em nome de Jesus. Então busca o Senhor, recorra a Deus, e Deus é poderoso para nos dar a vitória, em nome de Jesus. Amém, meu irmão? Então deixa marcado aí, meu irmão, não esquece de buscar, de recorrer ao Senhor, em nome de Jesus, porque Deus é poderoso para nos dar a vitória, em nome de Jesus. Agindo Deus, ninguém impedirá. Se Deus é por nós, quem será contra nós, em nome de Jesus, amém? Então vamos ouvir um louvor, meu irmão, daqui a pouquinho nós vamos orar. Você já prepara tudo aí, irmão, copo com água, fotografia, o nome de alguém que esteja cansado, já desenganado, irmão, não tem mais jeito não, mas nós ouvimos a palavra, é impossível para os homens, mas não para Deus. Deus fortalece o cansado, em nome de Jesus, amém? Então vamos ouvir um louvor, meus irmãos, em nome de Jesus.

0: Existem vitórias que parecem que nunca vão chegar. A gente ora, a gente busca. Deus tem me abençoado muito, mas existem algumas vitórias. A minha grande vitória, Deus ainda está gerando. Oh, aleluia. Mas vai chegar. Fala para teu irmão, ele está gerando. Vai chegar. O que Deus vai fazer é bem maior do que você imagina. O que ele preparou é muito mais tremendo. Amém, meu irmão?
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1: É isso aí, meu irmão, minha irmã, pode ter a certeza que Deus é poderoso para nos dar a vitória em o nome de Jesus. Amém, meu irmão, minha irmã, então levante a cabeça e creia, Deus é poderoso para nos dar a vitória em nome de Jesus. Amém, então não esquece, meu irmão, deixa marcado na sua agenda, quarta-feira da família, em nome de Jesus, 9 da manhã e 7 da noite, estaremos ali reunidos com nosso pastor Wellington, a qual nosso pastor vai estar ali ministrando o curso Fé, meu irmão. E esse curso tem sido uma benção na nossa vida, em nome de Jesus. Amém? Sexta-feira da Corrente da Libertação, 9 da manhã, 7 da noite, em nome de Jesus. Estaremos ali reunidos com nosso pastor Wellington, mensageiro da libertação. Então você que está aí triste, tem sido vítima de inveja, de macumba, depressivo, ansioso, recebeu um diagnóstico do médico, não tem mais jeito, não, meu irmão, busca Deus e Deus nos dá a vitória. Conhecereis a verdade e a verdade vos libertará, em nome de Jesus. Então busque conhecer a verdade, busque a palavra de Deus, que é a verdade, em nome de Jesus. Amém? E domingo, em busca do Espírito Santo, 8 da manhã e 6:30 da noite, em nome de Jesus. Amém, meu irmão, minha irmã? Então acalme o seu coração, confia no Senhor, que o mais o Senhor fará, em nome de Jesus. E Deus é poderoso para nos dar a vitória, reverter qualquer situação, não importa qual seja o quadro, qual seja o diagnóstico. É impossível para o homem, mas não para Deus, porque Deus nos fortalece, Deus nos dá a vitória, como nós ouvimos a palavra de Deus, Marcos 10:27, em nome de Jesus. Para os homens é impossível, mas não para Deus, porque para Deus todas as coisas são o que, meu irmão? São possíveis, em nome de Jesus. Porque o Senhor dá força a quem? Ao que está cansado, ao que está triste, ao que está desenganado, aquele que perdeu a esperança, não tem mais jeito, não, Deus dá vitória. Deus muda qualquer situação, em nome de Jesus. Então Deus sempre quer nos dar vitória, porque Ele diz, Isaías 40, versículo 29, Ele nos diz, meu irmão, Ele dá força ao cansado e aumenta a força ao que não tem nenhum vigor, aquele que perdeu a esperança, aquele que já acha que tudo acabou, não tem mais jeito, não, meu irmão, Deus dá força, Ele nos fortalece, em nome de Jesus. Então levante a cabeça, calma o seu coração e confia no Senhor, e o mais o Senhor fará. Agindo Deus, ninguém impedirá. Se Deus é por nós, meu irmão, minha irmã, quem será contra nós, em nome de Jesus? Então escreva aí, meu irmão, o nome dessa pessoa que está sem força, perdeu a esperança, sem expectativa de vida, sem expectativa de mudança. Não, meu irmão, nós vamos orar e Deus dá vitória, e Deus fortalece. Imagine só, olhando aos olhos natural, Sadraque, Mesaque, Abednego, não tinha como sair daquela situação, era o que os homens diziam. Mas agindo Deus, ninguém impedirá. Deus deu força para eles, meu irmão. Era impossível para os homens, mas não para quem? Não para Deus, em nome de Jesus. Amém? Então acalme o seu coração, levante a cabeça e creia. Não, Deus vai mudar a situação. Deus é poderoso e nós vamos determinar em nome de Jesus. E a vitória chega, a bênção acontece em nome de Jesus. Amém? Aquele que crê verá a glória de Deus, verá o poder de Deus operar em nome de Jesus. Amém, meu irmão? Então levante a cabeça, não desanime, mas confia no Senhor de todo o coração, em nome de Jesus. Amém? Então não esquece, irmão, quarta-feira da família, em nome de Jesus, 9 da manhã, 7 da noite, na Igreja Internacional da Graça de Deus, Avenida Presidente Castelo, Branco, em nome de Jesus. Número 493, em frente às Casas Bahia, Lojas Americanas, sexta-feira da Corrente da Libertação. Não falte, 9 da manhã, 7 da noite, estaremos ali reunidos com nosso pastor Wellington, mensageiro da libertação. E domingo, em busca do Espírito Santo, nós temos que buscar, meu irmão, nos fortalecer no Senhor e na força do seu poder, em nome de Jesus. Então acalma o seu coração, meu irmão, minha irmã, e descansa, confia no Senhor, que o mais o Senhor o fará, em nome de Jesus. Amém, meu irmão? Então descansa, acalma o seu coração, em nome de Jesus. Amém? Então vamos ouvir o louvor, povo de Deus. Daqui a pouquinho nós vamos orar em nome de Jesus.

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2: É isso aí, meu irmão, minha irmã, pode ter a certeza que Deus é poderoso para nos dar a vitória em nome de Jesus. Então nós temos que esperar, meu irmão, na providência. Já orou, meu irmão? Então agora nós temos que esperar e confiar no Senhor em nome de Jesus. Pode ter certeza, meu irmão, minha irmã, que a bênção chega, o milagre acontece em nome de Jesus. Então você já orou, já determinou em nome de Jesus. Então espera, confia, que a bênção chega em nome de Jesus. Lembra do rei Ezequias, em nome de Jesus. Orou, buscou a face do Senhor, chorou, meu irmão, muitíssimo. E Deus ouviu as suas orações e viu as suas lágrimas, meu irmão. E Deus acrescentou a ele quantos anos, meu irmão? Mais 15 anos, em nome de Jesus, amém? E Deus só vem para acrescentar na nossa vida. Deus só vem para acrescentar em nome de Jesus, meu irmão. Então acalma o seu coração, busque, já orou, seja paciente. E espera no Senhor, que o mais Ele o fará. E Deus sempre vai nos dar vitória. Porque sobre todas as coisas, meu irmão, nós somos mais do que vencedores, em nome de Jesus. Então nós temos que buscar, recorrer a Deus, para que o Senhor venha nos dar a vitória, em nome de Jesus. Então, meu irmão, minha irmã, acalma o seu coração, e Deus é fiel, em nome de Jesus. Então, rei Ezequias, meu irmão, minha irmã, adoeceu da enfermidade mortal. Deus diz: põe ordem a tua casa, porque certamente morrerás e não viverá. E ele orou, meu irmão, buscou a face do Senhor e Deus deu a vitória em nome de Jesus. Lembra de Jó, meu irmão? Estava passando um momento difícil, meu irmão, mas aí ele estava orando pelos seus amigos e Deus mudou aquela situação em nome de Jesus.

0: Então é isso aí, meu irmão, é confiar no Senhor, que Deus vai dar a vitória, que Deus vai reverter qualquer situação. Então, não importa o cativeiro que você esteja vivendo, mas creia, não, Deus vai virar em nome de Jesus. Então veja, quantos cativeiros o Senhor já não mudou? Mudou o cativeiro do Jó, do rei Ezequias, Sadraque, Mesaque, Abednego, Daniel, Josué. Ô, meu irmão, veja quantas vitórias o Senhor já nos deu. E o Senhor quer nos dar vitória, meu irmão. E o que temos que fazer é confiar, Ele vai passar diante de tudo. Lembra, meu irmão, minha irmã, de Noé, meu irmão. Deus deu a direção para ele. Ele salvou toda a sua casa, toda a sua família. Mas por quê? Porque ele deu crédito à palavra de Deus, porque ele ouviu a voz do Senhor e ele creu em nome de Jesus. Então nós temos que buscar a ouvir a voz do Senhor, a direção de Deus, para que nenhum dos nossos venha se perder em nome de Jesus. Então acalme o seu coração, tome posse da sua bênção, do seu milagre, em nome de Jesus. Amém, meu irmão? Então levante a cabeça e creia, não, a vitória é minha. Agindo Deus, ninguém impedirá. Se Deus é por nós, quem será contra nós, em nome de Jesus? Amém? Então, lembrando a todos vocês, meu irmão, minha irmã, quarta-feira da família, na Igreja Internacional da Graça de Deus, a Igreja do Missionário R.R. Soares, Avenida Presidente Castelo Branco, número 493, em frente às Casas Bahias e às Lojas Americanas, 9 da manhã, 7 da noite, em nome de Jesus. Estaremos ali reunidos com nosso pastor Wellington, em nome de Jesus. Então não falte, mas busque, recorra a Deus e a vitória é nossa. Sexta-feira da corrente da libertação, 9 da manhã e 7 da noite, em nome de Jesus. Estaremos ali reunidos com nosso pastor Wellington, mensageiro da libertação. Então não falte, busque, recorra a Deus, a qual nosso pastor Wellington vai estar entregando ali o cálice da libertação, em um nome de Jesus. E domingo em busca do Espírito Santo, 8 da manhã e 6:30 da noite, em nome de Jesus. Amém? Então, meu irmão, agora é o momento de nós buscarmos, orarmos em nome de Jesus.
1: É momento de oração. Vamos falar com Deus.

É isso aí, meu irmão, minha irmã. Agora é o momento de nós orarmos. É o momento de nós apresentar a nossa causa ao Senhor. E Ele é poderoso para nos dar, meu irmão, minha irmã, a vitória em nome de Jesus. Então, meu irmão, minha irmã, feche os seus olhos, abra o seu coração e agora é o momento de nós clamarmos ao Senhor em o nome de Jesus. Senhor Deus, Pai querido, Deus maravilhoso, aqui meu Pai, em nome de Jesus, nos colocamos na Tua presença e nós ouvimos, ó Deus, a Tua palavra, que o Senhor é poderoso, que o Senhor, meu Pai, é quem fortalece o cansado, que o Senhor, meu Pai, é quem aumenta as forças a quem não tem nenhum vigor, pois o Senhor é poderoso. Pai, quantos nessa tarde estão vindo até o Senhor, apresentando seus lares, apresentando seus filhos, apresentando a sua causa ao Senhor, e nós cremos, meu Pai, que o Senhor é o Deus do impossível. Assim, meu Pai, como o Senhor mudou o cativeiro de Jó, assim, meu Pai, como o Senhor mudou a situação do rei Ezequias, assim, meu Pai, como o Senhor mudou a situação daquela mulher, que há 12 anos ela sofria, mas o Senhor deu força, Pai, para que ela viesse alcançar a vitória. E eu tenho a certeza, meu Pai, que em nome de Jesus, que aquele, meu Pai, que está ouvindo a Tua palavra, aquele que estava cansado, aquele, meu Pai, que estava desanimado, aquele que estava depressivo, ansioso, aquele, meu Pai, que estava com a pressão alta, com febre, aquele que estava com dor de cabeça, aquele, meu Pai, que estava com a mente perturbada, com insônia, a diabetes alta, com a dor no corpo, mas em nome do Senhor Jesus, meu Pai, nós levantamos a nossa voz contra todo o mal e tem oprimido, meu Pai, a vida do Teu povo, que tem se levantado, meu Pai, na saúde, no casamento, nos negócios desse meu irmão, que tem se levantado, meu Pai, contra a vida do filho, é pai que não fala com filho, é filhos, meu Pai, que não falam com o pai, mas em nome de Jesus, meu Pai, nós determinamos, nós exigimos, meu Pai, na autoridade que há no nome de Jesus, que todo mal, todo sofrimento, perturbação, ansiedade, inquietação, em nome de Jesus, que todo mal saia e que vá embora para nunca mais voltar, em nome de Jesus. Pai, nós apresentamos ao Senhor esse copo com água, meu Pai, e que o Senhor coloque a Tua unção, a Tua virtude, e quando esse meu irmão tomar ou der para aquele que estava fraco, ele venha se levantar, para a honra, meu Pai, para a glória do Teu santo nome. Eu abençoo e consagro este copo com água em o nome de Jesus, e determina a Tua bênção, meu Pai, sobre a vida de cada nome, cada fotografia de cada um, meu Pai, que está nos ouvindo nessa tarde, em nome de Jesus. Amém? Graças a Deus, meu Pai, em nome de Jesus. Bem, meu irmão, então respira fundo, toma posse da vitória, toma posse da bênção em nome de Jesus e creia, não, Deus é poderoso para nos dar a vitória, porque Deus, Ele é fiel, meu irmão, em nome de Jesus, amém? Então acalme o seu coração, tome posse da bênção, do milagre, em nome de Jesus, porque agindo Deus, meu irmão, ninguém impedirá, em nome de Jesus, amém? Então levante a cabeça e diga, eu recebo, eu tomo posse do meu milagre, eu tomo posse da minha bênção em nome de Jesus, amém? Então lembrando mais uma vez a todos vocês, quarta-feira da família, na Igreja Internacional da Graça de Deus, a Igreja do Missionário R.R. Soares, Avenida Presidente Castelo Branco, número 493, em frente às Casas Bahias e às Lojas Americanas, 9 da manhã, 7 da noite, sexta-feira da Corrente da Libertação, 9 da manhã
e 19h, em nome de Jesus. Estaremos ali reunidos com nosso pastor Wellington, o mensageiro da libertação. Então não falte, busque, recorra a Deus e a vitória é nossa, em nome de Jesus. E domingo, em busca do Espírito Santo, 8h e 18h, em nome de Jesus. Amém? Então, meu irmão, minha irmã, coloca no seu coração, a vitória é minha, em nome de Jesus. Amém? Então, a hora já não espera mais, meu irmão, minha irmã, mas eu quero desejar a todos vocês uma ótima tarde e que Deus abençoe grandemente a cada um de vocês, que todos tenham uma ótima tarde, em nome de Jesus. Fiquem na paz, em nome de Jesus.

0: que a prova te venceu e Deus te abandonou. 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
1: 13 horas e 30 minutos.
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2: 15 horas e 33 minutos.

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0: carta de garantia. O governo é a garantia de você.
1: Você vai ouvir também habitação.
2: 85 mil moradias serão construídas por meio do Minha Casa Minha Vida. 50 mil delas na modalidade rural do programa.
1: O governo federal prevê investimento total de 10 bilhões de reais nesta nova seleção habitacional.
2: E vamos falar também da transferência de imóveis federais para municípios regularizarem casas nas periferias.
1: Para acomodarem famílias em prédios que estão ociosos nas cidades.
2: É o programa Imóvel da Gente, tema da nossa entrevista com a secretária de Patrimônio da União, Carolina Stuck.
1: Hoje, na apresentação da Voz do Brasil, eu, Mariana Jungmann e Luciano Seixas.
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1: Foi lançada hoje uma nova vertente do programa Move Brasil, agora para ajudar entregadores de aplicativos na entrega e transporte de passageiros.
2: Eles vão poder financiar motos e outros veículos semelhantes para trabalhar com total garantia do governo.
3: O programa Move Brasil, entregadores e MotoApp é voltado para motociclistas ou ciclistas que trabalham com entregas de mercadorias, transporte de passageiros ou de cargas. Com a linha de crédito, eles vão poder financiar veículos como bicicletas elétricas, ciclomotores, motonetas e motos flex e elétricas produzidos no país. O presidente Lula comentou que a nova linha de crédito dá autonomia aos entregadores, que terão total garantia do governo para conseguir o financiamento.
0: O que é que nós fizemos de novidade? O governo está assumindo o fundo garantidor para que ninguém deixe de emprestar dinheiro para vocês comprar moto por falta de garantia. O governo é a garantia de vocês. Vocês não estão apenas conquistando o direito de ter uma moto. O que a gente tem que ver é que a gente está deixando de pagar um aluguel para a gente comprar um patrimônio.
3: Será possível financiar um veículo por beneficiário e os trabalhadores terão 2 meses para começar a pagar, com prazo de financiamento de até 48 meses. E as montadoras poderão oferecer descontos para a compra. As taxas de juros são de 12% ao ano para os homens e 11,5% para as mulheres. Se o trabalhador financiar R$ 21 mil reais para comprar sua moto, por exemplo, a parcela ficará em cerca de R$ 552. Para o coordenador da Aliança Nacional dos Entregadores por Aplicativo, Nicolas Souza, poder financiar um veículo vai trazer segurança aos trabalhadores.
4: A gente vai poder trocar de moto com mais facilidade, a gente vai poder conseguir comprar a bike elétrica, principalmente os irmãos que entregam de bike aí e que tem poucas condições hoje de trabalhar com saúde, com segurança, pedalando morro acima, né?
3: Podem solicitar o financiamento ciclistas e motociclistas cadastrados como entregadores em aplicativo há pelo menos 6 meses e que tenham realizado no mínimo 100 corridas. E ainda entregadores com carteira assinada que atuem há pelo menos 6 meses na mesma empresa. O ministro do Desenvolvimento, Indústria, Comércio e Serviços, Márcio Elias Rosa, comentou o alcance do programa.
5: Se nós contarmos todos, os seletistas, os de plataforma, nós vamos alcançar 1 milhão de colegas, aí, de companheiros e de companheiras. Todos os dias rodam as ruas de todas as cidades, pequenas e grandes cidades, levando remédio, comida, documento. E essas pessoas que trabalham tanto dia após dia são absolutamente essenciais.
3: A adesão ao Move será pelo site gov.br/movebrasil. Após o cadastro, o trabalhador será informado se atende às condições e a partir de 13 de julho poderá procurar a Caixa, o Banco do Brasil ou instituições financeiras habilitadas para a contratação do financiamento. Reportagem Márcia Fernandes.
1: Moradias para quem vive no campo, em comunidades rurais e quilombolas.
2: O governo do Brasil anunciou a contratação de 85 mil moradias pelo programa Minha Casa Minha Vida.
1: Também foi contemplada a modalidade de construção por meio de entidades, como associações e cooperativas.
6: Um total de 85 mil moradias serão construídas por meio do Minha Casa Minha Vida. Destas, 50 mil unidades serão destinadas à modalidade rural do Programa Habitacional do Governo. Atualmente, a iniciativa contempla famílias com renda bruta anual de até 50 mil reais. Entre os beneficiários estão agricultores familiares e integrantes de comunidades quilombolas rurais. Para Vânia Marques, presidente da Confederação Nacional dos Trabalhadores Rurais e Agricultores Familiares, as novas moradias representam reconhecimento para o povo do campo.
7: Garantir moradia digna para as famílias do campo é reconhecer a contribuição para o país e afirmar que ninguém pode ser deixado para trás.
6: Outras 35 mil moradias vão atender a beneficiários do Minha Casa Minha Vida, a entidade, em 218 municípios brasileiros. Esta linha do programa federal é voltada para famílias de baixa renda, organizadas por entidades privadas sem fins lucrativos, que em alguns casos também auxiliam na execução das obras e no suporte técnico dos projetos. O presidente Lula garantiu que mais recursos podem ser liberados para esse tipo de parceria.
8: A única coisa que vocês precisam é que a gente tenha confiança em vocês e respeito, que vocês darão conta do recado. Portanto, se preparem, porque quanto mais casa vocês fizerem, quanto melhor for a qualidade da casa que vocês fizerem, mais vocês vão ter direito de ter mais casa para fazer.
6: O ministro das Cidades, Vladimir Lima, reforçou que as duas modalidades do programa Minha Casa Minha Vida, Entidades e Rural, são importantes porque a participação da população é protagonista na solução de problemas habitacionais.
9: Somente por intermédio dessas entidades conseguimos chegar na zona rural e oferecer moradia digna aos brasileiros do campo. São empreendimentos que de fato vão transformar a vida das famílias e dar dignidade para as famílias aí que esperam tanto tempo por uma casa para morar.
6: O governo do Brasil prevê investimento total de 10 bilhões de reais nesta nova seleção habitacional. Os recursos serão liberados através do Fundo de Desenvolvimento Social. O governo do Brasil também anunciou a liberação de 1 bilhão de reais em crédito instalação, que é destinado à construção e reforma de casas para famílias assentadas e comunidades quilombolas, que fazem parte do Programa Nacional de Reforma Agrária. Reportagem Gabriela Noronha.
2: De um lado, imóveis ociosos da União, como prédios públicos em regiões centrais das grandes cidades, ou áreas que já foram rurais e hoje viraram a casa de muita gente nas periferias pelo país.
1: De outro lado, famílias que precisam dos títulos de propriedade das suas casas ou de um apartamento para morar. Prefeituras que precisam de espaço para equipamentos públicos.
2: Para fazer esses dois universos se encontrarem, o governo do Brasil criou o programa Imóvel da Gente.
1: Mais cedo, nós conversamos com a secretária de Patrimônio da União, Carolina Stuck, sobre esse trabalho. Acompanhe a entrevista. Secretária Carolina Stuck, muito boa noite. Vamos começar falando do programa Imóvel da Gente. Ele tem feito, né, uma transferência dos imóveis ociosos do governo federal para fins sociais, como habitação, por exemplo. A senhora pode explicar melhor para a gente como é que funciona o programa e para que outros fins os imóveis podem ser destinados?
10: Boa noite, Mariana. Boa noite, Luciano. Então, o Programa Imóvel da Gente é uma política de democratização do patrimônio da União. O objetivo dele é transformar imóveis ociosos ou subutilizados em políticas públicas. Então, é fazer com que esses imóveis públicos cumpram a sua função social, ambiental e econômica, tentando atingir, né, chegar diretamente à população, transformando esses imóveis em equipamentos públicos. O programa prioriza quatro áreas de ação, né? A primeira delas é a habitação de interesse social, numa forte parceria com o programa Minha Casa Minha Vida, nas suas várias modalidades, mas em especial o programa Minha Casa Minha Vida Entidades. A segunda linha visa fazer a regularização fundiária, porque várias áreas da União, historicamente, se transformaram em centros urbanos, foram, né, urbanizadas, a população ocupou essas áreas, e essas famílias não receberam até hoje os seus títulos de propriedade. Então, um dos objetivos é fazer essa regularização, né, esse loteamento, esse parcelamento dessas áreas, para que as famílias possam ter os seus títulos. A terceira área de atuação do programa são as políticas públicas e os programas estratégicos do governo federal. Aqui entra a educação, a saúde, a assistência social, a segurança alimentar, a cultura, enfim, diversos equipamentos, né, tanto equipamentos federais como daqueles que são geridos por estados e municípios, numa parceria com esses entes, para que a gente possa, então, beneficiar ao máximo o atendimento à população. E uma última linha, que são grandes áreas, né, que já foram áreas operacionais, como aeroportos ou rede ferroviária, e que hoje se transformam em equipamentos de múltiplos usos. Né? Essas são as quatro principais áreas aí do programa.
2: E que tipos de imóveis entram no programa? Prédios, fazendas, salas comerciais? Como é que é isso, secretária?
10: Isso, a Secretaria de Patrimônio da União faz a gestão de todos os tipos de imóveis, né? Como vocês citaram, prédios ou terrenos ocupados, às vezes grandes áreas rurais, e cada uma delas vai sendo destinada para uma finalidade para a qual ela tem vocação. Então, tem áreas, né, rurais, por exemplo, que são destinadas ao INCRA para reforma agrária, ou que são áreas de ocupação originária dos nossos povos e comunidades tradicionais, às vezes áreas, né, das comunidades ribeirinhas próximas aos rios federais, mas também os prédios, às vezes prédios da própria administração pública federal que acabaram sendo desocupados, que a administração não utiliza mais nos centros das áreas urbanas e que hoje podem virar moradia, por exemplo, né? Então a gente tem todos esses tipos de imóveis dentro do escopo de atuação aí do programa imóvel da gente.
1: Secretária, a senhora mencionou antes que algumas áreas da União acabaram virando cidades, né? E que o governo faz esse esforço de regularização de titulação dessas pessoas que foram morar lá, né? E ontem o presidente Lula anunciou a destinação de imóveis numa parceria e também com o programa Periferia Viva. Como é que esses dois programas conversam? Como é que vocês trabalham juntos?
10: Perfeito. Então, a SPU fez um trabalho, um esforço muito grande para fazer um mapeamento de todos esses núcleos urbanos informais que existem em áreas da União, para poder fazer esse processo de regularização. Então, quais são as famílias que ocupam? Só que, e precisa para que isso aconteça, dos parceiros locais, dos estados e dos municípios, que são eles que conseguem fazer o projeto de urbanização dessas áreas, o loteamento, mas isso tudo custa caro, né? É preciso fazer o georreferenciamento, é preciso um trabalho social com as famílias para fazer o cadastramento dessas famílias, e nem sempre os entes locais, os municípios têm, né, capacidade de gestão e capacidade financeira para fazer isso. Então, nessa parceria, o Ministério da Gestão e Inovação e o Ministério das Cidades conseguiram fazer uma parceria. O PAC Periferia Viva está investindo 200 milhões de reais para atender, nesse primeiro momento, 91 núcleos urbanos em 45 municípios. Foi isso que a gente anunciou ontem, né? Celebrou alguns desses contratos ontem. E essa parceria é inédita. É a primeira vez que esse recurso para titulação de famílias é destinado exclusivamente para áreas da União.
2: Quantos imóveis já foram repassados para o imóvel da gente e qual a expectativa de repasses até o fim do ano?
10: Ontem nós anunciamos, no balanço de maio de 2026, 1.804 imóveis destinados. E ontem, com as destinações de ontem, a gente já chegou a quase 1.900 imóveis. A expectativa é que até o final do ano a gente chegue a 2.000 imóveis, beneficiando aí em torno de 400 mil famílias em centenas de municípios em todos os estados brasileiros.
1: Muito bem, nós conversamos com a secretária de Patrimônio da União, Carolina Stuck. Muito obrigada, secretária, pela sua entrevista à Voz do Brasil.
10: Obrigada a vocês, boa noite.
2: O governo vai investir 160 milhões de reais para fortalecer a economia popular e solidária.
1: Esse modelo econômico tem como princípio a cooperação entre os trabalhadores e a solidariedade.
2: O resultado é uma remuneração mais justa, maior preocupação com o meio ambiente e o fortalecimento das redes locais de fornecimento.
11: Uma cadeia de produção que envolve 5 estados do país com foco na sustentabilidade. Esse é o trabalho da cooperativa Justa Trama, com sede em Porto Alegre, que comercializa itens de vestuário e artigos de enxoval, feitos com algodão agroecológico. Patrícia Ribas, costureira e diretora financeira da cooperativa, explica como é o processo de produção.
12: A plantação do algodão sai do estado do Ceará e do Rio Grande do Norte, vai para Pará de Minas, é feito fio e o tecido vai para Porto Alegre, Rio Grande do Sul, onde é produzida as peças. Rondônia também está incluído porque ela também faz parte com os adereços, botões de cascas de coco e produtos da Amazônia mesmo, né?
11: O dinheiro arrecadado no fim do ano é repartido entre todas as organizações que participam da cooperativa. Esse é um modelo de economia popular e solidária, forma coletiva de organização em que os trabalhadores se baseiam na cooperação e na solidariedade. Para fortalecer iniciativas como essa, o governo vai investir 160 milhões de reais. O anúncio foi feito nesta sexta-feira, durante o primeiro Festival Nacional de Economia Popular e Solidária, realizado no Rio de Janeiro, com apoio do Ministério do Trabalho e Emprego. Fernando Zamban, secretário nacional de Economia Popular e Solidária, explica a que esse dinheiro se destina.
13: Grande parte dos investimentos vem no apoio à melhoria da gestão dos empreendimentos, que é o grande problema, o grande gargalo identificado por esses empreendimentos. A outra parte é investimento, adquirir equipamentos, logística, para permitir que eles tenham mais condições de disputar licitações públicas, acesso ao mercado, colocar o produto no mercado convencional que nós encontramos nas prateleiras, ter produto da economia solidária também disponível para a população em geral.
11: Ainda durante o evento, foi assinada a portaria que institui o segundo Plano Nacional de Economia Solidária, principal instrumento de planejamento estratégico do setor. A carioca Maria Inês de Queiroz Calper faz questão de comprar itens artesanais e contribuir para a valorização de iniciativas ligadas à economia solidária.
14: Primeiro que eu acho mais belo, eu acho o preço mais justo e eu dou realmente o valor. Essa coisa do tempo, da dedicação, né, do físico da pessoa, debruçar sobre aquilo e fazer aquele trabalho manual, eu acho isso muito importante.
11: Hoje há cerca de 30 mil empreendimentos econômicos solidários no país, geralmente na área de artesanato e na produção de alimentos, sendo que a maior parte dessas organizações ainda atuam de maneira informal. Reportagem Natália Koslick.
1: Em uma entrevista à TV Brasil, da Empresa Brasil de Comunicação, o diretor do Programa Nacional de Imunizações, Éder Gatti, explicou sobre a suspensão temporária da vacina contra a dengue do Butantan.
2: A ideia é estudar os casos junto ao Instituto e à Anvisa para identificar possíveis fatores de risco e orientar a população da forma mais segura possível.
1: Mais cedo, nós conversamos com a repórter Natália Koslick para entender o que houve e as providências que estão sendo tomadas. Boa noite, Natália. Vamos rememorar o que houve. A vacina começou a ser aplicada, foi suspensa essa semana, né? Conta pra gente.
11: Boa noite, Mariana, Luciano e ouvintes da Voz do Brasil. A vacina contra a dengue, desenvolvida pelo Instituto Butantan, passou por todos os estudos e testes necessários antes de ser disponibilizada à população. Ou seja, ela seguiu o processo normal das vacinas que são incorporadas para distribuição pelo Sistema Único de Saúde. O que acontece é que, quando a escala foi ampliada, foram manifestados aqueles 42 casos de eventos raros divulgados pelo Ministério da Saúde no início da semana. E por isso a decisão pela suspensão temporária do imunizante. Agora esses casos vão ser avaliados individualmente para investigar o que houve com esses pacientes e possíveis fatores de risco que tenham interação com a vacina. Em entrevista à TV Brasil, o diretor do Programa Nacional de Imunizações, Éder Gatti, explicou como funciona esse processo.
15: A gente vai fazer um levantamento assim, quais foram os fatores de risco que levaram essas pessoas a desenvolverem esses agravos, considerando que a maioria, e a grande maioria, não desenvolveu. Porque, eventualmente, nessas investigações, a gente acaba identificando fatores de risco que permitem a gente direcionar a vacina para um grupo e contraindicar para outro. Por exemplo, pode ser desde um uso de medicamento, pode ser desde uma doença que a pessoa tenha, pode ser até mesmo a idade dela. Tudo isso são coisas que a gente precisa avaliar com muito cuidado para tomar a melhor decisão e garantir a proteção da população. Quando a gente vacina em massa, os eventos muito raros aparecem, que foi justamente o que aconteceu.
11: Vale ressaltar que foram notificados 42 eventos em um universo de 500 mil pessoas que haviam sido vacinadas até o momento.
2: Natália, com essa suspensão, o que acontece com as doses do imunizante que já foram distribuídas aos estados e municípios?
11: Luciano, por enquanto essas doses ficam em stand-by, até que haja uma definição definitiva sobre essa análise, que está sendo desenvolvida em parceria com o Instituto Butantan e a Anvisa.
1: Agora, Natália, existe uma outra vacina contra a dengue, do laboratório Takeda, que também foi incorporada ao SUS e que já vinha sendo aplicada em crianças e adolescentes, né? Sei que deve ter muita gente preocupada com isso por aí. Muda alguma coisa no caso desse imunizante?
11: A princípio, não, Mariana. O diretor do Programa Nacional de Imunizações, Éder Gatti, explicou que no caso da vacina do laboratório japonês, não foram encontrados agravos.
15: A vacina do laboratório Takeda, que foi incorporada em 2024, nós já temos quase 9 milhões de pessoas vacinadas pelo SUS, de 10 a 14 anos, e nós fizemos a mesma avaliação com essa vacina e não encontramos nada semelhante até o momento. Então, a vacinação contra a dengue das crianças e dos adolescentes de 10 a 14 anos é feita com outra vacina, e essa outra vacina tem um bom perfil de segurança, uma vez feita conforme os protocolos do Ministério da Saúde.
2: Agora, como evitar que essa investigação acabe gerando desconfiança sobre a eficácia das vacinas em geral?
11: Pois é, Luciano, é exatamente o contrário. Esse episódio deve ser interpretado de forma oposta, na visão do diretor do Programa Nacional de Imunizações. Ele fez questão de ressaltar que todo esse processo da suspensão temporária deve reforçar a confiança das pessoas no trabalho de controle dos órgãos de saúde, já que foi o próprio governo que divulgou os casos e que prestou os esclarecimentos.
15: O Ministério deu toda a transparência para o que foi encontrado. Isso demonstra que as pessoas devem ter confiança no programa e confiança no Sistema Único de Saúde. Porque se nós encontrarmos qualquer problema em qualquer produto que é utilizado na população, nós seremos os primeiros a tomar providência e os primeiros a comunicar.
11: Vale lembrar que a vacina contra a dengue, desenvolvida pelo Butantan, estava sendo aplicada apenas em cidades de São Paulo, Minas Gerais, Ceará e Tocantins. E para quem tomou a vacina nos últimos 21 dias, a orientação do Ministério da Saúde é fazer o acompanhamento em uma unidade de saúde local para observar possíveis reações adversas. Mariana, Luciano.
1: Obrigada, Natália Koslick, pelas suas informações aqui na Voz do Brasil.
2: Termina daqui a pouquinho, às 23 horas e 59 minutos de hoje, as inscrições para o Exame Nacional do Ensino Médio.
1: Esse mesmo prazo vale para quem deseja solicitar atendimento especializado e tratamento por nome social.
2: As provas serão aplicadas nos dias 8 e 15 de novembro em todo o país e são a principal porta de entrada para a educação superior no Brasil, como destacou o ministro da Educação, Leonardo Bacchini.
16: O Enem é muito importante porque é a principal ferramenta de acesso à educação superior no Brasil hoje. Com seu resultado do Enem, você pode acessar o SISU, ou seja, você pode ingressar nas universidades federais, em universidades estaduais, nas universidades públicas do Brasil. Você pode acessar o ProUni, você pode acessar o FIES e muitas universidades privadas também utilizam ao longo do ano a nota do Enem. E agora temos uma novidade, que as universidades federais também, no meio do ano, têm o SISU+, que aproveita também as notas do Enem. Com isso, sua vida muda.
1: As inscrições devem ser realizadas na página do participante, no endereço enem.inep.gov.br/participante.
2: Lembrando que os estudantes concluintes do ensino médio da rede pública também devem acessar esse mesmo endereço para confirmar a participação no Enem e complementar as informações necessárias.
1: A inflação desacelerou no mês de maio, com índice de 0,58% contra 0,67% no mês de abril.
2: De acordo com o Instituto Brasileiro de Geografia e Estatística, os maiores impactos foram dos grupos alimentos e bebidas, seguidos por habitação, cuidados pessoais e energia elétrica.
1: Em 2026, até maio, a inflação é de 3,20%. E nos últimos 12 meses, a alta no custo de vida é de 4,72%.
2: O próximo lote de restituição do Imposto de Renda de Pessoa Física será pago em 30 de junho.
1: Os demais créditos serão programados para 31 de julho e 31 de agosto.
2: O primeiro lote foi pago em 29 de maio e somou 16 bilhões de reais.
1: Entre as novidades desse ano está o cashback, destinado a contribuintes com direito à restituição, que não estavam obrigados a apresentar a declaração referente a 2024.
2: Nesses casos, a Receita Federal vai elaborar uma declaração no modelo simplificado.
1: O pagamento desse lote será feito em 15 de julho.
2: E essas foram as notícias do Governo do Brasil.
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1: Fique agora com as notícias do Poder Judiciário e do Congresso Nacional. Boa noite, um bom fim de semana.
2: A gente volta na segunda-feira. Boa noite, até lá.
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18: Você vai ouvir agora notícias do Poder Judiciário.
2: STF determina ajustes no plano de reestruturação da CVM.
18: No dia de combate ao trabalho infantil, TST destaca a campanha Vida de Aprendiz.
2: Para o STJ, compradores de imóvel têm legitimidade para exigir obras em áreas comuns.
18: Boa noite, eu sou Marcela Luiza.
2: E eu sou Walter Lima.
18: O Supremo Tribunal Federal determina novas medidas para reforçar a atuação da Comissão de Valores Mobiliários, órgão responsável pela fiscalização do mercado de capitais brasileiro.
2: A decisão é do ministro Flávio Dino, relator do caso no STF. Judite Aragão.
19: O ministro reconheceu avanços nas medidas voltadas à modernização tecnológica da Comissão de Valores Mobiliários, como o uso de inteligência artificial, a integração de bases de dados e a ampliação da cooperação entre órgãos de fiscalização. Mas considerou insuficientes as propostas relacionadas ao aumento da produtividade e à recomposição do quadro de pessoal da autarquia. Na decisão, Flávio Dino rejeitou a meta apresentada pela União de reduzir em apenas 20% o estoque de processos administrativos em tramitação. O ministro considerou o índice incompatível com a gravidade da crise e determinou a apresentação de novas metas para acelerar a análise e o julgamento dos casos.
18: Hoje, 12 de junho, é o Dia Mundial de Combate ao Trabalho Infantil.
2: Para marcar essa data, a Justiça do Trabalho criou a campanha nacional Vida de Aprendiz. Começar certo faz toda a diferença, que está sendo promovida durante todo o mês. Larissa Batista.
20: O foco do TST tem sido converter esse tipo de ação irregular em vagas de jovem aprendiz, garantindo proteção legal, remuneração e a permanência na sala de aula. Os dados mais recentes do IBGE mostram que o país tem mais de 1 milhão e 650 mil crianças e adolescentes entre 5 e 17 anos em situação de trabalho infantil. Alguns são submetidos às piores formas de exploração, que envolvem graves riscos à saúde e à segurança.
18: Comprador de imóvel pode ajuizar ação individual para exigir obras de infraestrutura em áreas comuns do condomínio.
2: Para o STJ, não é necessária a ação coletiva dos condôminos. Fátima Uchoa.
21: O comprador de um lote ajuizou ação contra a construtora responsável pelo loteamento, pedindo a conclusão de obras de infraestrutura nas áreas comuns que estavam atrasadas. A Justiça de Goiás condenou a empresa a finalizar as obras e aplicou multa contratual pelo atraso na entrega. A terceira turma do STJ manteve a determinação. Segundo a relatora ministra Nancy Andrighi, embora a conclusão das obras prometidas em contrato seja um direito coletivo de todos os proprietários, o descumprimento também atinge diretamente a esfera particular de cada um, o que permite a atuação individual na justiça.
18: Ministro Cássio Nunes Marques completa um mês na presidência do Tribunal Superior Eleitoral.
2: Defesa da urna eletrônica e do voto livre marcam o primeiro mês de gestão. Fábio Ruas.
22: O ministro Cássio Nunes Marques tem uma agenda marcada pela defesa da democracia, inclusão, fortalecimento da confiança no sistema eletrônico de votação e pela preparação para as eleições 2026. Outro foco da gestão é o enfrentamento da desinformação e do uso indevido da inteligência artificial.
18: Justiça Federal determina medidas para garantir serviços de saúde em reservas extrativistas no Amazonas.
2: Decisão atende a pedido do Ministério Público Federal, Sabrine Menezes.
23: Segundo as investigações, as Resex Ituxi e Médio Rio Purus, localizadas em Lábrea, abrigam diversas comunidades tradicionais que enfrentam dificuldades de acesso aos serviços de saúde devido à localização e às peculiaridades da região. Com a decisão, a União e o município devem apresentar, em até 30 dias, medidas para garantir transporte de emergência e atendimento médico para as comunidades. Caso não cumpram as determinações, União e município podem ser multados em R$5.000 por dia.
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18: Uma boa noite.
2: Bom fim de semana e até segunda-feira.
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4: Eu sou Humberto Pinheiro e estes são os destaques de hoje do Jornal do Senado, que começa agora. Projeto aprovado no Senado amplia a proteção à honra e à privacidade das pessoas. Trabalhadores da safra não poderão acumular salário e benefícios sociais. Proposta pode facilitar a quitação de dívidas entre contribuintes e o poder público. Boa noite. Uma proposta que restringe a divulgação de imagens de vítimas de crimes ou acidentes avançou no Senado. O projeto foi aprovado pela Comissão de Constituição e Justiça e segue agora para análise do plenário. A medida prevê limites para a divulgação e o compartilhamento de imagens que possam expor a dignidade das vítimas e de seus familiares. Repórter Pedro Pincer.
5: O texto altera o Código Civil para prever que o registro ou a divulgação de imagens de vítimas de crimes ou acidentes e de cadáveres poderão ser proibidos quando atingirem a honra da pessoa retratada ou tiverem finalidade comercial. Atualmente, a legislação já prevê restrições para a divulgação de escritos e imagens de uma pessoa nessas situações. O relator, senador Marcelo Castro, do MDB do Piauí, falou sobre o fato que motivou a apresentação do projeto.
24: Foi o acidente que aconteceu com a cantora Marília e compositora Marília Mendonça, que foi filmada a imagem dela, foi divulgado. Isso causou um grande trauma e esse projeto visa exatamente a proteger essas imagens de pessoas que são vítimas de acidente ou de violência.
5: O texto alternativo de Marcelo Castro altera ainda a pena prevista no texto original. Em vez de reclusão, a punição passa a ser de detenção de 6 meses a 2 anos e multa. A proposta segue agora para o plenário.
4: A criação da Universidade Federal do Xingu, no Pará, avançou no Senado. A Comissão de Educação aprovou o projeto que institui a UFX, com sede no município de Altamira. A Universidade Federal do Xingu deverá atender cerca de 430 mil moradores de municípios da região da Transamazônica e das bacias dos rios Xingu e Tapajós. Mais informações com o repórter Rodrigo Rezende.
25: A Comissão de Educação do Senado aprovou a criação da Universidade Federal do Xingu, a UFX. Pela proposta, a nova instituição, com sede em Altamira, será criada a partir do desmembramento da Universidade Federal do Pará. A relatora do projeto, senadora professora Dorinha Seabra, do União do Tocantins, destacou que a presença de uma universidade federal modifica o cenário social da região de instalação.
26: A implantação de uma instituição autônoma com capacidade em pesquisa e extensão contribui sensivelmente para a transformação da realidade social e econômica do seu entorno.
25: O senador Zequinha Marinho, do Podemos do Pará, afirmou que o funcionamento de uma universidade federal em Altamira irá contribuir muito para uma região que fica centenas de quilômetros afastada da capital, Belém.
27: A cidade de Altamira, que é o principal polo da Transamazônica, é em torno de 850 quilômetros. Então, há um vazio nessa região da presença da universidade pública para preencher esse espaço, atendendo não só a cidade de Altamira, que já é, digamos, a sede da extensão da UFPA lá, e faz um trabalho extraordinário. Mas não tem pernas para atingir os municípios do Xingu, né?
25: A proposta, que foi apresentada pelo então senador Paulo Rocha, do PT do Pará, será analisada agora pela Câmara dos Deputados.
4: O senador Rogério Marinho, do PL do Rio Grande do Norte, criticou a condução da política econômica do governo federal e afirmou que o crescimento dos gastos públicos tem provocado o aumento da dívida do país. Segundo o parlamentar, a situação fiscal brasileira se deteriorou nos últimos anos e poderá gerar impactos negativos para as próximas gerações. O senador comparou os indicadores econômicos atuais aos registrados durante a gestão do ex-presidente Jair Bolsonaro. Para Marinho, o aumento das despesas públicas é resultado da criação de novos tributos. O parlamentar também citou projeções da instituição fiscal independente sobre a relação entre dívida pública e Produto Interno Bruto, o PIB.
28: Nós sabemos
6: que ao final deste período, a dívida, relação dívida PIB, que era 71 pontos percentuais, segundo o IFE, que é a nossa instituição fiscal independente aqui do Senado da República, baterá 84 pontos percentuais. Significa que os brasileiros vão herdar uma herança maldita do governo do PT.
7: Trabalhadores rurais contratados por Safra não poderão acumular o salário com benefícios sociais. O governo federal vetou integralmente o projeto aprovado pelo Congresso que autorizava a manutenção desses benefícios durante a contratação temporária no campo. A proposta tinha como objetivo estimular a contratação de mão de obra sazonal na agricultura sem a perda de programas sociais. Com o veto, a decisão agora será analisada pelo Congresso Nacional, que poderá manter ou derrubar o veto. Repórter Marcela Cunha.
8: A proposta determinava que o salário recebido em atividades de plantio e colheita não entrasse no cálculo da renda familiar usado para conceder ou manter benefícios sociais como Bolsa Família. Na justificativa do veto, o governo afirmou que a proposta é inconstitucional e criaria uma despesa obrigatória e permanente sem estimativa do impacto financeiro. Mas o relator do projeto, o senador Jaime Bagatoli, do PL de Rondônia, argumentou que a dificuldade de contratar trabalhadores já provoca perdas em diferentes culturas e regiões do país.
9: O pessoal da Bahia está de joelho por não ter mão de obra. Está se perdendo manga, cacau, uva e ninguém pode fazer essa contratação sem carteira assinada.
8: Pelo texto aprovado no Senado, o trabalhador poderia aceitar o emprego formal durante a safra sem perder imediatamente o benefício. O veto ainda será analisado em uma sessão conjunta do Congresso Nacional.
7: Já o senador Lucas Barreto, do PSD do Amapá, defendeu o avanço da exploração de petróleo e gás na margem equatorial, faixa litorânea que se estende do Amapá ao Rio Grande do Norte. Segundo o parlamentar, a atividade pode representar uma oportunidade para reduzir desigualdades históricas na Amazônia e impulsionar o desenvolvimento econômico do estado que ele representa. E o Senado deve analisar um projeto de lei que permite a utilização de créditos e direitos creditórios para quitar dívidas entre a União, estados e municípios e contribuintes. A medida pretende dar mais eficiência à gestão de créditos públicos e facilitar a solução de pendências financeiras entre o poder público e os contribuintes. Repórter Alexandre Campos.
10: O mecanismo previsto no projeto é simples. O particular, pessoa física ou jurídica que tiver um direito líquido e certo para receber da União como precatório federal ou crédito de tributo federal reconhecido, poderá receber autorização federal para usá-lo para quitar ou amortizar uma dívida que tem com estados, Distrito Federal ou municípios. As prefeituras e os governos estaduais, por sua vez, poderão usar esses créditos dos particulares para pagarem ou reduzirem suas dívidas com o governo federal. Essa triangulação, segundo o autor do projeto, o senador Alan Rick, do Republicanos do Acre, vai facilitar o pagamento de dívidas.
12: A ideia é dar utilidade econômica a créditos que já existem e permitir que eles sejam usados para resolver passivos públicos de forma mais eficiente.
10: Alan Rick lembrou ainda que os estados, o Distrito Federal e os municípios poderão limitar o uso desse mecanismo, considerando os contribuintes que dificilmente pagariam suas dívidas com esses entes.
7: Com trabalhos técnicos de Josivaldo Souza, o Jornal do Senado fica por aqui. Acompanhe agora as notícias do Tribunal de Contas da União e da Câmara dos Deputados. Boa noite e bom fim de semana.
13: Minuto do TCU.
14: O Tribunal de Contas da União avaliou o sistema de concessão automática de benefícios do Instituto Nacional de Seguridade Social, o INSS. A ferramenta foi criada para agilizar a análise dos pedidos e reduzir o tempo de espera dos segurados. A fiscalização apontou avanços na automação, mas também que os resultados esperados ainda não foram alcançados. Um dos problemas é que a fila de espera e o tempo de análise continuam sendo desafios para o INSS. A auditoria identificou o uso de sistemas antigos, falta de pessoal e dificuldades para ampliar o número de benefícios concedidos de forma automática. O TCU fez recomendações para aumentar a segurança das análises automáticas e melhorar o atendimento ao cidadão. Saiba mais em tcu.gov.br.
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15: Câmara facilita o acesso de garis ao banheiro durante o período de serviço.
16: Projeto que proíbe atenuante em crimes de violência sexual vai a plenário.
15: Salvador poderá ser a sede simbólica do governo federal no dia 2 de julho.
16: Boa noite. Os deputados aprovaram um projeto que transfere simbolicamente a sede do governo federal para Salvador no dia 2 de julho. Agora o texto será analisado pelo Senado, como informa a repórter Daniele Lessa.
17: A Câmara dos Deputados aprovou o projeto que estabelece a transferência simbólica e temporária da sede do governo federal para a cidade de Salvador, capital da Bahia, no dia 2 de julho de cada ano. O 2 de julho é o principal feriado estadual da Bahia, celebrando a consolidação da independência do Brasil com a expulsão definitiva das tropas portuguesas de Salvador em 1823, em lutas que tiveram a participação de figuras históricas como Maria Quitéria, jovem que se disfarçou de homem, e ingressou no exército para lutar pela independência, mostrando grande habilidade no combate. Pelo texto aprovado, apresentado pelo deputado Léo Prates, da Bahia, a sede do governo federal será transferida simbolicamente para Salvador nessa data, em homenagem às celebrações da independência. A medida terá caráter simbólico e não interrompe o funcionamento normal das instituições em Brasília. Relator da proposta, o deputado Gabriel Nunes, do PSD baiano, destacou que a independência brasileira não se limitou a um único episódio, tendo a Bahia um papel central nesse processo, especialmente no Recôncavo Baiano, que serviu como base de organização das forças que lutaram contra o domínio português após a proclamação da independência em 7 de setembro.
19: Naturalmente, o 7 de setembro de 1822 é de grande valia, de grande importância, representa o grito de independência do nosso país, mas ainda havia grande dificuldade na consolidação em diversas localidades e nosso Estado teve um papel preponderante para essa consolidação, principalmente no nosso Recôncavo Baiano.
17: O deputado Kim Kataguiri, do Missão de São Paulo, se manifestou contra a votação do projeto, argumentando que existem temas de maior relevância para serem aprovados no plenário da Câmara.
20: Está muito caro o Congresso para fazer esse trabalho, para ficar decidindo sobre esse tipo de pauta. Sinceramente, vossas excelências acham que não há matéria mais importante, que essa é a prioridade para ser levado para o plenário? Que não poderia aprovar numa comissão?
17: O projeto que estabelece a transferência simbólica da sede do governo federal para Salvador no dia 2 de julho agora será analisado pelo Senado. Da Rádio Câmara de Brasília, Daniele Lessa.
1: Direitos Humanos.
15: Clarissa Tércio, do PP de Pernambuco, critica a participação de crianças na última edição da Parada do Orgulho LGBT+, em São Paulo. A parlamentar argumenta que o evento possui conteúdo estritamente adulto e inadequado para menores de idade.
16: Segundo Clarissa Tércio, a infância está sendo utilizada como instrumento de militância ideológica por meio de financiamento público a entidades do setor. A deputada também acusa políticos da esquerda de realizar campanha eleitoral antecipada no evento.
1: Segurança Pública.
15: Os deputados aprovaram um projeto que proíbe atenuantes em crimes de violência sexual. Saiba mais sobre a proposta que está pronta para entrar na pauta do plenário na reportagem de Maria Neves.
21: A Comissão de Constituição e Justiça aprovou o projeto da deputada Laura Carneiro, do PSD do Rio de Janeiro, que proíbe a redução de pena para crimes sexuais, independente da idade do agressor. A proposta também veda a diminuição do prazo de prescrição de crimes de natureza sexual. O projeto ainda será votado pelo plenário. Atualmente, a legislação determina que nos casos de violência sexual cometidos por menores de 21 anos no momento da agressão e de maiores de 70 anos quando for proferida a sentença, a pena pode ser reduzida à metade. O tempo de prescrição também cai pela metade nessas mesmas circunstâncias. Uma lei que entrou em vigor no ano passado, também sugerida por Laura Carneiro, proíbe a redução de pena e de prazo de prescrição caso a vítima de violência sexual seja mulher. O objetivo do projeto aprovado é estender essa vedação a todos os crimes sexuais. O relator, deputado Ricardo Aires, do Republicanos do Tocantins, afirma que, embora a violência sexual afete na grande maioria dos casos mulheres e meninas, homens e meninos também podem ser vítimas e merecem igual proteção do Estado.
0: Nós vemos uma escalada no país de crimes sexuais. Acontece cotidianamente fatos lamentáveis, de maneira que, ao tirarmos das circunstâncias de atuação, de atenuação de pena e também no que diz respeito à redução dos prazos prescricionais, os praticantes desses crimes, nós vamos estar, de certa forma, colaborando com uma justiça que seja eficiente, que seja célere.
21: Com a mudança, todos os agressores sexuais ficarão sujeitos ao cumprimento integral da pena. O aumento do prazo de prescrição do crime também é importante, como explica Ricardo Aires, porque a justiça passa a ter mais tempo para investigar os casos. Da Rádio Câmara de Brasília, Maria Neves.
16: Otoni de Paula, do PSD do Rio de Janeiro, apresentou o projeto que prevê o aumento das penas para crimes contra a dignidade sexual de crianças e adolescentes quando praticados por ministros religiosos ou pessoas que exerçam funções equivalentes.
2: O deputado entende que a posição de liderança espiritual aumenta a gravidade dos delitos por causa da relação de confiança estabelecida com as vítimas e suas famílias. Para Otoni de Paula, é necessário adotar punições mais rigorosas para coibir esse tipo de violência.
16: Dr. Jaziel, do PL do Ceará, celebra o avanço da proposta que reduz a maioridade penal para 16 anos. No entendimento do deputado, a medida atende a um clamor da sociedade que quer o combate à impunidade.
2: De acordo com o Dr. Jaziel, a legislação atual serve de proteção para criminosos que atuam a serviço de facções, valendo-se da menoridade. O parlamentar espera que a matéria avance com urgência na comissão especial e no plenário da Câmara.
3: Meio Ambiente.
16: Chico Alencar, do PSOL do Rio de Janeiro, denuncia ameaças sofridas por moradores da Serra da Chapadinha, na Bahia, que atuam na defesa do meio ambiente. Ele alega que as vítimas enfrentam intimidações relacionadas à especulação imobiliária e à exploração mineral.
2: O parlamentar cobra providências das autoridades para garantir a segurança dos defensores socioambientais e a preservação da área ameaçada. Chico Alencar afirma que vai acompanhar o caso para assegurar a proteção das pessoas envolvidas e dos direitos das comunidades locais.
3: Educação.
16: Proposta regulamenta o uso de uma terapia específica para o acompanhamento de pessoas com autismo. A repórter Sofia Peçanha tem os detalhes da regulamentação que está sendo analisada pelas comissões da Câmara.
5: A Comissão do Trabalho aprovou o projeto que estabelece critérios para a utilização da terapia baseada na análise do comportamento aplicada, conhecida como ABA. A proposta busca regulamentar a atuação de profissionais da saúde e da educação que utilizam a técnica, principalmente no acompanhamento de pessoas com transtorno do espectro autista. O objetivo é desenvolver habilidades de comunicação, socialização e autonomia, garantindo mais segurança e qualidade no atendimento, como afirma a deputada Flávia Moraes, relatora na comissão.
18: E a intenção do projeto é justamente regulamentar, criar critérios, definir nível de qualificação, de capacitação para que os profissionais apliquem essa técnica. Porque, na verdade, no meio disso a gente tem aqueles que não estão preparados e pela falta de conhecimento, de preparo, acaba comprometendo, ao invés de ajudar, compromete aí a saúde, o desenvolvimento dessa criança, dessa pessoa.
5: A Sorocaba é uma abordagem baseada na ciência do comportamento, que utiliza métodos estruturados e reforço positivo para estimular o aprendizado e a adaptação do paciente. Pelo texto, a terapia poderá ser aplicada por profissionais das áreas de saúde e educação, desde que sejam graduados ou pós-graduados em análise do comportamento aplicada. Segundo a relatora, a definição de critérios mínimos de formação é essencial para evitar atendimentos inadequados e proteger os pacientes.
18: Então, por isso, a necessidade da definição aí, desses critérios, das exigências de escolaridade, formação para esse profissional, para que a gente possa garantir mais segurança nesse tratamento, na aplicação dessa terapia.
5: A proposta também prevê que estagiários e acompanhantes terapêuticos atuem sob supervisão de profissionais qualificados. A expectativa, segundo Flávia Moraes, é ampliar o acesso ao tratamento em todo o país, com mais profissionais capacitados e maior cobertura nos municípios. Para ser aprovado, o projeto que estabelece critérios para a utilização da terapia baseada na análise do comportamento aplicada precisa ser analisado por mais 3 comissões, seguindo agora para a Comissão de Educação. Da Rádio Câmara de Brasília, Sofia Peçanha.
4: Justiça.
15: Adriana Ventura, do Novo de São Paulo, defende decreto legislativo contra medidas federais que regulam as redes. A deputada classifica os normativos do Executivo como censura explícita e tentativa de cerceamento à liberdade de expressão e da imprensa.
16: Adriana Ventura também sugere a votação da proposta que acaba com o foro privilegiado. A parlamentar defende que todos os cidadãos e autoridades respondam sob as mesmas regras da justiça comum.
15: Na opinião de Raimond, do PT do Rio de Janeiro, as denúncias sobre uma suposta operação financeira ilegal envolvendo o filme sobre a biografia de Jair Bolsonaro aumentaram a rejeição à família. Segundo ele, os recursos para o filme seriam de fundo de previdência dos servidores fluminenses.
16: Para Raimond, as acusações configuram crime de evasão de divisas e ato de lesa pátria, agravados pelo envio de relatórios confidenciais do país a autoridades estrangeiras. Ele pede que a Procuradoria-Geral da República adote medidas severas diante desses fatos.
4: Eleições.
15: Bom Gás, do PT do Rio Grande do Sul, questiona a decisão do Tribunal Superior Eleitoral que suspendeu a divulgação de uma pesquisa de opinião sobre a eleição para a presidência da República. O parlamentar menciona que entidades do setor consideram a suspensão inconstitucional.
16: Bom Gás explica que o levantamento abordava a reação popular diante de denúncias de repasses financeiros milionários envolvendo o Banco Master e o filme sobre Jair Bolsonaro. Para ele, as investigações sobre a suposta fraude financeira desgastaram a imagem da oposição.
4: Economia.
15: O prazo de responsabilidade de construtoras por imóveis entregues pode aumentar. É o que prevê projeto em debate no Congresso, como informa o repórter Luiz Cláudio Canuto.
6: O prazo de responsabilidade das empreiteiras por obras entregues pode aumentar, beneficiando os proprietários de imóveis. É o que prevê uma proposta em discussão no Congresso. O texto já foi aprovado pela Câmara e aguarda a votação no Senado. Pelo projeto aprovado até o momento, o Código Civil será alterado de forma a ser ampliado de 5 para 10 anos o prazo máximo em que o empreiteiro é responsável pela segurança e estabilidade das obras. Os prazos de garantia deverão variar conforme o tipo de defeito encontrado na obra e começarão a valer a partir da entrega do imóvel, da conclusão da obra ou da emissão do auto de conclusão, o que ocorrer primeiro. O relator do projeto na Comissão de Constituição e Justiça da Câmara, deputado Toninho Vantcher, do PP do Paraná, propôs diferenciar os vícios e defeitos encontrados a fim de estabelecer prazos de garantia e prescrição diferentes, seguindo o modelo do direito espanhol. O prazo aumenta de 5 para 10 anos para problemas na estrutura ou na fundação que comprometam a segurança da construção. Aumenta de 3 para 5 anos para defeitos em partes da obra ou nas instalações que impeçam o uso do imóvel. E de 1 para 2 anos para defeitos de acabamento, como pintura, pisos e equipamentos instalados. Toninho Vantcher explica o alcance do projeto.
22: Ele vem trazer uma segurança maior para quem compra o imóvel. Você que vai comprar um imóvel, você vai ter uma garantia de 10 anos da estrutura, né, que é aplicada para você construir uma casa. Então, hoje é 5 anos, então você vai ter 10 anos se acontecer alguma coisa para quem compra um imóvel. É, você que vai comprar um imóvel, você vai ter uma garantia de 10 anos da estrutura, né, que é aplicada para você construir uma casa.

0: imóvel em condições. E para isso ele terá 10 anos para poder reclamar caso ocorra alguma falha construtiva do imóvel.
1: O texto também prevê o direito do proprietário de pedir o cancelamento do contrato dentro do prazo de um ano, a partir do início da garantia. Mesmo nesses casos, o empreiteiro continua responsável pelos consertos durante o período de garantia. Por outro lado, a proposta aprovada na Câmara estabelece que a construtora ou empreiteiro não será responsável se o imóvel não receber manutenção adequada ou forem feitas reformas que mudem a estrutura original da construção. O projeto foi apresentado pelo deputado Celso Russomano, do Republicanos, de São Paulo. Para virar lei, precisa ser aprovado pela Câmara e pelo Senado. Da Rádio Câmara de Brasília, Luiz Cláudio Canuto.
2: Relações Exteriores.
3: Jandira Fegali, do PCdoB do Rio de Janeiro, relata os resultados de uma missão nos Estados Unidos para tratar de economia e segurança nacional. A deputada cita a entrega de documentos contrários à imposição de tarifas comerciais contra o Brasil e em defesa da soberania do PIX.
4: Jandira Fegali acrescenta que a comitiva também pediu a investigação de uma suposta lavagem de dinheiro envolvendo empresários e membros da família Bolsonaro. Ela informa que foram apresentadas provas de remessas financeiras irregulares destinadas a um fundo no Texas.
2: Trabalho.
3: A Câmara aprovou proposta que facilita o acesso de garis ao banheiro durante o serviço. O repórter José Carlos Oliveira explica como isso será feito.
5: As comissões da Câmara dos Deputados aprovaram um projeto de lei que garante ao trabalhador que exerce suas atividades ao ar livre o acesso gratuito a banheiros durante o serviço. A medida beneficia, por exemplo, os garis e os jardineiros. A proposta partiu do deputado Gilberto Abramos, do Republicanos de Minas Gerais, e prevê que o empregador cumpra a medida por meio da instalação de banheiros químicos nos locais de trabalho ao ar livre, ou faça parceria com outros empreendimentos que tenham banheiros disponíveis. O texto também garante o acesso desses trabalhadores a banheiros instalados em prédios públicos e privados. O relator na Comissão do Trabalho, o deputado Sérgio Silva, do Republicanos de Pernambuco, regulamentou esse ponto.
6: A legislação brasileira deve criar condições para o trabalho de todos que sejam dignos. Em relação aos estabelecimentos comerciais, como esses estabelecimentos são privados, entendemos que é necessário que o acesso seja condicionado às exigências próprias do estabelecimento, porque a entrada de pessoas traz questões relativas à segurança e à retribuição pelo uso do espaço.
5: O deputado Sérgio Silva explica agora o acesso aos prédios públicos.
6: Quanto aos prédios de órgãos públicos, deve ser observada as condições de acesso ao prédio, como a emissão de identificação, por exemplo. No mais, pretendemos incorporar ao projeto a previsão de que o próprio empregador deva articular na gestão do seu empreendimento forma de assegurar que os trabalhadores tenham acesso às instalações sanitárias.
5: Outra alteração do relator foi garantir a inclusão dessas regras na CLT, Consolidação das Leis do Trabalho. O texto também foi aprovado na Comissão de Constituição e Justiça e segue para análise do Senado, sem necessidade de votação no plenário da Câmara. Da Rádio Câmara de Brasília, José Carlos Oliveira.
2: Transportes.
4: Beto Preto, do PSD do Paraná, informa a criação de uma subcomissão para acompanhar o fim da concessão da Malha Ferroviária Sul, prevista para 2027. Ele acredita que o tema exige ampla discussão diante dos impactos para os municípios atravessados pelos trilhos.
3: Beto Preto defende o debate de alternativas que ampliem a segurança nas passagens de nível e melhorem a convivência entre a operação ferroviária e o trânsito urbano. Ele diz que é preciso construir soluções que atendam tanto à população quanto à logística do transporte ferroviário.
4: Cobalcini, do MDB, defende a concessão de importantes rodovias federais em Santa Catarina como alternativa para acelerar investimentos em infraestrutura. Na visão do deputado, a falta de recursos públicos tem dificultado a execução de obras estratégicas para o Estado.
3: Cobalcini afirma que a duplicação de trechos, como as BRs 282, 470 e 153, são fundamentais para melhorar a segurança nas estradas e garantir mais eficiência no escoamento da produção catarinense rumo aos portos da região.
4: Termina agora o jornal Câmara dos Deputados, produzido pela Rádio Câmara, com trabalhos técnicos de Wellington Teles e apresentação de Luciana Vieira e Ana Raquel Macedo. Boa noite.

0: A Voz do Brasil está de volta na segunda-feira. Uma boa noite, um bom fim de semana.
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0: Em Brasília, pontualmente, 8 horas.
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2: Horas.
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0: 20 horas e 31 minutos.
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